0: estão na reta final. Interessados têm até o dia 21 de agosto para se inscreverem. Ao todo, são 23 vagas para o cargo de especialista em regulação, entre oportunidades imediatas e formação de cadastro de reserva. A remuneração inicial é de R$ 9.975, mais R$ 876,48, referente ao auxílio alimentação. As vagas estão distribuídas entre as especialidades: administração, contabilidade, direito, economia, engenharia civil, engenharia ambiental, engenharia elétrica e tecnologia da informação. Os interessados podem fazer sua inscrição exclusivamente pelo portal do SEBRASP, banca responsável pela organização do concurso. A taxa de inscrição é de R$ 130. As provas estão marcadas para o dia 18 de outubro. Para conferir o link do edital, acesse sebrasp.org.br. 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
1: Olá, boa noite.
2: Boa noite para você que nos acompanha em todo o país.
1: Quinta-feira, 13 de agosto de 2026.
2: Vamos aos destaques do dia.
1: Brasil registra mais de 62 milhões de empregos formais no mês de junho.
2: Dados são da RAIS, a Relação Anual de Informações Sociais, que é divulgada mensalmente. Graziele Bezerra.
3: Do total de empregos registrados em junho, a maior parte ficou com os trabalhadores seletivos e temporários, responsáveis por 48 milhões de vínculos.
1: Operação Arena. Investigação apura sonegação fiscal e lavagem de dinheiro na exploração de apostas de cota fixa e jogos de azar.
2: São apreendidos bens e valores de até R$1 bilhão. Luana Karen.
4: A investigação identificou indícios de utilização de uma complexa estrutura societária com o objetivo de conferir aparência de legalidade a operações relacionadas à exploração de apostas de cota fixa e de jogos de azar.
1: Já está em funcionamento modalidade de crédito para adimplentes.
2: Estratégia oferece condições mais favoráveis a trabalhadores informais que estão com dívidas em dia. Luciana Vasconcelos.
5: A medida permite contratar uma nova operação de crédito para quitar integralmente a dívida anterior.
1: Hoje, na apresentação da Voz do Brasil, Mariana Jungmann e Luciano Seixas.
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1: Mais de 62 milhões de vínculos de emprego ativos.
2: E o quadro do mercado formal do país em junho, segundo dados divulgados hoje.
1: Os números fazem parte da RAIS, levantamento que era realizado uma vez por ano e agora está sendo divulgado mensalmente.
3: Segundo os dados divulgados nesta quinta-feira, no mês de junho foram registrados 62.891.209 vínculos de trabalho ativos no país. Cerca de 164 mil a mais do que o registrado no mês anterior, maio. No acumulado do primeiro semestre, o aumento no emprego formal foi de 3,6% em relação a dezembro de 2025, com 2 milhões e 200 mil novos vínculos. Do total de empregos registrados em junho, a maior parte ficou com os trabalhadores seletistas e temporários, responsáveis por 48 milhões de vínculos. Em seguida, vem os agentes públicos, ocupando 14 milhões e 300 mil postos, e as demais categorias com cerca de 430 mil vínculos ativos. O setor de serviços foi responsável pelo maior número de oportunidades, como explica Paula Montanher, subsecretária de Estatísticas e Estudos do Trabalho do Ministério do Trabalho e Emprego.
6: Todos os setores cresceram. O grupo que mais cresce é o grupo que a gente chama de serviços. Uma parte grande desses empregos são na administração pública, defesa, seguridade, educação e saúde.
3: Até junho, os dados da RAIS, a Relação Anual de Informações Sociais, eram divulgados uma vez por ano. Agora, o relatório

0: É publicado mensalmente e traz também recortes como sexo, raça, cor e escolaridade. As mulheres, por exemplo, ocuparam mais de 29 milhões dos empregos em junho, cerca de 46% do total, um crescimento de 5,7% em relação à quantidade de postos que elas ocupavam em dezembro do ano passado. A RAIS também mostra um mercado de trabalho cada vez mais jovem e diverso, com maior presença de pessoas pardas e pretas em empregos formais e o crescimento nos vínculos de trabalhadores com até 24 anos de idade. Para o ministro do Trabalho e Emprego, Luiz Marinho, muitos jovens buscam a segurança da consolidação das leis trabalhistas.
1: Muita gente quer a segurança da CLT, quer o direito às férias, 13º, fundo de garantia, participação nos resultados. O que não quer, eventualmente, é salário baixo. Não quer um ambiente estressante. Não quer um ambiente assediador.
0: Em junho, a região sudeste liderou o emprego formal, sendo responsável por 47% dos postos de trabalho do país, com 29 milhões de empregos. Reportagem Graziele Bezerra.
2: Quem tem uma dívida e está em dia com os pagamentos também pode renegociar os valores.
3: Está disponível uma modalidade de crédito para essas pessoas, com juros de até 1,99% ao mês.
2: Saiba quem pode participar e um alerta: cuidado com os golpes que usam o nome do programa.
4: Já está funcionando modalidade de crédito voltada a trabalhadores que estão adimplentes ou com pequenos atrasos em suas dívidas junto a instituições financeiras. O crédito é voltado a trabalhadores informais, sem vínculo pela CLT, não atende servidores públicos ou quem receba aposentadoria ou pensão do INSS. A medida permite contratar uma nova operação de crédito para quitar integralmente a dívida anterior. Quem explica é o secretário de Reformas Econômicas do Ministério da Fazenda, Regis Dudena.
5: Para pessoas que não têm acesso a essas linhas de consignado, a essas linhas baratas, que tomaram crédito, aí um crédito pessoal, sem garantias, normalmente créditos caros, e que estão pagando. Então são pessoas que, como o nome diz, né, desenrola adimplentes. São pessoas que estão adimplentes, que estão pagando essa sua conta, que estão atrasados em até, no máximo, 90 dias, mas já pagaram aí pelo menos 4 parcelas desse crédito e estão tendo aqui uma possibilidade de ter acesso a uma linha de crédito com taxas baixas, até no máximo R$ 1,99 por mês, e vão poder diminuir a parcela que ela vem pagando mês a mês dessa dívida.
4: Também há possibilidade de contratação de crédito adicional de até 50% do saldo devedor da operação original, desde que a nova prestação não ultrapasse 90% do valor da parcela anterior. Ao contratar a operação, o beneficiário concorda com o bloqueio do CPF para apostas em plataformas de bets por 6 meses. O secretário Regis Dudena, do Ministério da Fazenda, alerta que a contratação deve ser feita diretamente pelos canais oficiais das instituições financeiras e orienta a desconfiar de anúncios que prometem aprovação imediata, mensagens com links, cobranças de taxas antecipadas ou pessoas que se ofereçam para intermediar a negociação.
5: Primeiro passo recomendado: vá você até a sua instituição financeira. Se for uma instituição financeira física que tenha lá a sua agência, vá conversar. Se for uma digital, use sempre o aplicativo daquela instituição que você já conhece, que você já tem cadastro. Cuidado para não aceitar muito ajuda de terceiros.
4: O Banco do Brasil e a Caixa Econômica já estão aptos a operacionalizar a modalidade de crédito. Outras instituições financeiras poderão aderir ao programa nos próximos dias. Os interessados devem procurar as suas instituições financeiras para se informar se estão participando do programa. Com locução de Luciana Vasconcelos, reportagem de Pablo Mundim.
3: A Polícia Federal investiga um grupo acusado de crimes financeiros em exploração de jogos de azar e apostas esportivas, as chamadas bets.
2: Foram cumpridos mandados de busca e apreensão em 5 estados e o bloqueio de até R$ 1 bilhão dos envolvidos no esquema.
6: A Operação Arena apura atuação de grupo empresarial em supostos crimes de sonegação fiscal, evasão de divisas e lavagem de dinheiro. A investigação identificou indícios de utilização de uma complexa estrutura societária e financeira, mantida no Brasil e no exterior, com o objetivo de conferir aparência de legalidade a operações relacionadas à exploração de apostas de cota fixa e de jogos de azar. De acordo com o secretário especial da Receita Federal, Robson Barreirinhas, o grupo iniciou a atividade na Paraíba em 2012.
7: Foi ampliando essa atividade, utilizando-se de um sofisticado esquema para ocultação de recurso, para lavagem de dinheiro, para evasão de recursos.
6: A investigação também identificou possíveis indícios de omissão de rendimentos e de sonegação de impostos. O secretário da Receita Federal, Robson Barreirinhas, destaca os prejuízos para o país.
7: As bets, elas se tornaram uma doença social no Brasil. E quando se fala de bets ilegais, esse problema é exponencialmente aumentado, porque a bet legal não tem nem mesmo a regulação que hoje existe no Brasil. Não existe, por exemplo, impedimento para crianças joguem em bets ilegais. Não há as ferramentas de autoexclusão, de autolimitação que foram impostas para as bets legais, prejudicando ainda mais a população brasileira.
6: O ministro da Fazenda, Dário Duriga, disse que as atividades da empresa no país já foram suspensas.
8: A gente já tem uma medida cautelar que suspende a atuação dessa empresa dentro de um processo de fiscalização que já vinha acontecendo, com troca de informação entre as demais autoridades. A gente tem conseguido viabilizar esse combate criminal, que envolve lavagem de dinheiro, envolve ocultação de patrimônio dessas empresas.
6: Ao todo, foram cumpridos 17 mandados de busca e apreensão em 14 localidades, nos estados da Paraíba, Sergipe, São Paulo, Rio de Janeiro e Paraná. A decisão também prevê a apreensão de bens e valores até o limite aproximado de R$1 bilhão. Reportagem Luana Karen.
3: Estão públicas mais de 2.000 páginas que autorizam 85 empresas de apostas a funcionarem no país.
2: A iniciativa faz parte da política de transparência ativa da Secretaria de Prêmios e Apostas, de acordo com o ministro da Fazenda, Dario Durigan.
8: Os principais documentos de todos esses processos já estão disponíveis, tanto documentos que embasam origem de recursos, quanto documentos da avaliação jurídica e até o documento que é o relatório final da nossa avaliação, que tem ali o contexto geral, quem são os sócios, qual é o ramo de atuação da empresa, qual é o negócio da empresa. Isso fica agora para todas as empresas que pediram autorização, isso fica público, cumprindo com esse compromisso de transparência ativa.
3: A publicação dos documentos está sendo realizada de forma gradual e sem comprometer a proteção das informações que possuem acesso restrito.
2: Ainda de acordo com o ministro Dario Durigan, cerca de 5 milhões de contas estão impedidas de fazer apostas no país.
3: Os bloqueios incluem 3 milhões de beneficiários de programas sociais.
2: Os dados podem ser encontrados na página do Ministério da Fazenda em gov.br/fazenda.
3: As vendas do comércio varejista cresceram 0,5% em junho, na comparação com maio.
2: Os dados são da pesquisa mensal de comércio divulgada nesta quinta-feira pelo IBGE.
9: O volume de vendas do comércio varejista teve um aumento de 0,5% no mês de junho em relação ao mês anterior. Mas a média para o trimestre encerrado em junho foi negativa em 0,3%. Entre as atividades com alta estão outros artigos de uso pessoal e doméstico, hipermercados, supermercados, produtos alimentícios, bebidas e fumo, móveis e eletrodomésticos e artigos farmacêuticos, médicos, ortopédicos e de perfumaria. Entre as atividades em queda estão livros, jornais, revistas e papelaria, tecidos, vestuário e calçados, combustíveis e lubrificantes. O gerente da Pesquisa Mensal de Comércio, Cristiano Santos, explica os resultados.
10: Então, das 8 atividades pesquisadas, 4 ficaram no campo positivo. O principal setor que teve crescimento foi de outros artigos de uso pessoal e doméstico. Ali tem resultados de vários nichos, dentre eles de lojas de departamento departamentos, lojas de brinquedos, e teve então um crescimento, foi o topo ali o que mais cresceu. O que mais caiu, né, dessas 8 atividades foi a atividade de tecidos, vestuário e calçados.
9: Na comparação com junho do ano passado, o volume de vendas no varejo aumentou 2,9%. No acumulado

0: lado do ano, a alta é de 1,9%. Reportagem Luciana Colares de Holanda.
1: A estimativa para a produção de grãos na safra 2025-2026 deve ultrapassar 360 milhões de toneladas.
2: Segundo um levantamento divulgado hoje pela Conab, a Companhia Nacional de Abastecimento, se confirmado, o volume representa 8 milhões e 500 mil toneladas a mais do que no ciclo passado.
1: O milho e a soja juntos devem compor 90% do total da safra, como explica Silvio Porto, presidente da Conab.
3: Nós temos aqui 180,5 milhões de toneladas de soja, 143 milhões de toneladas de milho. A primeira safra de milho, que foi a grande recuperação, fez com que nós tivéssemos um aumento bastante expressivo. Nós saímos de 24,9 milhões de toneladas na safra anterior para quase 30 milhões.
2: Dentre os produtos de inverno, o trigo deve registrar 5 milhões e 800 mil toneladas.
1: A estimativa representa redução de 26,2%, principalmente por conta das chuvas no sul do país, como detalha o presidente da Conab, Silvio Porto.
3: O que nos preocupa é a questão do trigo. Nós tivemos uma queda muito acentuada de produção, de área no caso, além dessa queda muito significativa da área, serão as condições de chuva, né, em função do El Niño. Isso principalmente no Rio Grande do Sul poderá comprometer a qualidade desse trigo que será colhido nesse período.
2: Quem recebe ou utiliza Vale Alimentação e Vale Refeição deve ficar atento às regras para o uso desses benefícios.
1: A regulamentação, feita no final de julho, amplia a aceitação dos cartões, reduz custos para os estabelecimentos e reforça que os valores devem ser usados apenas na compra de alimentos e refeições.
2: Confira na reportagem como essas regras se aplicam a trabalhadores e estabelecimentos.
4: Localizado em um shopping de Brasília, o restaurante do empresário Pedro Mendonça faz parte de uma rede especializada em frutos do mar com mais de 30 anos de história. O comércio foi fundado pelo seu pai nos anos 90 e de lá para cá passou por adaptações. Entre elas, a variedade nas formas de pagamento. Segundo Pedro, oferecer o Vale Refeição como uma das alternativas ajuda a atrair novos clientes e facilita o acesso do público ao negócio da família.
5: A pessoa que usufrui desse Vale Refeição, ela ganha crédito, ela tem que usar ele, então ela dá preferência para usar, de fato, em restaurantes que ela possa aproveitar esse crédito. Então, eu vejo mais como o principal benefício é essa possibilidade de ter novos clientes.
4: Instituídos há mais de 50 anos por meio de lei, o Vale Refeição e o Vale Alimentação fazem parte do Programa de Alimentação do Trabalhador, o PAT. Os benefícios oferecidos pelas empresas aos colaboradores funcionam como um crédito para garantir uma alimentação adequada. Neste ano, um decreto estabeleceu novas regras para o programa. A principal mudança, de acordo com Rogério Araújo, coordenador do PAT do Ministério do Trabalho e Emprego, é o estabelecimento do teto de 3,6% nas taxas cobradas pelas operadoras sobre as transações. A medida acaba com as cobranças de tarifas elevadas que muitas vezes inviabilizavam a adesão de estabelecimentos às bandeiras de cartão.
6: Por isso a limitação das taxas e o prazo de liquidação é tão importante. Esses estabelecimentos comerciais menores, restaurantes pequenos, supermercados de bairro, esse estabelecimento não vai mais precisar usar o capital de giro para fazer essa movimentação. Ele vai ser pago ali dentro dos 15 dias e com a taxa muito mais baixa. Então ele não vai ter perda em aderir ao PAT.
4: O decreto determina ainda que as empresas emissoras que possuem mais de 500 mil usuários ativos devem adaptar até novembro deste ano seus sistemas para que os cartões de Vale Refeição e Vale Alimentação funcionem em qualquer maquininha de pagamento. Além disso, Rogério Araújo destaca que o texto reforça que os valores destinados aos auxílios devem ser utilizados exclusivamente para compra de alimentos e refeições.
6: Esse programa foi criado com a ideia de que a gente pudesse fazer uma alimentação segura para o trabalhador, uma nutrição adequada para que ele desenvolva as atividades, não tenha problemas nutricionais, evitando inclusive acidentes de trabalho, faltas ao trabalho. E aí, claro, a consciência do trabalhador tem que ser também nesse sentido, de consumir o seu vale alimentação e refeição para o fim que é destinado, sem tentar fazer um uso inadequado, por exemplo, aquisição de produtos eletrônicos, ou ainda com essa venda do benefício.
4: Empresas, operadoras e estabelecimentos que

0: descumprirem as regras estão sujeitos a sanções administrativas, com multas que variam de R$5.000 a R$50.000. Quem descumprir a regulamentação também pode perder benefícios fiscais previstos na legislação. Reportagem Gabriela Noronha.
1: Estão abertas as inscrições para cursos de detecção precoce de câncer na atenção primária.
2: São 7 cursos online e gratuitos voltados para equipes de saúde.
1: O foco das capacitações está na prevenção e no diagnóstico rápido dos tipos frequentes da doença.
3: Profissionais da atenção primária à saúde podem se inscrever para 7 cursos gratuitos e 100% online para detecção precoce do câncer. A iniciativa traz qualificações como a detecção precoce de câncer, prevenção dos fatores de risco para cânceres, rastreamento organizado, detecção precoce de câncer do colo do útero e de mama e gestão de base populacional na atenção primária. Os cursos têm matrículas abertas por prazo indeterminado. Os cursos contribuem para o fortalecimento das redes de atenção à saúde e para a qualificação do cuidado ofertado à população. Eles fazem parte de iniciativa que apoia a organização e a qualificação dos processos de trabalho das equipes que atuam na atenção primária para a detecção precoce dos cânceres e a continuidade do cuidado. Além de cursos, são ofertados materiais técnicos e educativos a profissionais e gestores. Daniele Popov para a Voz do Brasil.
1: Professores e educadores de todo o país já podem escrever projetos que usam jogos interativos em sala de aula.
2: É a primeira edição do Prêmio Desenvolvimento em Jogo do Ministério da Integração e do Desenvolvimento Regional.
4: Será realizada a primeira edição do Prêmio Melhores Práticas do Desenvolvimento em Jogo e que está com inscrições abertas até o dia 30 de agosto. A premiação é voltada a práticas de aplicação do desenvolvimento em jogo em ambientes pedagógicos por docentes e facilitadores no ensino formal e não formal. O desenvolvimento em jogo é um material elaborado para comunicar conceitos da Política Nacional de Desenvolvimento Regional através de um jogo estilo RPG. É uma maneira interativa de experiência de aprendizado. O edital contempla práticas desenvolvidas no ensino fundamental e médio, na graduação e pós-graduação em projetos de extensão universitária, instituições comunitárias, escolas legislativas, escolas de governo e atividades formativas em colegiados de políticas públicas e municípios. Serão selecionadas 30 iniciativas pedagógicas distribuídas entre 10 categorias. O resultado final está previsto para ser divulgado em 9 de novembro. Dilson Santa Fé, para a Voz do Brasil.
1: O edital da premiação está disponível em gov.br/mdir.
2: Estudantes e pesquisadores de todo o país têm até esta sexta-feira, 14 de agosto, para se inscrever no Prêmio Jovem Cientista 2026.
1: A premiação busca estimular projetos com soluções inovadoras usando inteligência artificial.
5: Foi observando a rotina dos castanheiros no Vale do Javari, no Amapá, que a estudante Manuele da Costa Pereira desenvolveu um kit portátil para a produção de energia elétrica a partir do sol.
6: Durante essas expedições, a gente começou a observar e a vivenciar o dia a dia deles em campo. E aí, a partir disso, a gente começou a pensar sobre alternativas para melhorar a qualidade de vida deles, né? Que eles não tinham o básico nem para iluminar o acampamento à noite. Ou quando tinham, eram geradores movidos a óleo diesel, que são pesados e poluentes também. Esse kit ele funciona como um mini gerador de energia elétrica a partir do sol.
5: Foram 2 anos trabalhando no projeto no Instituto Federal do Amapá. O empenho deu resultado e Manuele ganhou o Prêmio Jovem Cientista na categoria Estudante de Ensino Superior. Jovens pesquisadores interessados em seguir os passos de Manuele e concorrer ao prêmio têm até o dia 14 de agosto para inscrever projetos. O tema desta edição do Jovem Cientista é Inteligência Artificial para o Bem Comum. A ideia é que estudantes e pesquisadores apresentem projetos que explorem o potencial da IA para a solução de problemas reais, como melhoria de serviços públicos, ampliação do acesso à saúde e educação, inclusão digital e sustentabilidade ambiental. O presidente do Conselho Nacional de Desenvolvimento Científico e Tecnológico, o CNPq, vinculado ao Ministério da Ciência, Tecnologia e Inovação, Olival Freire Júnior, destacou a importância da premiação.
7: A particularidade desse prêmio, que é um prêmio para tentar fisgar um jovem promissor. Então, não é o prêmio para o pesquisador já consolidado. Então, é uma tentativa, nos mantendo na questão do futebol, de você olhar para a divisão de base e dizer, aquele ali tem futuro.
5: Podem se inscrever para o prêmio Jovem Cientista estudantes do ensino médio, superior, mestrado ou doutorado. Também são aceitas inscrições de mestres e doutores já formados, com idade até 39 anos. Reforçando, as inscrições vão até o dia 14 de agosto e podem ser feitas pelo site jovemcientista.cnpq.br. Com locução de Thaís de Araújo, reportagem Luana Karen.
2: Termina amanhã o prazo para que os candidatos pré-selecionados na segunda chamada do ProUni, o Programa Universidade para Todos, comprovem as informações da inscrição.
1: Os documentos devem ser apresentados diretamente na instituição de ensino para a qual o estudante foi selecionado.
2: Para saber mais, acesse acessounico.mec.gov.br.
1: E essas foram as notícias do Governo Federal.
2: Uma realização da Secretaria de Comunicação Social da Presidência da República.
1: Com produção da empresa Brasil de Comunicação.
2: E agora com as notícias do Poder Judiciário e do Congresso Nacional. Boa noite.
1: Boa noite para você. Até amanhã.
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10: Supremo Tribunal Federal confirma a decisão liminar do ministro Flávio Dino, que reconhece a omissão do Congresso Nacional na regulamentação da mineração em terras indígenas.
11: STJ afasta a prescrição em ação indenizatória sobre os crimes de maio. Pedidos serão analisados pela Justiça Paulista.
10: TSE condena vereador por violência política contra colega mulher.
11: Boa noite, eu sou Arthur Filho.
10: E eu sou Walter Lima.
11: Supremo Tribunal Federal confirma a decisão liminar do ministro Flávio Dino, que reconhece omissão do Congresso Nacional na regulamentação da mineração em terras indígenas.
10: O caso concreto envolve o território Cinta Larga, que abrange cerca de 2 milhões e 700 mil hectares, localizados na divisa entre os estados de Rondônia e Mato Grosso. Marta Ferreira.
12: A Constituição não impede que haja mineração em territórios indígenas, mas condiciona isso à autorização do Congresso Nacional, à consulta às comunidades afetadas e à garantia de participação nos resultados da atividade. Até o momento, no entanto, o Legislativo não definiu as regras para a atividade. Diante dessa situação, a coordenação das organizações indígenas do povo Cinta Larga entrou com ação no Supremo. Em fevereiro, o ministro Flávio Dino, relator do caso, concedeu medida cautelar e reconheceu a existência de omissão inconstitucional do Poder Legislativo, entendimento que foi referendado pelo plenário do STF nesta quinta-feira.
11: Na abertura da sessão plenária desta quinta-feira, o presidente do Supremo Tribunal Federal, ministro Edson Fachin, anunciou o apoio ao ministro Flávio Dino, que vem sofrendo ameaças. Vamos ouvir um trecho da fala do ministro.
13: A presidência do Supremo Tribunal Federal, em nome deste tribunal, manifesta solidariedade ao ministro Flávio Dino e reconhece que ameaças à segurança física dos ministros e familiares devem ser apuradas com rigor. A Secretaria de Polícia Judicial do Supremo Tribunal Federal colaborará com as autoridades públicas para a plena elucidação dos fatos e pela responsabilização, inclusive penal, de quem tiver praticado crimes.
10: O presidente do STF também defendeu a democracia, a Constituição Federal e as liberdades fundamentais, como a liberdade de imprensa.
11: STJ afasta a prescrição de 5 anos em ação civil pública de indenização sobre os chamados crimes de maio, ocorridos em São Paulo em 2006.
10: O processo voltará à primeira instância, que deverá analisar os fatos e os pedidos de reparação. Fátima Uchoa.
14: Os crimes de maio foram uma série de episódios violentos marcados por ataques do primeiro comando da capital contra forças de segurança e pela reação policial que causaram mais de 500 mortes, muitas em situações não esclarecidas. Na origem, o Ministério Público de São Paulo reuniu pedidos de reparação

0: ação individual e coletiva, incluindo danos, assistência, preservação da memória e medidas de não repetição. Seguindo o voto do relator ministro Teodoro Silva Santos, a maioria da primeira sessão do STJ considerou alegações de execuções sumárias, desaparecimentos de pessoas, participação ou omissão de agentes públicos e falhas nas investigações. Também considerou os compromissos internacionais assumidos pelo Brasil na proteção dos direitos humanos.
1: TSE condena vereador por violência política contra colega mulher.
2: O caso é de Nova Friburgo, no Rio de Janeiro. Fábio Ruas.
3: A vereadora Priscila Pita, do PT, foi vítima de violência política de gênero praticada pelo vereador José Sebastião Rabelo, do Solidariedade, na Câmara Municipal de Nova Friburgo. Sebastião foi condenado a 1 ano de reclusão e teve os direitos políticos suspensos. O TSE ainda declarou José Sebastião inelegível. Para o relator do caso no TSE, ministro Dias Toffoli, o vereador submeteu a colega a constrangimentos, humilhações e ameaças, com discriminação de gênero, com o objetivo de impedir ou dificultar o pleno exercício de mandato de vereadora.
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1: A você uma boa noite.
2: E até amanhã.
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6: Eu sou Paula Groba.
7: E eu sou Humberto Pinheiro.
6: E estes são os destaques de hoje do Jornal do Senado, que começa agora.
7: Senado aprova liberação de dinheiro para socorro a vítimas de desastres naturais.
6: Redução de tributos sobre combustíveis e isenções para a Copa Feminina de 2027 são aprovadas.
7: Senado aprova mudanças em imposto para dar mais segurança ao produtor rural.
6: Boa noite.
7: Boa noite.
6: O Senado aprovou a garantia de recursos para o socorro e a assistência a vítimas de enchentes e secas no país. Senadores aprovaram um crédito extraordinário de 305 milhões de reais.
7: O dinheiro deve beneficiar cerca de 1 milhão e 600 mil pessoas. Repórter Alexandre Campos.
8: O dinheiro está sendo destinado a cobrir despesas urgentes e imprevisíveis relacionadas a ações emergenciais de socorro a vítimas, à assistência humanitária e ao restabelecimento de serviços essenciais em diversas regiões do país. O Poder Executivo justificou o pedido de gasto extra, já que o país, no início deste ano, experimentou eventos climáticos diversos, com estiagem em algumas regiões e excesso de chuvas em outras. Em comum, mortes, destruição e deslocamento forçado de pessoas, o que exigiu a liberação do dinheiro de forma emergencial. A relatora da medida provisória na Comissão Mista de Orçamento foi a senadora Tereza Cristina, do PP de Mato Grosso do Sul. Ao apresentar relatório favorável ao texto, ela chamou a atenção para a necessidade de o governo adotar uma postura preventiva, já que muitos desastres se repetem ano após ano.
9: Defesa Civil não espera. Diante de desastres que já atingiram milhões de brasileiros, socorrer as vítimas é dever do Estado, não favor de governo. O desastre é sempre uma tragédia, mas não é uma surpresa. Um país que, estação após estação, precisa correr para socorrer aquilo que poderia ter prevenido, não enfrenta um problema de imprevisibilidade, enfrenta um problema de planejamento.
8: Pelo texto da MP, que segue para promulgação, 1 milhão e 600 mil pessoas devem ser atendidas com os recursos liberados.
6: Senadores também autorizaram 3 operações de crédito da cidade de São Paulo com bancos internacionais. 2 delas financiam um programa de redução da emissão de gases poluentes por meio da eletrificação de frota de ônibus. Os empréstimos serão com o Banco Interamericano de Desenvolvimento e com o Banco Internacional para Reconstrução e Desenvolvimento, num total de US$ 496 milhões e 600 mil.
7: A terceira operação será destinada ao Avança Saúde 2, programa de reestruturação da rede hospitalar do município de São Paulo. Os projetos seguem para promulgação.
6: Avançou no Senado o projeto que amplia a transparência das informações que faculdades e universidades devem fornecer aos alunos.
7: Documentos como credenciamento e autorização

0: Autorização dos cursos deverão ser apresentados no início de cada período letivo. Repórter Rodrigo Rezende.
1: Instituições de ensino superior deverão apresentar aos alunos, de forma simples e acessível, os atos de autorização e reconhecimento dos cursos superiores oferecidos. A medida deve ser feita no início de cada período letivo. Projeto com esse objetivo, da senadora Jussara Lima, do PSD do Piauí, foi aprovado pela Comissão de Educação do Senado. O senador Espiridião Amin, do Progressistas, de Santa Catarina, apresentou o relatório favorável ao projeto feito pelo senador Confúcio Moura, do MDB de Rondônia.
2: Conferindo segurança aos estudantes quanto à qualidade da instituição e segurança quanto ao curso em que estudam ou estudaram, bem como à sociedade que terá assegurada a formação adequada dos novos profissionais. A expansão quantitativa do ensino superior tem demandado esse tipo de cuidado.
1: A instituição também fica obrigada a apresentar aos estudantes no início do período letivo os programas dos cursos e demais componentes curriculares, sua duração, requisitos, qualificação dos professores, recursos disponíveis e critérios de avaliação. O projeto segue para análise da Câmara dos Deputados.
3: E a Comissão de Constituição e Justiça aprovou o projeto que cria o Estatuto dos Cães e Gatos, com deveres para os tutores, como alimentação adequada, vacinação e proteção contra o abandono. O texto também regulamenta os animais comunitários e estabelece regras para garantir o bem-estar dos animais. A proposta segue para a Comissão de Meio Ambiente.
0: Também avançou no Senado um projeto que aumenta as penas para maus tratos e permite, em casos de crueldade praticada por crianças e adolescentes, a aplicação da medida socioeducativa de internação. Repórter Bruno Lourenço.
4: O projeto de lei inclui ações contra animais praticadas com crueldade extrema ou com potencial concreto de causar lesão grave ou morte, como nova hipótese de internação para menores de idade. A proposta também aumenta penas para maus-tratos contra animais em geral. A relatora, senadora Leila Barros, do PDT do Distrito Federal, defendeu maior cuidado com os animais.
5: A vedação à crueldade, ela constitui fundamento central do direito animal brasileiro e confere proteção aos animais individualmente considerados. Essa proteção constitucional também se relaciona à dignidade da pessoa humana na medida em que a submissão de animais à crueldade degrada os próprios valores éticos que devem orientar as ações humanas e a atuação estatal.
4: O texto que será submetido a turno suplementar de votação na CCJ ainda aumenta a punição em casos que envolvam tortura, abuso sexual ou transmissão das agressões pela internet.
3: O Senado aprovou e seguiu para a sanção o projeto que trata da redução de tributos sobre combustíveis e isenções para a Copa do Mundo Feminina de 2027.
0: O texto também inclui isenções para a produção de fertilizantes e exploração dos chamados minerais críticos. O repórter Pedro Pincer tem mais informações.
6: O projeto prevê a redução de tributos federais sobre a importação, a produção e a venda de óleo diesel rodoviário, biodiesel, gasolina, etanol e querosene de aviação. Segundo o texto, o que o governo deixar de arrecadar será compensado pelo aumento da receita após o início do conflito entre Irã e Estados Unidos em fevereiro deste ano. A relatora, senadora Tereza Leitão, do PT de Pernambuco, destacou a importância da aprovação do texto para o setor de combustíveis em um cenário de conflito iminente entre grandes produtores.
7: Felizmente, o Brasil adotou algumas medidas, como a redução de tributos federais e a concessão de subvenções a produtores e importadores, condicionadas à redução equivalente do preço de venda, que amorteceram o choque sobre os preços domésticos. No caso da gasolina e do GLP, as diferenças entre os preços pré-guerra e os atuais são inferiores a 5%. É necessário, contudo, que essas políticas se mantenham.
6: Entre as medidas para os produtores rurais, o texto reduz de 50% para 30% o limite da receita com exportação para que a empresa possa deixar de pagar o imposto sobre bens e serviços e a contribuição sobre bens e serviços. A União poderá conceder até 5 bilhões de reais em créditos fiscais para a produção de fertilizantes, matérias-primas, remineralizadores e bioinsumos entre 2027 e 2031. A proposta também prevê medidas como regra regras para a destinação de recursos a hospitais inteligentes de alta complexidade e benefício fiscal para a FIFA para a realização da Copa do Mundo de Futebol Feminino em 2027. O texto segue agora para a sanção presidencial.
3: E quem produz no campo pode ter mais segurança na hora de calcular o imposto sobre sua

0: propriedade. A Comissão de Assuntos Econômicos aprovou mudanças no ITR, o Imposto Territorial Rural, para evitar que benfeitorias e investimentos feitos pelo produtor aumentem indevidamente a cobrança.
1: A proposta agora segue para análise da Câmara dos Deputados. Repórter Marcela Cunha.
2: O texto busca dar mais segurança no cálculo do Imposto sobre a Propriedade Territorial Rural, o ITR, principalmente na definição do valor que serve de base para a cobrança, que é da terra nua, ou seja, sem construções e melhorias. Autor da proposta, o senador Jaime Campos, do União de Mato Grosso, afirma que o modelo atual gera insegurança para produtores rurais.
3: O atual modelo, cálculo do ITR, ele é incoerente e injusto, vamos ser honestos aqui. O preço de mercado, lamentavelmente, ele não, às vezes não é compatível. O problema prejudica muitos produtores rurais do nosso Brasil.
2: A proposta também prevê que o ITR não seja cobrado sobre imóveis rurais invadidos quando a ocupação impedir o uso econômico da propriedade e permite que o contribuinte apresente um contralaudo técnico válido por 5 anos quando discordar dos valores usados pela Receita Federal para calcular o valor da terra.
1: Com edição de Paula Groba e trabalhos técnicos de João Lira, o Jornal do Senado fica por aqui. Acompanhe agora as notícias da Câmara dos Deputados. Boa noite.
0: Boa noite e até amanhã.
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5: Câmara cria benefício fiscal para empresas de combustíveis e fertilizantes.
6: Projeto cria fundo para financiar exportador atingido por tarifas dos Estados Unidos.
5: Plenário obriga a realização de check-ups periódicos para mulheres no SUS.
6: Deputados fixam regras para reconhecimento facial em espaços públicos.
5: Boa noite. Na primeira semana de esforço concentrado antes das eleições, os deputados aprovaram várias matérias. Entre elas, a Câmara aprovou regras para o uso de reconhecimento facial em espaços públicos, como informa o repórter Antônio Vital.
7: A Câmara dos Deputados aprovou o projeto que define regras para o uso de sistemas de reconhecimento facial por órgãos do governo e nos serviços públicos essenciais, como ônibus e metrô. O projeto, apresentado pelo deputado Rodrigo Gambale, do Podemos de São Paulo, permite o uso do reconhecimento facial em estações de metrô, trem e ônibus, no interior de composições e plataformas, nas ruas, edifícios públicos e repartições administrativas. Mas o texto prevê ressalvas. De acordo com a proposta, uma pessoa não poderá ser abordada, detida ou ter seus direitos restringidos apenas porque foi identificada por um sistema automático. Antes de qualquer medida, a identificação terá que ser conferida por uma pessoa. O mesmo vale para o envio de alertas a órgãos de investigação criminal. O texto também proíbe o uso do reconhecimento facial para perseguição de pessoas ou grupos por motivos discriminatórios, políticos, ideológicos ou religiosos. Fica ainda proibida a vigilância em massa sem motivo específico, bem como monitoramento de áreas sensíveis, como banheiros, vestiários e locais de culto. Já o tratamento de dados biométricos só poderá ocorrer em atividades de investigação ou segurança pública, controle de acessos a locais restritos com consentimento do titular, prevenção de fraudes, busca de pessoas desaparecidas, localização de foragidos da justiça, prevenção de atentados, apoio a ações de defesa civil ou resposta a emergências. Relator em plenário, o deputado Sinaldo Bulhões Júnior, do MDB de Alagoas, defendeu que a tecnologia pode fortalecer a segurança em locais de grande circulação e ajudar as forças policiais na localização de foragidos e de pessoas desaparecidas. Ele também argumentou que a regulamentação é necessária porque o reconhecimento facial já vem sendo usado por estados e municípios sem regras nacionais unificadas.
8: A eficácia desses sistemas é demonstrada pelos diversos casos recentes em que suspeitos e condenados por crimes bárbaros ficam identificados e presos pela polícia graças à tecnologia do reconhecimento facial. Os sistemas de reconhecimento facial e os demais meios automatizados de identificação biométrica apresentam ainda outras vantagens. Eles mostram-se dissuasórios de delitos como assédios em transportes públicos.
7: O projeto também prevê regras de governança e transparência. Os sistemas terão que manter registros de auditoria, adotar criptografia e controle de acesso às bases de dados, além de realizar testes periódicos de precisão. Obriga ainda o poder público a priorizar tecnologias certificadas em relação à neutralidade racial e a correta identificação de características físicas. A fiscalização caberá à Autoridade Nacional de Proteção de Dados, a ANPD. O projeto que estabelece regras para o uso de reconhecimento

0: espacial em espaços públicos agora será analisado pelo Senado. Rádio Câmara de Brasília, com informações de Daniele Lessa, Antônio Vital.
1: Educação.
2: Os deputados aprovaram proposta que impede a retenção dos recursos do fundo que financia a conectividade das escolas públicas. O governo foi contra a medida, como explica a repórter Ana Raquel Macedo.
3: O plenário da Câmara aprovou o projeto que impede que o governo retenha os recursos do Fundo de Universalização dos Serviços de Telecomunicações, o FUST. O FUST é destinado a financiar a expansão da infraestrutura de comunicações, a conectividade de escolas públicas, a cobertura em áreas rurais e remotas e a conexão de pontos de interesse público. O fundo é financiado por empresas de telecomunicações que contribuem com 1% de sua receita operacional bruta. Além de tornar os recursos do FUST não sujeitos a contenções orçamentárias, a proposta também prorroga por mais 5 anos o benefício de redução de até 50% da contribuição ao FUST para empresas do setor que investirem recursos próprios em programas aprovados pelo Conselho Gestor do Fundo. O projeto foi apresentado pelo deputado Juscelino Filho, do PSDB do Maranhão, e recebeu parecer favorável da relatora, deputada Maria Rosas, do Republicanos de São Paulo. No plenário, foi aprovado com 333 votos favoráveis e 91 contrários. A bancada do governo criticou a proposta. O deputado Tarcísio Mota, do PSOL do Rio de Janeiro, defendeu o uso do FUST para levar conexão às escolas, mas questionou os critérios para a proibição de retenção dos recursos.
4: Na hora que a gente está falando em gastos sociais, contingencia, e na hora que a gente está falando de outras coisas, como esse, que embora seja para escolas, ele é definido por um conselho gestor da própria empresa, aí não pode contingenciar.
3: Já o autor da proposta, deputado Juscelino Filho, ex-ministro das comunicações do governo Lula, disse estranhar a falta de apoio da bancada governista. Ele disse que o fundo, criado no ano 2000, ficou mais de 20 anos sem ser usado.
5: Estamos garantindo o não contingenciamento do FUST, garantindo a sua renovação por 5 anos para que os projetos, todos os mecanismos que são aprovados no Conselho Gestor, onde tem representantes de vários ministérios, sejam executados.
3: O projeto que impede que o governo retenha os recursos do Fundo de Universalização dos Serviços de Telecomunicações, o FUST, seguiu para a análise do Senado. Da Rádio Câmara de Brasília, com informações de Antônio Vital, Ana Raquel Macedo.
1: Justiça.
6: A Câmara aprovou o projeto que reajusta o valor das custas na Justiça Federal. Entenda a questão com o repórter Márcio Aquilissardi.
7: O plenário da Câmara aprovou o projeto que reajusta o valor das custas processuais cobradas pela Justiça Federal. As custas são os valores que as partes de um processo têm que pagar para cobrir os gastos com os serviços da justiça durante um processo. Elas funcionam como uma taxa para manter o trabalho de juízes, servidores, cartórios e atos como citações e perícias. O projeto apresentado pelo Superior Tribunal de Justiça, o STJ, também cria um fundo para financiar a modernização da Justiça Federal. E esse fundo não poderá ser usado para pagar salários. A proposta define valores para as custas relativas às diversas etapas dos atos judiciais. As custas de uma ação civil, por exemplo, correspondem a 2% do valor das causas e variam de um valor mínimo de R$ 112 até o máximo de R$ 62 mil. De acordo com o projeto, os valores serão corrigidos a cada 2 anos e ficarão isentos do pagamento pessoas que ganham menos de R$ 5 mil por mês, o governo federal, estados e municípios. Também ficam isentos o Ministério Público, a Defensoria Pública e os autores de ações populares, ações civis públicas e ações coletivas. A proposta teve como relator no plenário o deputado Rubens Pereira Júnior, do PT do Maranhão. Ele disse que o reajuste do valor e a criação do fundo vão ajudar a melhorar os serviços da Justiça Federal.
8: Esse fundo vai permitir melhor aparelhamento da Justiça Federal, vai permitir maior interiorização da Justiça Federal, vai permitir que nós ampliemos a quantidade de mutirões da Justiça Federal e que, portanto, sem dúvida alguma, vem em boa hora para melhorar a prestação de serviço jurisdicional no nosso país.
7: O projeto que reajusta o valor das custas processuais cobradas pela Justiça Federal foi enviado para sanção presidencial e pode virar lei. Da Rádio Câmara de Brasília, com informações de Antônio Vital, Márcio Aquilissardi.
1: Transportes.

0: O plenário da Câmara aprovou punição para quem usar veículo ou embarcação para abandonar animais. O repórter Marcelo Larcher nos traz as razões para a proposta.
1: A Câmara dos Deputados aprovou o projeto que altera o Código de Trânsito e a Lei de Segurança do Tráfego Aquaviário para tornar infração gravíssima o uso de veículo ou embarcação para abandonar animais. A punição será multa multiplicada por 10 e suspensão do direito de dirigir por 12 meses. No caso de abandono de cão ou gato, a suspensão do direito de dirigir será maior, de 18 meses. Se o abandono resultar em morte, atropelamento ou lesão do animal, a multa será aplicada em dobro. Em caso de reincidência no período de até 24 meses, o motorista terá a Carteira Nacional de Habilitação cassada. As mesmas regras valerão para quem usar embarcação, como barco a motor, lancha ou moto aquática, para abandonar animais em locais como rios, lagos e represas. Relator da proposta, o deputado Fred Costa, do PRD de Minas Gerais, argumentou que o abandono de animais é uma forma grave de crueldade e que o uso de veículo torna a conduta ainda mais reprovável. Segundo ele, muitas vezes o animal é levado para um local distante justamente para dificultar o retorno, o resgate ou a identificação do responsável. O relator também afirmou que esse tipo de abandono aumenta o sofrimento do animal e o risco de morte, atropelamento, fome, sede, doenças, exposição ao clima e ataques de outros animais. No caso das vias públicas, ele destacou ainda o risco para a segurança do trânsito. No plenário, o relatório foi lido pelo deputado Luiz Lima, do Novo do Rio de Janeiro, que defendeu a proposta.
2: Esse projeto traz a possibilidade do motorista ter a sua cassação em relação à sua habilitação, se ele for um reincidente de abandono de animais no prazo de 24 meses, e parabenizar o deputado Fred Costa.
1: O plenário aprovou ainda a medida provisória que destina R$305 milhões ao Ministério da Integração e do Desenvolvimento Regional. O objetivo é financiar ações de proteção e defesa civil em resposta a desastres naturais como chuvas intensas e secas, que afetam diversas regiões do Brasil. A medida provisória e o projeto que pune o uso de veículo ou embarcação para abandonar animais seguiram para análise do Senado. Da Rádio Câmara de Brasília, com informações de Daniele Lessa e Antônio Vital, Marcelo Larcher.
3: Saúde.
0: A Câmara aprovou o projeto que obriga a realização de check-ups periódicos para mulheres no SUS. O texto já pode seguir para a sanção presidencial e virar lei, como nos informa Ana Raquel Macedo.
4: A Câmara dos Deputados concluiu a aprovação do projeto que obriga o Sistema Único de Saúde, o SUS, a disponibilizar check-ups anuais para as mulheres, com consultas médicas e exames. O projeto, apresentado pela deputada Nelly Aquino, do Podemos de Minas Gerais, foi aprovado pela Câmara em 2024 e, depois disso, foi alterado pelo Senado. O texto prevê que o SUS deverá oferecer o serviço com base em critérios baseados nas doenças e problemas de saúde com maior incidência, de acordo com critérios epidemiológicos. Também obriga a realização de campanhas para conscientizar as mulheres sobre a prevenção de doenças. Entre os exames previstos estão os destinados a identificar casos de hipertensão arterial, diabetes e doenças relacionadas ao colesterol. A prevenção de doenças cardíacas e de casos de câncer foi a principal justificativa da autora para a necessidade do check-up anual das mulheres na rede pública de saúde. Ao retornar para a Câmara, depois de ser modificado pelo Senado, o projeto foi defendido também pelo relator, deputado Paulo Soares, do Podemos de São Paulo.
5: Projeto fundamental no cuidado com a saúde preventiva de todas as mulheres do nosso país. É importantíssimo que a gente possa debater a situação da saúde preventiva, criando mecanismos que deem condições, inclusive, de diagnóstico precoce, por exemplo, das doenças oncológicas.
4: O projeto que propõe check-up anual para mulheres na rede pública de saúde também prevê campanhas de divulgação sobre a importância das atividades físicas, orientações sobre saúde mental e sobre o calendário de vacinas. Depois de aprovado pelo plenário, o projeto seguiu para a sanção presidencial e pode virar lei. Da Rádio Câmara de Brasília, com informações de Antônio Vital, Ana Raquel Macedo.
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3: Economia.
7: A Câmara aprovou um projeto que cria benefícios fiscais para empresas de combustíveis, terras raras e fertilizantes. O repórter Antônio Vital acompanhou a votação.
8: A Câmara dos Deputados aprovou o projeto do governo que permite que o excesso de arrecadação provocado pelo aumento do preço dos combustíveis registrado desde o início do ano se transforme em subsídio e subvenções para empresas do setor. O objetivo é reduzir o impacto da guerra entre os Estados Unidos e Irã nos preços do óleo diesel, biodiesel, gasolina, etanol e querosene de aviação. A proposta reduz a alíquota de tributos federais sobre a importação, produção e comercialização desses combustíveis. As empresas terão direito ainda ao uso de créditos tributários para descontar o pagamento de tributos, como PIS/PASEP e COFINS. A medida vale apenas para este ano, mas a empresa que não utilizar os créditos em 2026 poderá descontar do pagamento da CBS, tributo criado pela reforma tributária que começará a ser cobrado no ano que vem. O projeto também autoriza o governo a conceder créditos fiscais a empresas produtoras de fertilizantes entre 2027 e 2031, dentro do limite total de R$1 bilhão por ano. A relatora, a deputada Marussa Boldrin, do Republicanos de Goiás, alterou o texto original do governo e acrescentou na proposta benefícios para empresas do setor de minerais críticos e estratégicos e aquelas envolvidas na realização da Copa do Mundo Feminina. Excepcionalmente, os benefícios tributários concedidos a essas empresas ficam de fora de exigências previstas na Lei de Responsabilidade Fiscal. Dessa forma, obrigações como estimativa de beneficiários, metas de desempenho e mecanismos de avaliação de resultados deixarão de ser cobradas, o que vai valer apenas para este ano. A proposta também determina que os mesmos benefícios fiscais para a cadeia dos combustíveis fósseis sejam concedidos a dos biocombustíveis, para não provocar distorções no setor. Autoriza ainda o uso de créditos tributários pelas empresas produtoras de etanol. A relatora Marussa Boldrin justificou a importância da proposta.
9: Quando o mundo entra em crise, quem não pode pagar a conta é o brasileiro. Não pode ser o caminhoneiro na hora de abastecer, não pode ser a mãe de família quando a conta chega lá no supermercado, não pode ser o produtor rural quando coloca o trator para trabalhar. E muito menos podemos cometer os erros de tirar a competitividade do biocombustível, fruto de quem produz energia limpa, dentro do nosso país.
8: O texto final aprovado contém limites para benefícios fiscais e subvenções, que na prática são uma espécie de ajuda financeira às empresas. Para os produtores de álcool, esse limite será de R$1,2 bilhão por ano. As empresas beneficiadas terão que ser aprovadas pela Receita Federal. O projeto foi aprovado por 318 votos contra 113, com críticas da oposição, como as feitas pelo deputado Luiz Lima, do Novo do Rio de Janeiro.
10: Se nós fizéssemos conta nessa casa, como a gente faz conta na nossa própria casa, a gente não votaria a favor de um projeto como esse, que à primeira vista pode ser benéfico numa redução ali do preço do combustível, mas é uma bomba num lado da sociedade que está precisando de algo muito mais importante e vital.
8: Apesar das alterações feitas no texto original, o governo defendeu a aprovação do projeto, como disse a deputada Jandira Fegali, do PCdoB do Rio de Janeiro.
11: Esse projeto, ele possibilita a manutenção do preço dos combustíveis, a diferenciação com o etanol, que também é constitucional, e possibilita investimentos nacionais na área de fertilizantes e pesquisa de terras raras e minerais críticos.
8: Projeto que permite subsídios e subvenções para empresas produtoras e importadoras de óleo diesel, biodiesel, gasolina, etanol e querosene de aviação, seguiu para análise do Senado. Da Rádio Câmara de Brasília, Antônio Vital.
3: Votação.
7: Os deputados aprovaram um projeto que cria um fundo para financiar exportadores atingidos por tarifas dos Estados Unidos. A reportagem é de Márcio Aquilissardi.
12: O plenário da Câmara aprovou o projeto apresentado como resposta às tarifas impostas pelos Estados Unidos aos produtos brasileiros. O projeto, já aprovado pelo Senado, autoriza a criação de um fundo para ampliar o crédito a empresas exportadoras brasileiras, diretamente atingidas pelas tarifas. O Fundo de Crédito à Exportação servirá para financiar capital de giro, compra de máquinas e investimentos produtivos, e contará com recursos do orçamento e outras fontes, como o Fundo de Garantia à Exportação, o FGE. A proposta estabelece regras para uso dos recursos, como limites para despesas administrativas e para o pagamento dos agentes financeiros

envolvidos nas operações de crédito. A gestão ficará a cargo de um comitê coordenado pelo Ministério do Desenvolvimento, Indústria, Comércio e Serviços. Já a execução das operações será de responsabilidade do BNDES. O projeto também prevê compartilhamento de riscos entre fundos garantidores. O objetivo é ampliar a oferta de crédito sem comprometer os gastos públicos. O relator, deputado Isnaldo Bulhões Júnior, do MDB de Alagoas, resumiu o

0: O nome é a garantir, a afiançar as operações de crédito para a exportação das empresas brasileiras. E o fundo auxiliar vem para evitar qualquer insegurança ao fundo garantidor.
1: O projeto que autoriza a criação de um fundo para ampliar o crédito a empresas exportadoras brasileiras seguiu para a sanção presidencial e pode virar lei. Da Rádio Câmara de Brasília, com informações de Antônio Vital, Márcio Aquilissardi.
2: Termina agora o Jornal Câmara dos Deputados, produzido pela Rádio Câmara, com trabalhos técnicos de Wellington Teles e a apresentação de Val Monteiro e Luciana Vieira. Uma boa noite para você.
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1: Um policial militar de Ibaiti foi preso por obstrução da justiça durante o cumprimento dos mandados da Operação Via Pix, deflagrada nesta quinta-feira, dia 13, pelo Grupo de Atuação Especial de Combate ao Crime Organizado, GAECO, do Ministério Público do Paraná. Além dele, 4 civis foram presos em flagrante após a apreensão de armas de fogo e munições em desacordo com a legislação. Uma das prisões ocorreu em Castro e outras 3 em Jaguariaíva. Ao todo, 12 policiais da Polícia Rodoviária Estadual, PRE, foram afastados das funções operacionais durante a operação. Segundo apurado, os agentes exigiam propina de condutores flagrados por infrações de trânsito ou de pessoas que trabalhavam com salvamento de cargas tombadas, configurando possíveis crimes de concussão, corrupção passiva e lavagem de ativos. Também foram identificadas pessoas físicas ou jurídicas que teriam participado da lavagem dos valores de propina por meio de suas contas bancárias e que também foram alvo de mandados de busca. As investigações tiveram início em março de 2025, a partir de informações fornecidas ao Ministério Público pelo 4º Comando Regional da Polícia Militar, procurado por motoristas profissionais que relataram estar sendo extorquidos por policiais rodoviários na região de Piraí do Sul. A apuração revelou uma estrutura de corrupção e lavagem de dinheiro envolvendo policiais militares, empresas e civis, durante fiscalizações em rodovias estaduais, blitzes ou em frente aos postos policiais. Os investigados exigiriam vantagens indevidas de motoristas sob diferentes pretextos, muitos deles sem qualquer base legal e somente liberariam os veículos após o pagamento. 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

Na curtição e claro na emoção da sua noite, chegando à segunda parte do programa Décadas aqui na Cultura Sul. O seu programa de todas as noites, cada dia, cada noite, uma década diferente. Eu sou o Cleberson Daniel e vamos curtindo no embalo aqui na Cultura Sul FM pelo rádio, pelo velho bom rádio, pelo aplicativo também. E se você não baixou o nosso aplicativo ainda, baixe aí Cultura Sul FM. Você pode curtir com um clique onde você estiver.

0: boa noite pra você que tá de folga, pra você que tá trabalhando, pra você que tá descansando, pra você que tá pela cidade rodando no seu carro e levando a gente de carona. Os amigos caminhoneiros que já pararam nessa noite, estão com o rádio ligado no caminhão, já com aquele merecido descanso. Abraço pra você, caminhoneiro, pra você, caminhoneira. E pra você que tá no seu quarto ouvindo a Cultura Sua FM, fecha os olhos e imagina, né, o momento que você gostaria de voltar, porque a música, como eu sempre falo, tem esse poder de fazer você viajar, voltar no tempo. E hoje é década de 2000. Vamos continuar a nossa viagem na segunda parte do programa a partir de agora.
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Cultura Sua FM, as músicas que você gosta neste programa maravilhoso e sempre tocando aquele som gostoso pra você que tá ouvindo, pra você que tá curtindo, pra você que tá as emoções sentindo na flor da pele fluindo, porque assim mesmo, hein? As músicas, elas fazem a gente recordar, e no rádio é diferente de ouvir, porque você não sabe o que vai tocar, então cada música que toca é uma surpresa, cada música que toca é uma recordação, cada música que toca é uma emoção. Aqui no Décadas, hoje os anos 2000, e cada dia uma década diferente pra você. Na segunda-feira, os anos 60 e 70, na terça-feira, nos 80, quarta-feira, 90, hoje, quinta-feira, 2000, e amanhã, sexta-feira, é noite de curtir o melhor da década de 2010. Vamos curtir mais músicas? Quem tem cultura, tem tudo.

0: Cultura, sua FM. Quem tem cultura tem tudo. E não tá com uma música ruim aqui no programa Décadas. É assim, todas as músicas que você ouve, todas as músicas que tocam, você sabe cantar o refrão. E eu tenho certeza disso, que essa música também vai tocá-la no seu coração, porque marcou o seu passado e faz você recordar sempre com muita emoção, porque são os momentos que fizeram parte. E é isso, né? Tudo que você viveu e tudo que você tem para viver ainda daqui 20 anos, você vai estar lembrando de agora, das músicas de agora. Mas será que tem comparação as músicas de agora com as músicas lá dos anos 2000? Não sei, tem que ver, né? Boa noite pra você que tá ouvindo a Cultura Sua FM, pra você que tá no carro, pra você que tá em casa, pra você que tá de boa, pra quem tá trabalhando, muita gente trabalhando nessa noite de quinta-feira e com o rádio ligado, sintonizado e fazendo aquela viagem no passado, porque a música aqui não para. Quem tem cultura, tem tudo!
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0: Programa Décadas terminando. Valeu pela sua audiência, valeu por você curtir, sempre com muita emoção, e valeu também pela sua atenção. Na sequência você vai curtir o Sofrência, a reprise com as histórias que o povo conta. E amanhã, sexta-feira, à noite, de curtir o melhor da década de 2010, pra gente relembrar e viajar sempre aqui na Cultura Sul FM. Que você continue tendo uma excelente noite e não sai daí, porque na sequência tem a reprise do Sofrência.
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1: A Transpetro, empresa de transporte da Petrobras, anunciou concurso público com 281 vagas efetivas e 3.890 para criação de cadastro de reserva. São 4 editais, sendo 2 direcionados a vagas em terra e 2 a vagas em mar, todas regidas pela CLT. Interessados podem se inscrever entre 12 de agosto e 14 de setembro pelo site da Cesgranrio, banca organizadora do certame. Na primeira semana de inscrições, até 19 de agosto, doadores de medula óssea e pessoas de baixa renda cadastradas no Cadastro Único do Governo Federal podem pedir a isenção da taxa, que é de R$ 81,50 para vagas de nível técnico e suboficiais e R$ 117,00 para vagas de nível superior e oficiais. Haverá reserva de 25% das vagas para negros, 3% para indígenas e 2% para quilombolas. Nos cargos que tenham mais de 5 vagas, serão reservadas 10% das oportunidades a pessoas com deficiência. 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

0: Câmara dos Deputados aprovou nesta quarta-feira, dia 12, um projeto de lei que aumenta as punições para motoristas que utilizarem veículos para abandonar animais. A proposta prevê a cassação da Carteira Nacional de Habilitação, CNH, em caso de reincidência dentro de um período de 24 meses. O texto agora será analisado pelo Senado. Pelo projeto, o abandono de animais com uso de veículos passa a ser considerado uma infração gravíssima. Na primeira ocorrência, o condutor estará sujeito a multa de 10 vezes maior e a suspensão do direito de dirigir por 12 meses. Quando o animal abandonado for cão ou gato, o período de suspensão sobe para 18 meses. A punição aumenta caso o abandono provoque a morte, o atropelamento ou lesão no animal. Nessas situações, a multa será aplicada em dobro. Se o motorista voltar a cometer a infração em até 2 anos, a CNH poderá ser cassada. Relator da proposta, deputado Fred Costa, do PRD de Minas Gerais, defendeu que o uso de veículos torna o abandono ainda mais grave, pois permite transportar o animal para locais distantes, dificultando o retorno, o resgate e a identificação do responsável. De acordo com o parecer, o abandono pode aumentar os riscos de morte, atropelamento, fome, sede, doenças, exposição às condições climáticas e ataques de outros animais. Que o abandono não deve ser tratado como uma conduta de baixa gravidade ou apenas como uma irregularidade administrativa. 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
1: A Transpetro, empresa de transporte da Petrobras, anunciou concurso público com 281 vagas efetivas e 3.890 para criação de cadastro de reserva. São 4 editais, sendo 2 direcionados a vagas em terra e 2 a vagas em mar, todas regidas pela CLT. Interessados podem se inscrever entre 12 de agosto e 14 de setembro pelo site da Cesgranrio, banca organizadora do certame. Na primeira semana de inscrições, até 19 de agosto, doadores de medula óssea e pessoas de baixa renda cadastradas no Cadastro Único do Governo Federal podem pedir a isenção da taxa, que é de R$ 81,50 para vagas de nível técnico e suboficiais e R$ 117,00 para vagas de nível superior e oficiais. Haverá reserva de 25% das vagas para negros, 3% para indígenas e 2% para quilombolas. Nos cargos que tenham mais de 5 vagas, serão reservadas 10% das oportunidades a pessoas com deficiência. 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
1: Um policial militar de Ibaiti foi preso por obstrução da justiça durante o cumprimento dos mandados da Operação Via Pix, deflagrada nesta quinta-feira, dia 13, pelo Grupo de Atuação Especial de Combate ao Crime Organizado, GAECO, do Ministério Público do Paraná. Além dele, quatro civis foram presos em flagrante após a apreensão de armas de fogo e munições em desacordo com a legislação. Uma das prisões ocorreu em Castro e outras três em Jaguariaíva. Ao todo, 12 policiais da Polícia Rodoviária Estadual, PRE, foram afastados das funções operacionais durante a operação. Segundo apurado, os agentes exigiam propina de condutores flagrados por infrações de trânsito ou de pessoas que trabalhavam com salvamento de cargas tombadas, configurando possíveis crimes de concussão, corrupção passiva e lavagem de ativos. Também foram identificadas pessoas físicas ou jurídicas que teriam participado da lavagem dos valores de propina por meio de suas contas bancárias e que também foram alvo de mandados de busca. As investigações tiveram início em março de 2025, a partir de informações fornecidas ao Ministério Público pelo 4º Comando Regional da Polícia Militar, procurado por motoristas profissionais que relataram estar sendo extorquidos por policiais rodoviários na região de Piraí do Sul. A apuração revelou uma estrutura de corrupção e lavagem de dinheiro envolvendo policiais militares, empresas e civis, durante fiscalizações em rodovias estaduais, blitzes ou em frente aos postos policiais. Os investigados exigiriam vantagens indevidas de motoristas sob diferentes pretextos, muitos deles sem qualquer base legal e somente liberariam os veículos após o pagamento. 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
1: As inscrições para o concurso público da Agência Reguladora de Serviços Públicos Delegados do Paraná, AGEPAR, estão na reta final. Interessados têm até o dia 21 de agosto para se inscreverem. Ao todo, são 23 vagas para o cargo de especialista em regulação, entre oportunidades imediatas e formação de cadastro de reserva. A remuneração inicial é de R$ 9.975, mais R$ 876,48, referente ao auxílio alimentação. As vagas estão distribuídas entre as especialidades: administração, contabilidade, direito, economia, engenharia civil, engenharia ambiental, engenharia elétrica e tecnologia da informação. Os interessados podem fazer sua inscrição exclusivamente pelo portal do SEBRASP, banca responsável pela organização do concurso. A taxa de inscrição é de R$ 130,00. As provas estão marcadas para o dia 18 de outubro. Para conferir o link do edital, acesse sebrasp.org.br. 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
1: As apreensões crescentes de medicamentos emagrecedores contrabandeados, as chamadas canetas emagrecedoras, têm crescido assustadoramente no Paraná neste ano. A principal porta de entrada é a região de fronteira do Brasil com o Paraguai. Dados consolidados da Receita Federal do Brasil contabilizam um volume 3 vezes maior entre janeiro e julho deste ano, em comparação ao registrado durante todo o ano de 2025. Neste ano, o volume de apreensões entre janeiro e julho já soma 108.430 unidades. Em 2025, foram contabilizados a apreensão de 33.080 no Paraná entre janeiro e dezembro. Elas se somam à apreensão de 556.586 unidades de medicamentos contrabandeados no Paraná de janeiro a julho deste ano. Deste total, só em Foz foram 345.891 unidades. Do total de canetas emagrecedoras, das 108.430 unidades, 76.112 foram apreendidas na alfândega de Foz. O segundo local em apreensão desse tipo de medicamento no Paraná é em Londrina, com 19.344 unidades no período. O Conselho Federal de Medicina alertou os médicos sobre a vedação ética e legal ao uso de medicamentos à base de tirzepatida sem registro sanitário válido na Anvisa. O alerta também alcança formulações manipuladas da substância fora das normas sanitárias. As canetas emagrecedoras provenientes do Paraguai passaram a ocupar recentemente um espaço que, em décadas passadas, foi de outros itens contrabandeados e requisitados por consumidores brasileiros. 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
1: A Câmara dos Deputados aprovou nesta quarta-feira, dia 12, um projeto de lei que aumenta as punições para motoristas que utilizarem veículos para abandonar animais. A proposta prevê a cassação da Carteira Nacional de Habilitação, CNH, em caso de reincidência dentro de um período de 24 meses. O texto agora será analisado pelo Senado. Pelo projeto, o abandono de animais com uso de veículos passa a ser considerado uma infração gravíssima. Na primeira ocorrência, o condutor estará sujeito a multa de 10 vezes maior e a suspensão do direito de dirigir por 12 meses. Quando o animal abandonado for cão ou gato, o período de suspensão sobe para 18 meses. A punição aumenta caso o abandono provoque a morte, o atropelamento ou lesão no animal. Nessas situações, a multa será aplicada em dobro. Se o motorista voltar a cometer a infração em até 2 anos, a CNH poderá ser cassada. Relator da proposta, deputado Fred Costa, do PRD de Minas Gerais, defendeu que o uso de veículos torna o abandono ainda mais grave, pois permite transportar o animal para locais distantes, dificultando o retorno, o resgate e a identificação do responsável. De acordo com o parecer, o abandono pode aumentar os riscos de morte, atropelamento, fome, sede, doenças, exposição às condições climáticas e ataques de outros animais. Que o abandono não deve ser tratado como uma conduta de baixa gravidade ou apenas como uma irregularidade administrativa. 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
7: 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Bom dia, São Mateus do Sul e toda a região. Bom dia pra

é aqui com a gente agora, juntinhos por aqui. Vamos lá participar, gente, mandar mensagem aqui, mandar aquele bom dia nessa super sexta-feira. Acorda, meu povo, está no ar, na Cultura Sua FM. É final de semana, final de semana chegou. Eu sou o Luciano e vamos juntos até as 7. Pode me chamar de amigo. Sexta-feira, dia 14 de agosto, Acorda Meu Povo tá no ar. 16 graus a temperatura agora em São Mateus do Sul, 16 graus e hoje o tempo nublado e chuvoso, hein? Tempo com mais chuvas hoje nessa sexta.

0: 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Guilherme Santiago, franguinho na panela. Bom dia, 5:14 agora, hora certa pra você. 5:14. Orzino por cá, como é que você tá, meu amigo Orzino por cá?
1: Bom dia, bom dia, bom dia, Luciano.
0: Bom dia.
1: Orzino por cá, saindo de Canoinhas novamente, indo em busca do São Francisco ali, positivo.
0: Positivo.
1: Eu e mais seu Jair Gudas, no tapetão preto aí, escutando a melhor rádio aí, positivo. Uma ótima e abençoada sexta-feira a todos aí, pra você aí também.
0: Positivo, meu irmão, um abraço, hein? Bom trabalho aí, devagar, né? Pista molhada ainda. 80 no velocímetro, 97,5 no rádio, Deus na frente, e é só alegria. Boa viagem, meu camarada. Alô, Carazinho também. Será que sai o vale hoje? Ele tá perguntando. Olha, você... Olha, eu não sabia que você era registrado aqui na firma também, Carazinho. Será que você é um funcionário fantasma? Vai sair o vale refeição, viu? Quer vale refeição? A gente dá um jeito, né? Também aqui a Sheilinha, Sheilosa, Sheiloca, Londrina com a gente, ela tá em Londrina, minha prima, 22 graus em Londrina agora, hein? Meu Deus, que loucura! 22 graus agora em Londrina. Ela mandou aqui a temperatura. Que loucura, né? Aqui pra gente, em São Mateus e região, tá 16 graus. 16. É inverno, né? Choveu, vai chover, beleza. Agora Londrina com 22 graus hoje, cedo já. 5:16 da manhã, 22 graus. Olha, se continuar assim, vai chegar, vai passar dos 30 hoje em Londrina, hein? Que coisa, meu amigo. Alô, Antônio Moro, bom dia, Antônio. Antônio Moro de Rio Azul, bom dia.
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Cultura Sul FM, tocando aqui o trio Parada Dura, Blusa Vermelha. Olha, não sei se você vai sair com blusa vermelha hoje, ou azul, não importa a cor, mas leve, pode sair de blusa, que a temperatura hoje, a máxima, vamos dar uma olhada aqui, a máxima para hoje é 19 graus. Aí tá meio abafadinho, mas não muito também, né? E com chuva hoje, sexta-feira deve ser aí uma sexta-feira nublada, 16 graus agora a temperatura, viu? 16. Vai mandando sua mensagem para cá, 42 98804 2851, 42 98804 2851.

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Terceira dimensão, um pedacinho do meu coração. 5:30, agora 5:30. É isso aí, Sheila. Aí não, Pico Pico, com 22 graus agora, dá pra ir trabalhar de bermuda hoje em Londrina, hein? E a chuva? Será que tem chuva hoje pra Londrina? Tem, né? Tem previsão também de tempo nublado por lá hoje ainda, mas a temperatura vai subir bastante. Vai subir bastante. É alerta pra temporal, viu? Tem alerta pra temporal, né? Na região norte aí. Tem alerta. Aquelas chuvas que parecem de verão, né? É, ontem essa madrugada aqui caiu toró de água, né? Bastante água. Bom dia, Luciano, mande uma música aqui pra mim, que ontem fui conhecer a Cultura Sul, a Mariana Inês Lechesque da Lagoa da Cruz, mandando um abraço pra nós, e eu mando um abraço pra vocês, tá bom? Pra sua família aí, um abraço, Mariana. Ela veio ontem, você não tinha vindo aqui ainda, Mariana? Ontem ela veio conhecer a rádio, veio conhecer a firma. A Mariana, um abração pra você, pra sua família, veio ela e a mãe dela, mamãezinha. Obrigado pelo pinhão, viu, Mariana? Hoje já vai pra panela, Obrigadão. 5:31.

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acordar, gente. 5h34, agora 5h34. Obrigado pela foto aí, Mariana. Tiramos foto ontem aqui, ficamos bonito, né? Ficamos bonito na foto.

0: Pedaço de Minha Vida, Mato Grosso e Matias, na Cultura Sul FM 97.5. É você ligado aqui na melhor do seu rádio, é ou não é?
1: Abraço pra todos os meus amigos caminhoneiros desse Brasil. Positivo, Tubarão?
0: Positivo aí, Tubarão. Tá em QAP?
2: Caminhoneiro que faz, caminhoneiro que vê.
0: Quem tá em QAP aí?
2: Na pista.
0: O Orzino tá em QAP, né, Orzino?
2: Estrela do asfalto, caminhoneiro.
0: Você que tá na boleia, agora tá na boleia, carregando aí o transporte, transportando o progresso brasileiro, bom dia, viu? Vai com cuidado aí, Deus e Nossa Senhora Aparecida na proteção. Alô, Veiga, taxista, bom dia, Veiga, como é que você tá, meu amigão? Bom dia, tá na escuta, de pé na patrola, abençoada sexta-feira para todos os ouvintes. Obrigado, Veiga, para você também, viu? Abençoada sexta. Abençoada sexta, valeu Orzino mais uma vez aí, viu? Acelerando o cargueiro, velho. O Mirto também tá ligado, já é sexta. Pois é, passou rápido essa semana, né? Eu achei que passou rápido, viu, o Mirto? Eu achei que ela passou rapidinho, a semana passou voando. Olá, Luciano, quero a música do Amado Batista, Amar, Amar. Oferecendo para todos os ouvintes, é o Fabiano do Lajeado. Ô, Fabiano, velho. Apaixonado, Fabiano, hein? Fabiano, velho. Chonadão, Fabiano, chonadão do Lajeado. Grande Fabiano, abraço, meu amigão. Leandro também tá por aqui, bom dia. Tamo na escuta aqui na Lava Car Taquaral. Já? Rapaz do céu, Lava Car Taquaral. Mas já tá trabalhando, homem do céu? Já tá lavando o carro e essas horas? Não dá nem pra enxergar nada ainda. É louco?

Essa é a banda Mercosul, mesa 14. Falando em 14, faltando agora 14 para as 6 também. Olha o 14 aí, gente. 14 para as 6 é a hora. 14 para as 6 é a hora. O Leandro já mandou aqui a foto. Aqui tem luz. Lá no Lavacar, Taquaral, né? Já tem luz, claro, claro. Então tá tudo no claro, tudo às claras por aí, né, Leandro? Vamos lá, sexta-feira, deixe que chova, dinheiro no banco não molha, né? Né, Leandro, velho? Dinheiro no banco não molha. 5h46, vamos girar pro nosso bloco aqui de comerciais, faturar, né? E já tem mais, tá? Já tem mais.

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0: Cultura Sul FM, no embalo aqui da sua manhã de sexta-feira, terceira dimensão, Maria Tchá Tchá Tchá. Obrigado pelo seu carinho aí, você com o rádio ligado, já acordando, despertando, já tomando aquele chimarrão, e ouvindo a Cultura Sul aí na sua casa, né? No seu ranchinho, como diz o outro, aí no interior, coisa boa, você da chácara, bom dia. Bom dia pra você que já tá também no carro, na máquina, ou no caminhão, na van, pessoal das vans aí já funcionando os motores também, bora trabalhar, né? 6:01 agora, tá na hora do giro, 6:01.
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3: O Paraná é o quarto estado brasileiro que mais registra casos de estelionato no Brasil. Só em 2025, mais de 170 mil golpes foram registrados no estado, uma alta de quase 6% nas ocorrências em relação ao ano anterior. Para se ter uma dimensão do que esse número representa, equivale a 468 casos por dia, ou ainda um golpe a cada 3 minutos. De acordo com os dados do Anuário Brasileiro de Segurança Pública, no ano passado, a Secretaria Estadual de Segurança Pública do Paraná informou ter registrado 170.743 casos de estelionato, mais de 9,5 mil ocorrências a mais do que os 161.236 registros do ano anterior. Só os casos de estelionato por meio eletrônico tiveram alta de 29,7%, passando de 8.829 para 11.515. Já os casos de estelionato em geral subiram de 152.407 para 159.228. 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
5: Alô, Paula Freitas e região. Bom dia. Bom dia,

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0: Mais vale uma sexta-feira com chuva do que uma segunda-feira com sol.
1: Traga mais cerveja.
0: Pra muita gente é assim, né? Tem gente que faz tudo pela sexta-feira. Tudo. Sexta-feira, final de semana.
1: Chega de aluguel.
0: Pra quem teve aquela correria da semana, sexta-feira, assim, à tarde, principalmente, é a salvação, né?
1: O

0: acordou agora, tá de pé aí na patrola, tá em casa, tá esquentando a água, tá tomando chimarrão, tá tomando café, tá se arrumando, tá arrumando as coisas pra lida, arrumando o marmitão aí, pro maridão ou pra você mesmo. Trabalhar daqui a pouco, né? Trabalhar. Já vai pra lida aí, pra nossos amigos agricultores, lavradores. Olha, 16 graus a temperatura. 16 é a temperatura. Sexta-feira de chuva hoje. Tempo nublado vai ficar, segundo o Cimepar, né? A temperatura pode chegar a 19 graus. Então não vai subir tanto assim. Mas chuva vem aí.
1: E se a casa cair?
0: Deixa que caia. Hoje

0: Simone Mendes, Erro Gostoso, 6:13. Bom dia, Magrão, já acordou, Magrão? Então vamos levantar, Magrão, levanta, vamos ter que jogar água aí. Levanta, Magrão, nem que seja gemindo, se arrastando de joelho, de croque. Vai levantando aí, meu amigo, nem que levante meio de quatro, nem que levante meio de quatro. Mas vamos que vamos, vamos pra lida. Alô, Marcelo, bom dia, Marcelo, tá na escuta, Marcelão, aquele abraço, bom dia. Renato Camargo, cadê você, Renato? Não vai hoje, Renato, 6:15 já, Renato.
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0: Bora participar, você pode mandar sua mensagem aqui, 429-8804-2851, viu? Manda aí, manda um bom dia aí.

Grupo Matizes, na Cultura Sul FM 97,5. Alô, São Mateus do Sul e toda a região, bom dia, hein? Bom dia pra você também aí de São João do Triunfo. Alô, São João do Triunfo, bom dia. Bom dia pra vocês que estão aí em Antônio Linto. Bom dia pro pessoal da RC Pauluque, é isso? A RC Pauluque, um abraço aí, viu? Estão aí na sintonia todos os dias com a gente. Um abraço, Roberto. Pessoal de Antônio Olinto, valeu, gente, obrigado. Bom dia também, Leandro, de Fluviópolis. Alô, Leandrão, Fluviópolis com a gente. O Luiz, sempre ligado lá com a gente também na gruta, né, aí em Fluviópolis. Um abraço, Luiz. Todos os ervateiros aí, fumicultores aí da região de Fluviópolis. Aquele abraço forte pra vocês aí. Bom trabalho aí, moçada. Daqui a pouquinho, né?

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0: Cultura Sul FM, tocando pra você Henrique e Juliano com a Marília Mendonça, Flor e o Beija-Flor. Bom dia pra você que tá aí, né? Olá, Luciano, bom dia, abençoado final de semana pra todos nós, a Eleni que mandou, bom dia, Eleni, obrigado, hein, Eleni. Marlene também tá com a gente, a Marlene de Paula da Vila Palmeirinha. Sou ouvinte de todos os dias. Um abraço, Marlene. Obrigado, hein? Renato Camargo apareceu, Renato.
1: Estamos no trecho, faz hora já.
0: Não sei, hein? Não sei. Tem que ver, não sei. Ele não tá atrasado. Olá, Luciano, aqui é o Nenê do Turvo de Baixo. Bom dia, Nenê. Alô, povo aí do Turvo de Baixo, também na escutância da cultura.
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0: O Sérgio Soriani já se encontra aqui nos estúdios, daqui a pouquinho às 7 da manhã, tem o Cultura Sul Notícias, primeira edição, e traz pra gente aí alguns destaques, o que que vai acontecer hoje. Bom dia, Sérgio.
3: Bom dia, Luciano, bom dia, ouvintes. Muita chuva por aí, Luciano?
0: Só lá fora.
3: Só lá fora, né?
0: Lá fora chove. Bom, agora não, agora, agora tá de boa, né?
3: Não, agora tranquilo.
0: Mas né, a madrugada, o começo da madrugada, lá o final da noite de ontem, muita gente tava dormindo, né? E acabou não ouvindo e não vendo, mas choveu bastante ali por volta de, sei lá, 11 da noite, meia-noite.
3: Graças a Deus eu não vi nada, cara.
0: Choveu muito, choveu, te deu uma pancada forte, alguns estouros também.
3: Pois é.
0: Assustadores, aí de fazer sair a cama do lugar.
3: Meu Deus do céu. Olha aqui, ó. Polícia Rodoviária Federal desmente falsa notícia sobre suposta apreensão de veículo caçador de tornados no Paraná. Olha.
0: Eu ouvi isso, tinha gente comentando.
3: Sim, muitas pessoas comentaram. Veja bem, com essa criação aí da inteligência artificial, cara, você pede a foto e sai aí, acabam postando e saem as fake news.
0: Então é mentira.
3: É mentira.
0: Não tem caçador de tornado no Paraná.
3: Não tem como, né? Não existe. Então daqui a pouco eu vou trazer a notícia. Olha, um tênis com formato esquisito. Ele chama a atenção de fiscais e mais de 60 emagrecedores são encontrados na sola do sapato.
0: Mas que coisa de louco.
3: Pelo amor de Deus, hein? Tempo vira e parte do Paraná recebe novo alerta de tempestades intensas e a gente vai trazer daqui a pouco a previsão completa e também essa notícia. Em Piraí do Sul, depois de tornado, o Colégio Estadual de Piraí do Sul retoma as aulas. As informações policiais, você vai saber aqui, né? Nós temos também aí a participação do secretário municipal do Meio Ambiente, né? Que vai trazer detalhes e com relação ao lago da praça lá do ginásio Polacão, ouvinte cobrava, né? Aqui na Cultura Sul, limpezas, né? E a limpeza foi feita. Daqui a pouco nós vamos trazer então o secretário que vai falar conosco aqui. Noticiário local, noticiário policial, fiquem ligados, já já, Cultura Sul Notícias, primeira edição.

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1: Então, bom dia para você de Palmeira e toda a região.

0: Os quatro Gaudérios, floreando a cordiona na Cultura Sul FM. 6:43, agora 17 faltando para as 7. 17 faltando para as 7. Tá amanhecendo em São Mateus do Sul e o tempo já é fechado, é nublado, é carregado, é carrancudo. A temperatura agora aqui no alto da Vila Pinheirinho, 16 graus, hein? 16 graus é a temperatura. Mandar aqui um bom dia para Solange, ouvinte de todo dia, né? Solange da Bom Jesus. Um abraço, Solange, bom dia. Sexta-feira abençoada para nós, né? O Bartô também, bom dia, Luciano Bartô Silva, Faxinal dos Quartins, Palmeira. Obrigado aí, Bartô. Um abraço para vocês aí do Faxinal. O Wellington também tá aqui, ó. Bom dia, Luciano. Manda um abraço pra galera a galera do Pinos. Estamos indo pra Linda e ligados na cultura. Alô, pessoal, galera do Pinos. Bora trabalhar. Com chuva e tudo, né? Abraço pra vocês aí. Simbora pra Linda, então. 17 para as 7 é a hora certa. Vamos acordar, gente. Quem não levantou, vai levantar agora. Levanta. Olha, nem que seja de arrasto, nem que seja meio gemendo, mas tem que levantar, né, povão? 6:44.
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0: Nem que seja se agarrando, né? Pras paredes.
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FM, Matheus e Cauã, Te Assumir pro Brasil. Faltando 7 minutos para as 7 agora. 7 para as 7. Mandar um abração aqui pro Wellington Felipe. Wellington, bom dia, Wellington. Tem também o Evenilson, que tá ligado com a gente, né? O Evenilson Muxinski, na Vila Palmira. Tá lá tomando um chimarrão. Logo vai pra peleia, né? Lá no Cantagalo. Então tá bom, um abraço pra vocês aí, viu? Um abraço e bom trabalho, ótima sexta-feira. Ótima sexta-feira pra quem tá ligadão aqui na Cultura Sul FM. Que coisa boa, né? Sexta-feira aí, ó, chegou. Demorou um pouquinho, mas chegou. Passou rápido a semana, não demorou muito, não. Gente, ponto final no Acorda Meu Povo. E vem aí o Cultura Sul Notícias, primeira edição. E eu tô de volta daqui a pouco, ao 12:30, no Zap do Povão, hein? Onde você pede a sua música, né? E eu espero você, então, 12:30. Logo depois do Sérgio Soriano aí com as informações, tem o Jaime com as informações esportivas. E na sequência também vem a Nelly com o Manhã Show. Depois tem notícia de novo e eu tô 12:30, tá bom? A gente se fala, até daqui a pouco.

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2: Pontualmente 7 horas, estamos chegando com o Cultura Sul Notícias na sua primeira edição. Hoje é sexta-feira, dia 14 de agosto de 2026. Hoje comemora-se o Dia da Unidade Humana, Dia do Controle da Poluição Industrial e amanhã, dia 15, nós celebramos aí o dia da padroeira de São Mateus do Sul, Nossa Senhora da Assunção. Então amanhã é feriado municipal, dia da padroeira, Nossa Senhora da Assunção, aqui em São Mateus do Sul. Olha, você pode mandar a sua mensagem no 42 98804-2851, né? Que nós vamos colocar no ar aqui e ouvinte tem voz e vez aqui na nossa programação no Cultura Sul Notícias na sua primeira edição.
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2: Vamos falar da previsão do tempo para hoje, sexta-feira. A mínima 15, a máxima 19 graus centígrados. Possibilidades de chuva aí 10%, mas o céu está nublado, né? Deve chover hoje. A umidade relativa do ar 97%. Vento soprando nesse momento 5 km por hora. Para amanhã, sábado, nós teremos a mínima de 15, a máxima de 20 graus também, segundo o Climatempo aí, o CIMEPAR, né? Deve chover aí amanhã no sábado. Domingo, o sol aparece em meio a nuvens, a mínima 15, a máxima 26 graus. Na segunda-feira, também sol entre nuvens, a mínima 16 e a máxima 29 graus. A princípio, para a semana que vem, né, até o momento, não temos previsão de chuva, mas o tempo pode virar e deve virar, e parte do Paraná recebe novo alerta de tempestades. E você vai saber agora, né, aonde a previsão do tempo marca esse alerta. O tempo começou a virar ontem. E apesar de as temperaturas subirem, o Paraná voltou a ficar sob alerta de tempestades. As informações são do boletim meteorológico elaborado pela Defesa Civil, em conjunto com o Sistema de Tecnologia e Monitoramento Ambiental, o CIMEPAR. Segundo os órgãos, os temporais devem começar de forma mais amena ao longo do dia pela faixa sul do estado e se intensificar hoje, né? Começou ontem já então, inclusive algumas regiões aqui do interior de São Mateus do Sul teve granizo. Aliás, se a sua localidade aí teve granizo, pode mandar mensagem pra gente aqui, né? Manda mensagem aqui na Cultura Sul FM no 42 98804-2851. E nós tivemos então, né, ontem alguns granizos, né, em algumas localidades aí da

0: região. Para hoje, as instabilidades avançam de forma mais significativa pelo Paraná e o estado passa a ocupar uma posição de maior destaque no cenário meteorológico do sul do Brasil. A distribuição irregular da chuva será uma característica importante. Algumas localidades podem receber volumes elevados em poucas horas, enquanto municípios próximos registram acumulados consideravelmente menores. As rajadas associadas às áreas mais fortes de instabilidade podem alcançar cerca de 60 km por hora, complementa, né? Então, está esse alerta aí, né? União da Vitória, Rio Negro, aqui na nossa região, né? Ponta Grossa. Aqui em São Mateus do Sul deve chover, né, durante o dia. Então são algumas cidades aqui da nossa região. Nesse momento, 15 graus centígrados em São Mateus do Sul. Um pouquinho aí de nevoeiro, de neblina, né? Mas a visibilidade ainda é boa. Antônio Linto, 15 graus, né? Em São João do Triunfo, 14 graus, Três Barras, 15 graus centígrados é a previsão do tempo e também o clima, né? As temperaturas aí em algumas cidades da nossa região. Agora são 7 horas e 4 minutos.
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0: Olha, depois de tornado, o Colégio Estadual de Piraí do Sul retoma as aulas. Polícia Rodoviária Federal desmente falsa notícia sobre suposta apreensão de veículo caçador de tornados no Paraná. Mais de 60 emagrecedores são encontrados na sola do sapato de um tênis aí com formato esquisito. O pessoal tem inteligência, hein? Meu Deus do céu. Também o noticiário local, daqui a pouquinho o secretário municipal de meio ambiente vai falar conosco aqui a respeito da limpeza do lago. Do Parque do Ginásio de Esportes Polacão, né? Já ele vai trazer detalhes aí com relação a essa limpeza. Agora são 7 horas e 5 minutos.
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0: Polícia Militar prende 5 pessoas e cumpre 3 mandados de prisão em União da Vitória e São Mateus do Sul. Já vamos ampliar aí esses destaques para você ficar bem informado. Na região da 8ª Companhia Independente, registro de ocorrências em municípios da região nas últimas horas. Tivemos aí registros em Inácio Martins, Rebouças, Rio Azul, Imbituva, enfim, toda a área da 8ª Companhia Independente, além, é claro, das visitas, das fiscalizações aí, né? Das medidas protetivas de urgência. 7 horas e 5 minutos, 7 e 5.
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0: Olha, já tem participação aqui do ouvinte através do nosso WhatsApp. Bom dia. Peço ajuda para quem encontrou ou pegou um cachorrinho, um filhote. Ele sumiu desde ontem, às 14h30, e não foi mais visto. Agradecemos muito para quem encontrar e nos ligar, pois é de uma criança que está chorando demais por conta dele ter sumido, né? Moramos em frente ao Centro da Juventude, na rua João Bétega. O telefone é o 42-8818-5925, é? Não? Tá um reflexo aqui, não tô enxergando aqui direito, né? Agora sim. 42-8818-8325. Inclusive, parece que também, né? A imagem da criança aí que está chorando por causa da falta do cachorrinho, né? É um cachorrinho aí de estimação mesmo, né? Lanudo, né? Ele é meio caramelo, né? É por aí, né? É um caramelo. Então, se você encontrou ou encontrar, entra em contato aí com essa pessoa no 42-8818-8325. Ou manda mensagem pra gente aqui que nós vamos repassar aí pra Suelen, que nos mandou a mensagem. Agora, 7 horas e 7 minutos. Olha, a primeira informação que chega aqui é que depois do tornado, Colégio Estadual de Piraí do Sul retoma as aulas. Foram retomadas ontem as aulas após a normalização do fornecimento de energia elétrica e do abastecimento de água que haviam sido afetados pelo tornado que atingiu o município no sábado passado. O retorno ocorreu de forma gradual.

do temporal. Então, esse fato ocorreu no sábado, último sábado, né, em Piraí do Sul, e tivemos as aulas paralisadas aí nesse educandário, e ontem retomou as aulas aí, e com tudo normal, né, não tivemos aí maiores danos, foi feita uma vistoria geral no colégio, né, mas graças a Deus não foi encontrado nenhuma avaria que pudesse prejudicar a circulação dos professores, das crianças, enfim, né, e somente a energia elétrica mesmo, e retomou a energia elétrica e as aulas retornaram ontem também. 7:09, 7:09, olha, tem, entre aspas, louco para tudo, né? E com essas imagens de inteligência artificial, inclusive tô vendo a imagem aqui do destruidor de tornados, pode uma coisa essa? A Polícia Rodoviária Federal desmente falsa notícia sobre suposta apreensão de veículo caçador de tornados no Paraná. A PRF desmentiu ontem uma informação que circula nas redes sociais sobre a suposta apreensão no Paraná de um veículo utilizado por um caçador de tornados. A publicação falsa apresenta uma suposta matéria jornalística com o título "Carro de caçador de tornados tem veículo apreendido no Brasil pela PRF". Segundo a PRF, o conteúdo não corresponde a nenhuma ocorrência registrada pela instituição. Ainda conforme a corporação, a imagem e o texto foram produzidos com auxílio de ferramentas de inteligência artificial e apresentam informações falsas sobre uma suposta abordagem e apreensão de veículo. A ocorrência descrita na publicação nunca aconteceu. A Polícia Rodoviária Federal alerta que conteúdos falsos podem utilizar imagens, logotipos e elementos visuais semelhantes aos de veículos de comunicação e órgãos públicos para tentar transmitir credibilidade. A orientação é que informações sejam verificadas antes de serem compartilhadas. Segundo a Polícia Rodoviária Federal, os registros oficiais de operações e ocorrências são divulgados exclusivamente pelos canais institucionais da corporação. A população também pode denunciar as publicações, perfis e canais responsáveis pela disseminação de conteúdo falso, utilizando as ferramentas disponibilizadas pelas próprias plataformas. A fonte é o Plantão 190. Essa informação foi divulgada nos grupos de WhatsApp do Jornal da Cidade, né? E a Polícia Rodoviária Federal está aí para trazer a informação correta, né? Tá aí o detalhe, então. Nós temos aqui também, e recebemos aí do PROCON aqui de São Mateus do Sul, uma informação a respeito da orientação a consumidores de como bloquear ligações indesejadas. As ligações insistentes de telemarketing estão entre as principais reclamações de consumidores que recebem chamados frequentes com ofertas de serviços, empréstimos e cartões de crédito. Diante desse cenário, o PROCON de São Mateus do Sul está orientando os moradores de como utilizar o portal Não Me Perturbe, que é um serviço gratuito disponibilizado pela Agência Nacional de Telecomunicações, a Anatel, para ajudar no bloqueio de chamadas comerciais. A iniciativa, ela busca facilitar o acesso dos consumidores a uma ferramenta que permite cadastrar o número de telefone e indicar o interesse em não receber ofertas de empresas participantes dos setores de telecomunicações, como telefonia, internet, televisão por assinatura, além de instituições financeiras que oferecem crédito consignado e também o cartão de crédito. De acordo com o PROCON de São Mateus do Sul, o cadastro pode ser realizado pelo próprio consumidor, utilizando o celular, utilizando o computador. E essa plataforma, inclusive, eu já baixei no meu aqui, né? Ela reúne um único ambiente as solicitações de bloqueio

0: Ok, tornando o procedimento mais simples para quem deseja reduzir as ligações comerciais indesejadas. Então, o passo a passo aqui para você cadastrar de forma oficial aí o Não Me Perturbe, né? O primeiro passo é criar uma conta, informando nome, CPF, endereço de e-mail e uma senha de acesso. Na sequência, é necessário confirmar o endereço de e-mail por meio de um link enviado pelo sistema. Após a validação, o consumidor deve fazer login na plataforma. Aí você vai cadastrar o número do telefone com o respectivo DDD e selecionar as empresas ou segmentos dos quais não deseja receber chamadas comerciais. Após a solicitação do bloqueio, as empresas têm um prazo regulamentar de até 30 dias para interromper as chamadas de ofertas comerciais. O PROCON está ressaltando que o cadastro no Não Me Perturbe não significa o bloqueio de todos os tipos de ligações. A ferramenta é destinada ao telemarketing comercial, chamadas relacionadas a cobranças, confirmação de dados e determinados avisos de segurança, inclusive aqueles relacionados à prevenção de fraudes, continuam permitidas. E a orientação é para que os consumidores utilizem a ferramenta e acompanhem as chamadas recebidas. Caso as ligações comerciais continuem após o prazo previsto, o consumidor pode buscar orientação junto ao órgão de defesa do consumidor para verificar aí as medidas cabíveis. E um detalhe: antes de atender uma chamada insistente, o consumidor pode utilizar as ferramentas disponíveis para controlar quais as empresas que estão autorizadas a realizar ofertas por telefone, orienta o PROCON. Essa iniciativa vem reforçar a importância de conhecer os mecanismos disponíveis para proteger o consumidor e reduzir transtornos causados pelo excesso de chamadas comerciais. Inclusive, aí não tem horário, né? É de manhã, e também não tem dia. É na hora do almoço, é no período da tarde, sabe? É complicada a situação, né? Então, tem que reduzir mesmo, né? Instalar o aplicativo e reduzir essas chamadas incômodas, né, que o pessoal realiza. E também tem aquelas chamadas lá que é o telemarketing gravado, né? Que jogam ali, né? Automático, na verdade, né? Aí já pergunta CPF, isso e aquilo. Eu, sinceramente, CPF por telefone não se passa, né? Não se passa. Essa que é a grande verdade. Agora são 7:16.
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1: Agora são 7:21, 7:21. Olha, tênis com formato esquisito chama a atenção de fiscais e mais de 60 emagrecedores são encontrados na sola. É isso mesmo. Um par de tênis com formato considerado esquisito chamou a atenção de fiscais da Receita Federal durante uma fiscalização e levou à descoberta de 67 ampolas de medicamentos para emagrecimento escondidas em um compartimento falso na sola do calçado. O calçado estava escondido sob as poltronas de um ônibus de turismo que seguia para Florianópolis. Segundo a Receita Federal, os medicamentos foram encontrados durante uma fiscalização de rotina de combate ao contrabando e ao descaminho. Ao inspecionarem o tênis, os agentes estranharam o formato do calçado e localizaram as ampolas escondidas na sola. De acordo com a Receita, o dono do tênis não foi encontrado, por isso não vai responder pelo contrabando. As ampolas foram apreendidas. Olha, tem invenção para tudo, né? Meu Deus do céu, rapaz. Que tal a ideia, né? Tô vendo a imagem aqui, logo vai estar no portal P97. Ele conseguiu diferenciar o formato do tênis, abrir a sola, fazer um compartimento ali e colocar as ampolas. 60 ampolas. É, vou te contar, cara. Não é fácil. 4298804-2851, participe conosco. Olha, nós tivemos a limpeza do lago do Parque do Ginásio de Esportes, o Polacão. O secretário municipal do Meio Ambiente, Thiago Huck, vai trazer as informações nesse momento.
2: O lago do Polacão, na última semana, passou por um processo de limpeza. Foi um processo de limpeza manual da salvínia, que é a espécie que estava proliferando aqui, né? E tapou aqui o espelho d'água. A salvínia tem essa particularidade, né? Ela se reproduz muito rápido e ela precisa de três fatores para isso acontecer, que é o calor, a luz solar, né? A disposição de nutrientes dentro da água, ou seja, matéria orgânica, né? O fato dela estar aqui no lago, né? E a baixa movimentação da água. Então ela é uma espécie de difícil controle. A única maneira efetiva de fazer o controle é realmente a remoção manual. Isso vai resolver? Momentaneamente, sim. Pode voltar? Pode voltar. O que a gente vai fazer na secretaria é estabelecer aqui uma rotina semanal para que a gente identifique o início da proliferação dela e tente conter, né, o avanço dessa proliferação para que não ocorra novamente, né, aquele aspecto de lago sujo, né? Apesar da salvínia não determinar que a água está necessariamente poluída. Ela é uma espécie que exige, inclusive, uma água com nutriente e uma água saudável. Mas, de qualquer maneira, né, a gente sabe que aqui no Polacão não é um local adequado, né, para a gente estar deixando que ela se prolifere, né? Então a gente vai fazer o controle dessa forma. A limpeza levou 7 dias, uma semana e meia aí, né? Então foram utilizadas cerca de 7 pessoas para fazer aqui a limpeza, né? É muito difícil de fazer, né? Porque é uma limpeza manual, então eu preciso entrar com o barco ali, né, conter elas, porque elas são sobrenadantes, né? Então a salvínia é uma espécie de macrófita sobrenadante. Então quando eu vou chegando nela, ela vai se distanciando, né, na água, ela fica flutuando na água. Então eu preciso conter elas num canto e aí fazer a remoção manual delas. Então ela é um serviço um pouco dificultoso, né? Por isso que ele leva todo esse tempo. A Secretaria do Meio Ambiente já tem um projeto definido com ações para resolver de forma mais definitiva esse problema, que consiste na remoção de todo o nutriente acumulado no lago, né, no fundo do lago, ou seja, matéria orgânica que se acumula ali por bastante tempo, né, ao longo do tempo, flexibilizar a correnteza, né, ou o fluxo de água aqui. Uma das ações que a gente já fez, né, e que vai surtir efeito é a instalação dos aeradores, né, para dar movimento na água e evitar que algumas algas, algumas macrófitas aquáticas, elas se proliferem né, de maneira excessiva e descontrolada. A intenção da instalação dos aeradores aqui foi justamente dar movimentação para a água. Algumas algas e macrófitas não gostam dessa movimentação, então elas não se desenvolvem. Então essa é a principal função do aerador hoje aqui no Lago do Polacão. Eles não funcionam 24 horas, eles funcionam durante o dia, né? E eles param de funcionar durante a noite. Das 10 da noite às 6 da manhã eles param. Tem um sisteminha lá automatizado que desliga eles e eles retornam às 6 horas da manhã. Faça a sua parte e auxilie a Secretaria de Meio Ambiente a manter esse espaço limpo. Não descarte materiais recicláveis, nem lixo, né, comum, de forma inadequada aqui na Praça do Polacão. Procure destinar os lixos para os coletores, né, ajudando assim a preservar a nossa vida aqui na Praça 8 de Março do Polacão.
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1: Tá, então, o secretário municipal do meio ambiente, o Thiago Huck, trazendo informações, né, a limpeza aí do lago aí da Praça 8 de Março aí do Ginásio de Esporte Polacão, né? E agora é cada um fazer a sua parte, né, gente? Porque não só lá, em outros órgãos ambientais, rios, como fizemos uma matéria aí mês passado, né, lá do debaixo da ponte lá do Rio Iguaçu, sentido saída lá para Curitiba, né, e lixos, né, jogados ali próximo ao rio. Então isso não pode. Tem que ter consciência, né? Fazer a sua parte aí para que o tempo, o clima, a natureza não se revolte aí com os estragos que o homem faz, que o humano faz. Essa que é a realidade. Então, cada um fazendo a sua parte aí, vai dar tudo certo, né? Agora são 7 horas e 29 minutos. Olha, a Caixa Econômica Federal sorteou na noite de ontem o concurso 3.044 da Mega Sena, cujo prêmio principal era R$ 3.010.600,82. Nenhum apostador, porém, acertou os seis números e o valor pode chegar a 38 milhões no sorteio de domingo, que é de final zero. Houve 16 apostas que acertaram cinco números e cada uma receberá 61.152,83. Nenhum apostador do Paraná acertou a quina. Os números sorteados em São Paulo: 04, 15, 17, 40, 55 e 58. 04, 15, 17, 40, 55 e 58. Outras 1.252 apostas tiveram 4 acertos e cada uma levará R$ 1.288,19. A aposta simples na Mega Sena custa R$ 6,00. Para os sorteios às terças e quintas-feiras, ela pode ser feita até às 20 horas, nas casas lotéricas ou no portal Loterias Online e no aplicativo da Loteria da Caixa. A exceção é para os bolões digitais, que poderão ser comprados até às 20h30 exclusivamente pelo portal Loterias Online e pelo aplicativo. No caso dos sorteios aos domingos, as apostas podem ser feitas até às 22 horas do sábado anterior. Para os bolões digitais, as apostas se encerram às 10h45 de domingo. O sorteio ocorre a partir das 11 horas da manhã. A probabilidade de acerto para quem faz uma aposta de seis números no valor de R$ 6,00 da Mega Sena é de uma em mais de 50 milhões. Na aposta com sete números, que custa R$ 42,00, a chance sobe de uma em cada 7,1 milhões. Então, né, é pura sorte, né? Nós tivemos aí cartelas aí que foram premiadas apostando aí seis números normais, né? Várias apostas já aconteceu assim, né? Na própria quina, na própria Mega Sena, enfim. Então, é por aí, né? É pura sorte mesmo. Agora são 7h31.
3: Bom dia, pessoal da cultura. Aqui é a Sueli Maieschi da Vila Amaral. Parabéns pro pessoal aí do Polacão. Ficou lindo, maravilhoso. Eu vou andar quase todos os dias com uma senhora lá de 85 anos. E ontem fiquei muito triste, porque tinha muitos homens bebendo lá, fazendo xixi, sabe, na frente de todo mundo, assim. E logo eu encontrei a polícia e falei, né, porque é muito chato isso. Só... vamos tomar cuidado, né? É coisa mais linda lá e todo mundo ocupa, tá bom? Um abraço, parabéns.
1: Muito obrigado aí para o nosso ouvinte, a Sueli, né? Que relatou aí, né? Esse fato. Posteriormente comunicou a polícia e a polícia já, com certeza, deu um jeito, né? No pessoal lá, porque é complicado, né? Em via pública, em praça pública, né? Fazendo esse tipo de coisa. Não é fácil. Tem que ser denunciado mesmo. Agora são 7 horas e 32 minutos.
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1: Agora são 7:38, 7:38. Iniciando o giro de informações, as ocorrências policiais, fatos que marcaram as últimas horas. A Polícia Militar prende 5 pessoas e cumpre 3 mandados de prisão em União da Vitória e São Mateus do Sul. O registro de diversas ocorrências de destaque entre a manhã de ontem e a madrugada de hoje. Vamos aos fatos. Em União da Vitória, no bairro Panorama, 2 homens foram presos por suspeita de tráfico de drogas. Durante patrulhamento, um dos indivíduos tentou retornar para uma residência ao perceber a presença policial e dispensou 21 porções de substância análoga ao crack, embaladas e prontas para comercialização. Na sequência, outro homem foi localizado no imóvel e em seu quarto foram encontrados aproximadamente 15 gramas de maconha. Ainda em União da Vitória, no bairro Limeira, a equipe da Rotam abordou um homem em atitude suspeita. Durante a busca pessoal, foram encontradas 31 porções de substância análoga ao crack, também embaladas em papel alumínio e prontas para venda. Ele foi preso e encaminhado à delegacia da Polícia Civil. No bairro São Cristóvão, a Polícia Militar prendeu um homem suspeito de envolvimento em um roubo anteriormente. Segundo a Polícia Militar, diligências levaram as equipes até o suspeito, que foi localizado acompanhado da namorada. Durante a abordagem, ela teria relatado que ele praticou o roubo e trocado o celular levado da vítima. O suspeito foi encaminhado para reconhecimento e reconhecido pela vítima. Já no bairro São Gabriel, um homem foi localizado durante patrulhamento e preso após a confirmação de um mandado de prisão expedido contra ele. O detido foi encaminhado ao Departamento Penitenciário de União da Vitória. Aqui em São Mateus do Sul, vamos aos fatos. Em São Mateus do Sul, no bairro, na Vila Boasque, a Rotam prendeu um homem suspeito de tráfico de drogas após denúncia sobre possível comercialização de entorpecentes. Conforme a Polícia Militar, o suspeito tentou se esconder em um imóvel. No local foram encontrados 580 gramas de substância análoga à maconha, entre um tablete e porções, além de uma balança de precisão e uma faca com resquícios da droga. Também foram cumpridos 2 mandados de prisão no município. As prisões ocorreram na Vila Proman, durante ações da equipe Rotam, às 21h e às 22h30, após confirmação da identidade e dos mandados. Os 2 homens receberam voz de prisão e foram encaminhados ao Departamento Penitenciário de São Mateus do Sul. Todos os envolvidos foram encaminhados às autoridades competentes para os procedimentos de polícia judiciária. As informações são aí da Polícia Militar. As ocorrências que foram registradas aí e atendidas pela 8ª Companhia Independente com sede em Irati. Agora 7:42. Diversas ocorrências durante o período, né, nas últimas horas aí, até amanhã desta sexta-feira, nos municípios atendidos pela 8ª Companhia Independente. Iniciando por Irati, equipes realizaram 7 visitas comunitárias para fiscalização de medidas protetivas de urgência, além de ações de policiamento e fiscalização de trânsito. Durante a Operação Omnis, 2 homens foram encaminhados à delegacia após serem encontrados com carnes que, segundo a Polícia Militar, teriam sido furtadas de supermercado de Rebouças. As imagens dos estabelecimentos foram verificadas e teriam confirmado o furto. Ainda em Irati, a Polícia Militar atendeu uma ocorrência de violência doméstica no bairro Rio Bonito. E, segundo o relato, um homem teria chegado em casa alcoolizado, danificado o box do banheiro e agredido os filhos menores durante uma discussão. O conselho tutelar foi acionado e acompanhou a ocorrência. As partes foram encaminhadas à delegacia da Polícia Civil. Também no bairro Rio Bonito, Dois homens foram abordados durante a Operação Omnis e encontrados com porções de substância análoga à maconha. Eles foram encaminhados para a sede da 8ª Companhia para a lavratura de termo circunstanciado. Outra ocorrência de destaque envolveu uma mulher da localidade de Caratuva, que relatou ter sido ameaçada pelo marido com uma faca. Conforme a Polícia Militar, o homem também teria quebrado utensílios da residência. Ele recebeu voz de prisão e foi encaminhado à delegacia da Polícia Civil. Na sequência, um homem que havia sido abordado anteriormente por suspeita de furto foi novamente localizado pela equipe. Segundo a Polícia Militar, ele foi encontrado com uma porção de substância análoga à cocaína e acabou preso e encaminhado à delegacia da Polícia Civil de Irati. Em Inácio Martins, a Polícia Militar realizou fiscalização de medidas protetivas e registrou uma ocorrência de descumprimento de determinação judicial. A vítima relatou que o homem teria se aproximado dela em um centro de eventos, contrariando a ordem de distanciamento. O caso foi encaminhado à Polícia Judiciária. Em Rebouças, realizadas em visitas de fiscalização de medidas protetivas, e uma ocorrência de possível ameaça também foi atendida, mas a situação não foi constatada no local. Município de Rio Azul. A Polícia Militar registrou o furto de aproximadamente 30 metros de fio elétrico, além de danos na caixa e no medidor de energia. Tinha dado uma trégua, né, esse tipo de furto. Eles tinham parado de mexer aí nos fios elétricos, né, medidor de energia, e agora voltaram, né? É a segunda ocorrência aí dessa forma aí que a gente destaca aqui essa semana. A equipe também realizou patrulhamento após denúncia de possível uso de entorpecentes em via pública em Rio Azul, mas nenhum suspeito foi localizado. Em Bituva, a Polícia Militar atendeu uma ocorrência de dano e, conforme relato, um homem teria entrado na residência dos pais, apresentado um comportamento agressivo e danificado móveis. O suspeito não foi localizado após as buscas. As equipes também realizaram visitas preventivas de fiscalizações de medidas em Teixeira Soares, Fernandes Pinheiro, Guamiranga, Ipiranga e Ivaí. Em Ivaí, a Polícia Militar realizou policiamento durante a etapa da Copa Ivaí de futsal masculino, com patrulhamento e ponto base no ginásio municipal, e segundo a organização, o evento ocorreu normalmente e sem alterações. Então essas são as informações aí da 8ª Companhia Independente da Polícia Militar. Temos aqui mais uma informação. Uma ação rápida do Corpo de Bombeiros de União da Vitória foi fundamental para salvar uma mulher no início da tarde de ontem, por volta das 13h30. De acordo com informações apuradas, a mulher estava na ponte que liga o centro e o distrito de São Cristóvão e pretendia se jogar nas águas do Rio Iguaçu. Os bombeiros foram acionados e interviram na situação, retirando a mulher com segurança do local. Equipes foram mobilizadas pela ponte e pelas águas para garantir que a mulher fosse salva. Ela foi encaminhada aos cuidados médicos. Esse foi o registro de ontem à tarde no município aí de União da Vitória. Mais uma tentativa de suicídio. Mulher querendo se jogar nas águas aí do Rio Iguaçu. Graças a Deus, né, que a ação dos bombeiros aí foi rápida e conseguiram salvar aí essa mulher de suicídio em União da Vitória. Agora são 7 horas e 47 minutos.
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1: Agora são 7:52, 7:52, céu nublado nesse momento em São Mateus do Sul, na nossa região. A previsão aí é de chuva aí no decorrer do dia, né? Então vamos ficar atentos aí com relação às saídas, né? Guarda-chuvas, agasalhos, enfim, né? Porque a temperatura está com 16 graus nesse momento aqui em São Mateus do Sul, tá certo? E tem um alerta laranja aí para Santa Catarina, Paraná, Rio Grande do Sul, né? O alerta laranja é com relação às chuvas fortes, às tempestades, né? O aviso foi iniciado no dia 13, ontem, né? E válido para hoje também. Chuva

0: entre 30 a 60 milímetros, os 50 e 100 milímetros dia, né? E queda de granizo, como ocorreu ontem, inclusive, né? Na nossa região aí, daqui a pouquinho eu vou falar aí. Olha, passeio de patins pede o fim da violência contra a mulher. É isso mesmo. No próximo domingo, Curitiba recebe uma ação voltada ao lazer, mas também de conscientização. O Urbando do Agosto Lilás, um passeio de patinação urbana que une esporte, lazer e conscientização pelo fim da violência contra a mulher. A concentração será a partir das 8h30 na Praça 19 de Dezembro, no centro de Curitiba, com largada prevista para as 9 horas da manhã. O trajeto será aí, saindo da praça, seguindo até o Parque São Lourenço, com retorno ao ponto de partida. A participação é indicada para pessoas a partir de 10 anos. Menores de idade devem estar aí acompanhados pelos pais ou responsáveis. A atividade contará com o apoio da Secretaria Municipal do Esporte, Lazer e Juventude, agentes de trânsito e a Guarda Municipal, proporcionando mais segurança aos participantes durante o percurso. Portanto, você que é um amante aí dos patins, né, pode participar aí desse evento, o passeio de patins que pede o fim da violência contra a mulher. Vai ocorrer aí no próximo domingo aí em Curitiba, a partir das 8h30 da manhã, na saída da Praça 19 de Dezembro, no centro da capital paranaense. Agora são 7h55, 7h55. Câmara dos Deputados aprova cassação de CNH para motorista que abandonar animais. É isso mesmo. A Câmara dos Deputados aprovou ontem um projeto de lei que aumenta as punições para motoristas que utilizarem veículos para abandonar animais. A proposta prevê a cassação da Carteira Nacional de Habilitação, a CNH, em caso de reincidência dentro de um período de 24 meses. O texto agora será analisado pelo Senado. Pelo projeto, o abandono de animais com uso de veículos passa a ser considerado uma infração gravíssima. Na primeira ocorrência, o condutor estará sujeito a multa 10 vezes maior e a suspensão do direito de dirigir por 12 meses, um ano. Quando o animal abandonado for cão ou gato, o período de suspensão sobe para 18 meses. Conforme o Metrópolis, a punição aumenta caso o abandono provoque a morte, o atropelamento ou lesões no animal. Nessas situações, a multa será aplicada em dobro. Se o motorista voltar a cometer a infração em até 2 anos, a CNH pode ser cassada. O projeto também prevê punições para quem utilizar embarcações como barcos, lanchas e motos aquáticas para abandonar animais em rios, lagos, baías ou represas. Nesses casos, a habilitação para conduzir a embarcação poderá ser suspensa por 12 meses. Para abandono de cães ou gatos, a suspensão será de 18 meses. Em caso de reincidência, no período de 24 meses, o certificado de habilitação poderá ser cancelado. Relator da proposta, deputado Fred Costa, do PRD de Minas Gerais, defendeu que o uso de veículos torna o abandono ainda mais grave, pois permite transportar o animal para locais distantes, dificultando o retorno, o resgate e a identificação do responsável. De acordo com o parecer, o abandono pode aumentar os riscos de morte, atropelamento, fome, sede, doenças, exposição a condições climáticas e ataques contra outros animais. Então tá aí, ó. Se você, de repente aí, abandonar o seu animal e for pego em flagrante, você poderá ter a sua CNH cassada, né? Essa que é a realidade. Agora são 7h58, 7h58. Pode participar conosco aqui através do nosso WhatsApp, que é o 42988042851. 42988042851. Manda sua mensagem, né? Nós estamos aqui para atender aí a nossa população. Trazendo aqui mais informações nesse momento, daqui a pouquinho as vagas da Agência do Trabalhador para você que está à procura de um emprego, né? Pode ouvir aí, continuar ouvindo, que já já nós vamos relatar as vagas da Agência do Trabalhador aqui de São Mateus do Sul.
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0: Agora 7h59, 7h59, continue participando conosco aqui, né? E a gente vai trazer aí já as informações, né? Locais também, né? Olha aqui, ó. A partir do mês de outubro, entram em vigor novas regras para a doação de sangue no Brasil. Uma das mudanças é a redução do prazo de espera para doação para quem fez tatuagem, maquiagem definitiva ou procedimentos estéticos, aplicação de botox, preenchimento a microagulhamento. Nesses casos, a doação poderá ocorrer após 7 dias, desde que os procedimentos tenham sido feitos em locais em conformidade com as normas de segurança. Se não for possível a avaliação de segurança do local, o prazo sobe para 4 meses. Para aqueles que têm piercing na boca ou na região genital, a doação de sangue poderá ser feita 4 meses depois da retirada. O prazo ficará menor também para quem passou por endoscopia ou utilizou anabolizantes sem prescrição médica. Pela nova regra, cai de 6 para 4 meses. O novo regulamento foi estabelecido pela portaria GMMS número 11.685 de 2026, publicada em 3 de julho, de acordo com o Ministério da Saúde. Os novos critérios reforçam a segurança das transfusões e rastreabilidade do sangue e orientam os serviços de hemoterapia de acordo com avanços laboratoriais e o cenário epidemiológico atual, protegendo quem doa e quem recebe as transfusões. A pasta cita a adoção do exame NAT Plus, desenvolvida por BioManguinhos, a Fiocruz, e que detecta o HIV, hepatites B e C e também o parasita causador da malária nas bolsas de amostras de sangue. Com a triagem da malária, pessoas que estiveram em áreas endêmicas ou expostas a regiões de mata, bosque ou floresta poderão doar em 30 dias, sem necessidade de esperar até um ano, como é atualmente. As bolsas e amostras serão identificadas pelo padrão ISBT 128, que possibilita a rastreabilidade em novas etapas, coleta, transfusão, envio do plasma para a produção de remédios e diminui o risco de erros de identificação. Os concentrados de plaquetas terão validade prorrogada até 7 dias e não mais 5 dias, o que permitirá o uso por mais pacientes com câncer, doenças hematológicas ou que necessitam de transfusões frequentes. Idosos com mais de 70 anos poderão doar sangue. Atualmente, essa é a idade limite. O novo regulamento permite aos doadores realizarem a doação ao completar 70 anos, desde que estejam saudáveis, respeitem a frequência e intervalos da faixa etária e estejam aptos na avaliação clínica do serviço de hemoterapia. Ter menos de 18 anos, adolescentes, né, de 16 anos, precisam ter o consentimento formal do responsável legal. Tem que apresentar aí o documento de identificação com foto, carteira de identidade, a CNH ou carteira de trabalho, passaporte, registro nacional de estrangeiro, certificado de reservista e carteira profissional emitida por classe. São aceitos documentos digitais com foto, né? Então, um desses documentos aí. Pesar no mínimo 50 quilos, ter dormido pelo menos 6 horas nas últimas 24 horas, estar alimentado, evitar alimentos gordurosos nas 3 horas que antecedem a doação de sangue, caso seja após o almoço, aguardar 2 horas. Basta procurar o hemocentro mais próximo e consultar os horários de atendimento. é preciso passar pela triagem que irá avaliar se o candidato está apto para doar ou não. Informações aí que vem da Agência Brasil, né, com relação à doação de sangue. Doar faz muito bem, tanto para a saúde, mas principalmente para o coração do ser humano. Agora são 8 horas e 3 minutos.
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Segundo estudo do Centro de Estratégia e Regulação, o valor corresponde à soma em valor presente dos ganhos de produção estimados para os 4 anos considerados na pesquisa. O estudo foi feito sob encomenda da OpenAI, a dona do ChatGPT, e transpõe para o Brasil a metodologia de um artigo que o Nobel de Economia Daron publicou em 2025, projetando o impacto da inteligência artificial no PIB dos Estados Unidos. Para fazer sua estimativa, Acemoglu utiliza uma base do governo americano que lista as tarefas realizadas por cada profissão, como redigir documentos ou atender clientes, e a cruza com estudos anteriores que avaliaram quais delas poderiam ser aceleradas pela inteligência artificial. Como o Brasil não tem um banco de dados semelhante, o Reglab cruzou a base americana com as ocupações presentes na pesquisa nacional por amostra de domicílios contínua do IBGE, né, o Instituto Brasileiro de Geografia e Estatística, que não informa quais tarefas os trabalhadores brasileiros realizam em seu expediente. No cenário central do relatório, a inteligência artificial elevaria o PIB em 2,77% no período, ou uma média de 0,69 ponto percentual por ano. A maior parcela do efeito, 65%, viria do aumento da produtividade dos trabalhadores. Os 35% restantes decorreriam da incorporação da tecnologia a máquinas, equipamentos e outros ativos produtivos. O ganho acumulado de 986,7 bilhões equivale a 7,6% do PIB estimado para 2026. As indústrias de transformação concentrariam o maior ganho de 264 bilhões, seguidas por outras atividades de serviços, 165 bilhões, e pelo comércio, 131 bilhões. O impacto assumiria formas diferentes conforme o setor. Na agropecuária, 92% do ganho, calculado em 48 bilhões de reais, viria de equipamentos inteligentes, drones e sensores. Em finanças, comunicação e administração pública, predominaria o aumento da produtividade de profissionais que passariam a analisar documentos, produzir código e organizar informações em menos tempo. Ao todo, o estudo faz projeções em 12 áreas da economia brasileira. Esses números são, de certa forma, conservadores. Nenhum estudo capta a transformação das atividades que podem surgir a partir da inteligência artificial. Antes, não existia a pessoa que faz a VB Coding ou é engenheira do prompt, diz Pedro Henrique Ramos, diretor executivo da Reglab. Por serem atividades novas, não conseguimos prever. Tem muita coisa surgindo em vários setores que vão aumentar ainda mais esses números. É um desafio metodológico. Os cálculos do Reglab pressupõem que a incorporação dessas ferramentas será gradual. Para 2030, o modelo estima que terão sido aproveitados 66% do potencial de ganho relacionado ao trabalho e 62% daquele ligado ao capital. A velocidade seria menor que nas economias avançadas, devido ao crédito caro, às diferenças entre empresas e às deficiências de infraestrutura e qualificação do Brasil. A título de comparação, vale lembrar que estudos dos últimos anos, que também tentaram fazer projeções de impacto da inteligência artificial no PIB brasileiro, cada um trabalhando com métodos e prazos próprios. Em 2024, por exemplo, o Fundo Monetário Internacional estimou que a inteligência artificial poderia deixar a produção brasileira cerca de 5% maior no longo prazo, ou quase 8% num cenário ampliado. Já a consultoria PwC chegou a calcular no ano passado que a tecnologia poderia adicionar de 0,6% a 13% ao PIB até 2035. A diferença entre os números

mostra que eles trabalham com metodologias, critérios e hipóteses diferentes. O resultado depende da velocidade de adoção das atividades afetadas e do ganho de produtividade. A transposição da base de tarefas americana, usada por Acemoglu, é usada em estudos internacionais respeitados e não invalida, né, o exercício, mas pode criar pontos cegos. Uma mesma profissão pode reunir tarefas, tecnologias e condições de trabalho de diferentes nos Estados Unidos e também no Brasil. O relatório também ressalta que os ganhos são potenciais, a conscientização deles dependeria de conectividade no campo e requalificação de trabalhadores, apoio a pequenas empresas, critério e regras previsíveis. Então tá aí, ó. Essa é a questão da inteligência artificial, a rentabilidade, né, que vai render aí muito, né? Também o que você quiser, você faz aí na inteligência artificial, né? Claro que tem algumas restrições, mas você pode produzir imagens, pode fazer uma série de coisas, né? A voz, própria voz, né? Geralmente hoje é muito usado, né? Coloca uma pessoa lá e bota a voz parecida com a dela, mas na verdade não é ela, é a inteligência artificial, né? E também muita gente usa para o outro lado, né? Para colocar anúncios falsos aí, usando personagens famosos, enfim, né? Mas isso também já está sendo bem rastreado, viu? Bem rastreado. Então, é rede social. Rede social é assim. Jonathan Reinaldo dos Santos, de 24 anos, acusado de agredir a recepcionista Maria Nilzete Batista dentro de um hotel em Curitiba, ele vai a júri popular. A mulher ficou ferida e precisou ser socorrida depois de conseguir fugir do local. O crime aconteceu no dia 7 de março e foi registrado por câmeras de segurança. O homem será julgado pelos crimes de tentativa de feminicídio, tentativa de estupro e fraude processual. A data do júri ainda não foi divulgada. Segundo a justiça, há elementos que apontam que Jonathan cometeu os crimes. Entre as provas estão as imagens das câmeras de segurança, os laudos dos ferimentos e os depoimentos prestados durante o processo. A justiça também manteve as qualificadoras de meio cruel e recurso que dificultou a defesa da vítima. A acusação de tentativa de estupro será analisada pelo júri após a vítima relatar que o acusado tentou puxar o vestido dela. Já a fraude processual está relacionada à retirada da tomada do computador e registrava imagens das câmeras do hotel. Caberá ao tribunal do júri decidir se Jonathan é culpado ou inocente das acusações. E foi procurado o advogado de Jonathan, mas não se obteve retorno aí até a publicação dessa reportagem. A defesa da vítima, Jackson Baus, disse que recebeu a decisão com satisfação e que a justiça reconheceu os indícios de autoria e materialidade dos crimes. Afirmou também esperar a condenação do acusado no julgamento e disse que continuará acompanhando o processo. Esse caso, gente, esse caso aí aconteceu, né? Quando a recepcionista Maria Nilzete Batista foi agredida por Jonathan dentro do hotel onde trabalhava em Curitiba. O crime aconteceu, como eu falei aqui, no dia 7 de março e foi registrado por câmeras de segurança. E segundo a investigação, Jonathan, que é pintor e estava na cidade a trabalho, na noite do crime ele consumiu bebida alcoólica no hotel e depois de ser orientado a não beber na recepção, ele voltou para o quarto. Pouco depois retornou e disse que estava passando mal. Conforme Maria, ele pediu que ela o acompanhasse até o quarto, mas ela recusou. Em seguida, disse que estava interessado nela e pediu um beijo. A recepcionista também recusou. E foi aí que aconteceram, né, as agressões, né, agredida com socos, chutes e esganadura, e tudo registrado por câmera, e o cidadão se deu mal. Agora, 8h18.

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1: Agora 8:23, 8:23, as vagas oferecidas pela Agência do Trabalhador de São Mateus do Sul. Tem duas vagas para auxiliar de cozinha para restaurante. Tem uma vaga para auxiliar de eletricista para empresa de materiais e instalações elétricas. Auxiliar de instalação para vidraçaria. Auxiliar de manutenção predial, instalador de painel solar. Vaga para auxiliar de manutenção, auxiliar de produção para panificadora. Vaga também para eletricista profissional. Vaga para garçom para pizzaria. Operador de caldeira para madeireira. Vaga para operador de retroescavadeira, essa vaga aí para ambos os sexos. Vaga para operador de loja,

reposição, também ambos os sexos. Vaga para operador de produção, para madeireira e transportadora. Vaga para padeiro, essa vaga é masculina. Vendedora para loja de aviamentos e confecções. Vendedora para loja de calçados e confecções, né? E a agência do trabalhador está situada na rua Dom Pedro II, 437, no centro de São Mateus do Sul. O atendimento das 9 às 11 e das 13 às 16 horas. Então, para você que está procurando emprego, essas são as vagas oferecidas pela Agência do Trabalhador de São Mateus do Sul. Vamos trazer as informações agora dos eventos do final de semana, né, na nossa região. Nos dias 15 e 16 de agosto, né, então amanhã e domingo, tem grande festa da padroeira na Igreja Católica Ucraniana Nossa Senhora da Glória em Cruz Machado. Amanhã com a animação do grupo Tchê Gurizada e no domingo animação do grupo Elite Baileira. Dia 16 de agosto, a tarde dançante na Capela São Roque em Paulo Frontin. Animação com Zé Moraes a partir das 13 horas. No dia 16, domingo, 12º almoço italiano no Santuário Santo Antônio em Ribeira, município de Imbituva. O buffet é R$ 50. Ainda 16 de agosto tem festa em louvor ao Senhor Bom Jesus na comunidade da Estiva, com animação do grupo Compasso da Vaneira. Dia 16 de agosto, tradicional festa no Alto da Pedra. Ou melhor ainda, dia 16 de agosto, é tradicional festa em Marubi dos Elias, em Rio Azul, na Capela São Sebastião e São Pedro, animação do grupo Os Monarcas. No dia 23 de agosto, festa no Alto da Pedra, na Capela Santo Antônio Teixeira Soares, animação dos Homens do Pampa. No dia 23 de agosto, festa do Padroeiro em Colônia Carazinho e Paula Freitas, na Igreja Ucraniana, a animação do grupo Manotaço. E no dia 23 de agosto, grande festa em Conceição de Cima, município de Rebouças, a animação do grupo Marcação, e também a Cultura Sul FM estará lá para levar aí as informações, animação, enfim, toda a equipe lá em Conceição de Cima. Agora são 8 horas e 26 minutos, fechando Cultura Sul Notícias, primeira edição desta semana. Lembrando que amanhã é feriado municipal, dia da padroeira Nossa Senhora da Assunção, aqui em São Mateus do Sul. Nós voltaremos aí na segunda-feira com a primeira edição do Cultura Sul Notícias. Mais um meio-dia tem a segunda edição por aqui. Um abraço, bom dia e até lá, se Deus quiser.

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Muito bom dia, ouvintes da Cultura Sul FM 97.5. Você que acompanha o Show do Esporte comigo, Jaime Góes. Estamos chegando em manhã de sexta-feira para trazer as notícias do esporte da nossa região, o que vai acontecer aqui no esporte da nossa região nesse final de semana. Vamos também falar de esporte nacional. Temos jogos aí no Sul-Americana, Libertadores e Campeonato Brasileiro neste final de semana. Tudo isso agora aqui na Cultura Sul FM 97.5 no Show do Esporte. Vamos aí com os eventos que vai acontecer, claro, né? Se o tempo aí colaborar, o tempo deixar para o pessoal realizar os eventos nesse final de semana. E tem o pontapé inicial na primeira Copa. Primeira Copa não, é nona Copa de Futebol Suíço lá na Terra Vermelha, no Jaú da Terra Vermelha. É o pontapé inicial da nona edição, em parceria aí com a Nova Era Arbitragem da cidade de Canoinhas. A bola rola lá na Terra Vermelha, na sede do Jaú, às 13h30 para Frigorífico São Francisco e Água Azul, às 14h30 para Ajax e Água Amarela, às 15h30 para UDF Lajeado e Dortmund Lagoa, e às 16h30 para Magalhães e Ligeirinhos. É a rodada que acontece, então, lá no Centro de Eventos, lá no Jaú da Terra Vermelha, neste final de semana, a primeira rodada da nona Copa Jaú. Haverá completo serviço de bar e cozinha, proibida a entrada com bebidas. Abraço ao pessoal aí do Jaú da Terra Vermelha, pessoal que sempre acompanha a gente, que sempre está ligadinho aqui na Cultura Sul FM 97.5, Show do Esporte. Temos também rodada na Água Azul, rodada na Água Azul, quartas, rodada de quartas de finais, valendo vaga para a semifinal. Já temos duas equipes classificadas para a semifinal e agora vamos conhecer os dois times aí que vão se classificar. Mas às 13h30 temos

0: Jogo amistoso juvenil, Água Azul enfrentando a equipe do Colégio Tuqui. Às 15 horas a bola rola pelo 5º campeonato Palmital e Faxinal. E às 16 horas, União 112 e Lajeado. São jogos do 5º campeonato da Água Azul. Obrigado aí todo o pessoal da Água Azul, Canoeiro, pessoal que sempre está acompanhando, sempre está sintonizado com a gente, acompanhando aqui as notícias do esporte. Futsal São Mateuense, abertas as inscrições para o campeonato categoria livre, adulto livre, categoria bronze, prata, ouro e a especial. Esse ano temos aí a categoria especial, onde você pode aí inscrever atleta que não tenha vínculo com a cidade, com o município. Abertas as inscrições então para o campeonato municipal categoria livre. Mais informações e para você escrever a sua equipe, vai pessoalmente aí na Secretaria Municipal de Esportes, no Ginásio Polacão, tira suas dúvidas e escreve sua equipe e não fica de fora desse grande campeonato. Campeonato que já tem andamento aí, o Cinquentinha. Tem jogos do Cinquentinha, 5 equipes estão disputando o Cinquentinha mais. Logo teremos jogos da categoria feminino e depois da categoria livre para encerrar o Campeonato Municipal de Futsal. Ainda temos categoria 35+, 45+, categoria sub-20 e também as categorias de base. Então tem muito futsal pela frente aqui em São Mateus do Sul, no Campeonato Municipal de Futsal que vem pela frente. E depois, no final do ano, ainda temos o Campeonato Municipal de Campo também, para terminar o ano com chave de ouro. Copa São Mateus, muitas equipes se inscrevendo na Copa São Mateus, categoria bronze, prata e ouro. Teremos mais de já de 12, 13 equipes por categoria e vem aí então a grande Copa São Mateus para movimentar o Futebol Society ali no CT Ouro Verde. Logo, logo teremos o pontapé inicial também desse grande campeonato que vem pela frente. E falando em Futebol Society, quem manda o recado pra gente é nosso amigo Tinho. Tinho avisa aí que você que quer participar do campeonato Interbairros, comunidades aí no Esportinho, entre em contato com o Tinho, escreve sua equipe, tira suas dúvidas e não fica de fora também de mais um grande campeonato que vem aí, que é o campeonato do Esportinho, campeonato Interbairros, comunidades. Abraço, Tinho, todo o pessoal também que está aí acompanhando, sintonizado com a gente aqui no show do esporte. Também vamos falar, né, do Samas Esporte Clube. O Samas Esporte Clube entra em campo amanhã, sabadão, 15h30, estádio municipal Edson Carlos Xeran, aqui em São Mateus do Sul. Tem Samas Esporte Clube Irati. Jogo importantíssimo, como a gente falou durante a semana, o Samas precisa da vitória para se manter vivo na competição e buscar a classificação. O Irati, seu adversário, tem 4 pontos. Jogo importante para o Irati também. Se vencer, já fica muito perto da classificação. E se o Samas acabar perdendo, aí já dá adeus, né? Fica difícil a classificação para o Samas. O Samas que entra em campo às 15h30 e pede o apoio da sua torcida. Jogo fundamental, jogo importante, porque depois joga em casa novamente com a equipe do Hope da cidade de Campo Largo, que neste final de semana recebe a equipe do Iguaçu. O líder da chave, 9 pontos, 3 vitórias, o primeiro turno aí 100% e vai fora de casa e buscar mais 3 pontos para selar a classificação, né? Para já garantir a classificação para a próxima fase. E é um jogo importante para o Samas, porque se o Iguaçu vence o Hope fica com os 4 pontos. E o próximo jogo, no próximo final de semana aqui em São Mateus do Sul, é Hope e a equipe do Samas. Então o Samas joga 2 jogos em casa, precisa das 2 vitórias. Vencendo as 2 vitórias, os 2 jogos em casa, vai pro último jogo lá no Antioco Pereira e quem sabe até buscar um empate para classificar em segundo ou talvez até a terceira colocação para a próxima fase do Campeonato Paranaense da terceira divisão. Mais uma vez fica o convite. Então amanhã, sabadão, vai pro estádio municipal Edson Carlos Xeran e apoia a equipe do Samas em busca da classificação para a próxima fase do Campeonato Paranaense. O Samas, que logo logo também está aí disputando a Copa Paraná, categoria sub-16 e sub-20, onde também temos a equipe do Independente aqui de São Mateus do Sul, que também está aí na Copa Paraná. Vamos ter clássico aí na categoria 16, Samas Independente, e fica a nossa torcida, tanto ao Samas quanto ao Independente, que são duas equipes aqui da nossa região, da nossa cidade, que vão em busca aí de mais um título para São Mateus do Sul, que é a Copa Paraná, que envolve muitos clubes do nosso Paraná, equipes tradicionais. E agora nesse ano temos duas equipes então aqui de São Mateus do Sul, que é o Samas e a equipe do Independente. O Independente vai em três categorias: sub-14, sub-16 e sub-20, para Copa Paraná neste ano de 2026. Abraço, meu amigo Noel Pechak. Noel também avisa você, pessoal, que logo, logo em setembro vem aí Campeonato Suíço categoria livre e também 45 mais, hein? Então teremos veterano e categoria livre. Mais informações, entre em contato com o Noel, tira suas dúvidas, aí inscreve sua equipe em mais um campeonato organizado pela NP Eventos, nosso amigo Noel Pechak. Você que está acompanhando aqui nos cantos da nossa cidade, cidades vizinhas, o interiorzão, em todos os cantos, sintonizado com a gente, um abraço aqui do Show do Esporte.
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0: 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Abraço, meu amigo Noel Peixac. Liga 2 Estados Copa Araucária também está pronto e logo logo teremos o pontapé inicial da Liga 2 Estados, uma competição que reúne aí 10 equipes do Paraná e de Santa Catarina em busca de um único objetivo, título. Duas chaves com 5 equipes, todos os jogos no estádio do David Sinder Sobrinho na cidade de Irineópolis. Pessoal aí do Iguaçu do Irineópolis, meu amigo Ricardo Benica, toda a organização trabalhando muito para que tudo ocorra, né, meu amigo Ricardo, da melhor forma possível, como foi a primeira edição, e agora tenho certeza que essa segunda edição será ainda mais, né, bem organizada ainda pelo pessoal lá do Iguaçu. Então, vem aí a Liga 2 Estados Copa Araucária e temos aqui nosso vizinho aqui, né, o Antônio Linto também participando da Liga 2 Estados Copa Araucária. Também, logo logo pela frente aí, teremos, né, jogos importantes aí na Copa São Mateus do CT Ouro Verde, como a gente fala aí, durante a semana muitas equipes se inscrevendo, muitas equipes tanto na prata, na ouro e na bronze, e logo logo grandes jogos vão acontecer aí na Copa São Mateus Futebol Society. Em São João do Triunfo também, o Triunfão se preparando aí para a grande competição que é a MCG. MCG é uma competição que o Triunfo é 3 vezes consecutivo campeão, Triunfo que vem aí do título da Liga Regional de Ponta Grossa, e agora se preparando para essa grande competição que vem pela frente, que é a MCG. O pessoal do Triunfo, abraço a todos do Triunfo aí que estão acompanhando. E logo logo teremos a final do Municipal também, teremos jogos de semifinais e finais do Municipal de Campo aí na cidade de São João do Triunfo.
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0: Domingão, a bola rola lá pela Copa Regional da cidade de Bituva, campeonato aí de Bituva, estádio Eleonora Bremer, tem Vlodarski e Vila Nova. É, o Vlodarski entra em campo buscando a vitória, estreou com vitória e agora busca a segunda vitória para cima do Vila Nova, forte equipe do Vila Nova. É domingão, 15:30 na cidade de Bituva, tem Vlodarski e a equipe do Vila Nova. Abraço pessoal de Bituva, meu amigo Fernando Pacheco, todo o pessoal aí, e abraço também o pessoal do lá do Ivaí, do pré-moldados Vlodarski, que entra em campo no domingão. Um abraço para vocês que sempre estão aí ligadinhos, sintonizados com a gente aqui na Cultura Sul FM 97.5, acompanhando o show do esporte, as notícias do esporte aqui da nossa região e também as notícias do esporte nacional que vamos falar agora, porque ontem teve Libertadores da América, teve o Corinthians em campo. O Corinthians entrou em campo, fora de casa, jogo difícil, e conseguiu um empate com a equipe do Rosário. 0 para o Rosário, 0 também para a equipe do Corinthians, Corinthians que teve jogador expulso. Também tivemos um empate do Mirassol, Mirassol 1, LDU 1. Mirassol consegue um empate em casa contra a equipe da LDU. E para fechar a rodada, na terça-feira, dia 18, teremos Tolima e Independente do Vale, jogos da ida da Libertadores da América. Então, Coringão, um empate e também um empate com a equipe ontem, o Mirassol conseguiu esse empate. Pela Sul-Americana também tivemos jogos ontem, jogos que

0: aconteceram. Santos venceu o Macará 2-1, vitória do Santos, 2-1 para cima do Macará. Tivemos Vasco da Gama e Olímpia também ficando no 0-0, 0 pro Vasco, 0 pro Olímpia. E o que que foi isso, hein? O que que aconteceu com o Botafogo? Cienciano 6, isso mesmo, pessoal, 6 pro Cienciano, 1 pro Botafogo. Complicou a situação pro Botafogo. O Cienciano goleou o Botafogo 6-1. É uma noite para realmente esquecer, né, da memória do torcedor do Botafogo. E para fechar a rodada, na quarta-feira tem Santa Fé e River Plate. E o Brasileirão, rodada do final de semana do Brasileirão. Brasileirão também sendo muito disputado ponto a ponto, tanto na tabela lá no alto quanto na parte de baixo. E amanhã, amanhã tem rodada do Brasileirão, tem Fluminense e Palmeiras às 16h30. Amanhã também às 18h30 tem Atlético Paranaense e Bragantino na Arena da Baixada. Também teremos São Paulo e Coxa às 21h em São Paulo. Curitiba vai até o Morumbis enfrentar a equipe do São Paulo. No domingo temos às 11h Chapecoense e Bahia, Vasco da Gama e Santos às 16h, também às 16h Atlético Mineiro e Grêmio. Domingo às 18h30 Mirassol e Flamengo, também no domingo às 18h30 Vitória e Botafogo, 19h30 Corinthians e Cruzeiro. Na segunda-feira, para fechar a rodada, temos Internacional e Remo às 20h. É o Brasileirão 2026 aí, né, fazendo jogos importantes e mexendo com o torcedor brasileiro neste ano de 2026. Agradeço a você que acompanhou durante a semana o Show do Esporte. Hoje, sexta-feira, fechamos aí a semana trazendo as notícias do esporte da nossa região, um giro pelo esporte nacional. Que tenhamos um abençoado final de semana com muito esporte, mas também com muita coerência, porque na segunda-feira que vem a gente tem um encontro marcado aqui na Cultura Sul FM 97.5 para mais de 1 milhão de ouvintes, para mais um Show do Esporte. Um forte abraço a todos, um abençoado final de semana e até segunda-feira!
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1: Oi, gente, bom dia, tudo bem com vocês? Tudo certo, tudo tranquilo? Uma ótima sexta-feira, eu sou a Nelly, vamos juntinhos. 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A partir de agora, você já sabe, a melhor companhia do seu rádio. Cultura Sul. Aqui na 97.5, docinho da cultura, te faz companhia até o meio-dia.
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1: Então bora que te bora, vamos juntos, 9-1.
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vícios. Começando bem nosso dia, sextou, minha gente. Sexta-feira, dia 14 de agosto, e você já sabe, se o coração já tá batendo, a gente já tá no lucro, não é mesmo? E hoje, gente, é dia do cardiologista, o profissional que cuida do nosso coração, aquele mesmo coração que acelera, por exemplo, quando chega um boleto. Quando dispara, né? Quando a gente vê o preço de algumas coisas no mercado, quase sai pela boca, coitadinho, né? Quando aparece aquela mensagem, precisamos conversar. Ai, ai, ai, ui, ui, ui. É mais ou menos assim ou não? Tá, mas falando sério, viu, gente? Coração é uma coisa que a gente precisa cuidar, né? Então, hoje é o dia de cuidar da saúde, sorrir bastante e, claro, começar o fim de semana com o pé direito. E está no ar o Manhã Show, gente. Sim, eu sou a Nelly, vou ficar com você aqui então até o meio-dia, com música, informação, diversão, aquela companhia gostosa, né? E que não deixa você passar a manhã sozinho, não. Então já manda seu WhatsApp pra cá e conta aí pra tia Nelly o que faz o seu coração. Ó, o que faz o seu coração acelerar, hein? Uma música, por exemplo, um amor, um boleto, uma promoção, aquele pix que você nem tava esperando, hein? Manhã Show começou, eu quero sua participação no 988042851, porque hoje, tá, você pode faturar um combo com duas pizzas, mais um refrigerante, um oferecimento da Pizzaria Pizza pra você. Mas só vale pra aqueles que mandarem pra mim, tá? O que é que faz o seu coração acelerar? Responda a pergunta, boa sorte. 98, eu sou a Nelly, Nelinha, Nelitia, Nelosa, hashtag o docinho da cultura, sua FM que te faz companhia nesta manhã de sexta-feira, gente.

0: do pagode Lancinho 912. Gente, bom dia, uma ótima manhã de sexta-feira pra você que está sintonizado aqui com a gente, mandando aquela mensagem bacanérrima. Tá tudo bem com você, meu amigo? Tá tudo a Vila Palmeirinha, o próprio Ginal. Ai, meu Deus do céu. Ai, quando eu te aviso que você foi o sortudo do dia, aí o coração acelera. Tá certo, então.
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1: 9/16, nota de falecimento. O Plano de Famílias Univida da Funerária Bom Jesus comunica o falecimento do jovem senhor Celso Novakoski, ocorrido na tarde de ontem em Campina Grande do Sul, aos 57 anos de idade. O mesmo era mais conhecido carinhosamente por Polaco. A cerimônia de despedida está acontecendo na Associação de Moradores de Fluviópolis. Sepultamento hoje às 14 horas, na mesma localidade. Familiares enlutados antecipadamente agradecem a parentes e amigos que lá comparecerem. O Plano de Famílias Univida da Funerária Bom Jesus comunicou o falecimento do jovem senhor Celso Novakoski, ocorrido na tarde de ontem, aos 57 anos de idade.

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1: A melhor companhia é aqui, manhã show até o meio-dia, Nelly te fazendo companhia. Bom dia, bom dia, bom dia pro meu amigo Everton, que está lá em Londres, escutando. E hoje está com um amigo dele, né, de Cabo Verde, lá da África, trabalhando juntinho, Joe, então tá bom, ó, um feliz dia pra vocês, uma ótima sexta-feira. Eu sou a Nelly, e olha só onde a minha voz está chegando, minha gente. Sim, bom dia pra vocês, muito obrigada pela sintonia.

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1: E as primeiras previsões astrais chegando aqui na nossa manhã de sexta-feira. Bom dia pra você do signo de... Ariano, tudo bem com você? Então, o dia vai pedir foco no trabalho e na rotina também. Você renderá muito se atacar uma coisa de cada vez. Aumente sua produção e aproveite também para fechar pendências antes do fim da semana. Cuide da alimentação, do sono.

sono, do corpo e do bem-estar. O prazer estará nas coisas simples hoje. No amor, os assuntos filhos aí vão entrar em pauta. Fertilidade e paixão também estão em alta, Áries. A semana vai terminar com espaço para namorar, brincar com os filhos ou retomar um hobby esquecido. O céu calmo favorecerá o prazer. Cuidados também de beleza e entendimento com a família. Um projeto criativo vai ganhar forma e viabilidade. No amor, um gesto simples valerá mais do que uma grande declaração. Descubra prazeres diferentes e curta também as coisas boas da vida, Touro. Arrume suas bagunças, organize a casa e resolva aquele conserto que foi adiado. O dia será tranquilo. Aproveite para conversar com a família sem pressa. Um assunto de moradia poderá ganhar encaminhamento prático. Receba também gente querida e revele seus dons culinários, geminiano. O sossego do lar vai recarregar suas baterias no dia de hoje. Surpresas gostosas vão intensificar o amor também. Câncer é o seguinte, agenda cheia, recados e vários pequenos deslocamentos. Você dará conta de tudo com bom humor também. Será um dia ideal para resolver burocracias e movimentar o que estava parado. Uma conversa com o irmão ou vizinho vai trazer boas notícias. Marte, em seu signo, vai manter a disposição. Escreva, ligue, resolva. Você estará com força total para novas conquistas e também vitórias. Daqui a pouco temos previsões para Leão, Virgem, Libra e também Escorpião aqui no Manhã Show. Sua participação no 98804-2851. Madalena, beijo pra você, tudo de bom. Também homenageando o netinho Natanael, que está fazendo 3 aninhos no dia de hoje. Eita, coisa boa. Beth tá falando aí que o que faz... Ih, Beth do céu. Não dá, né? Eita. O que faz seu coração acelerar? Conta pra mim.

Grande Marília Mendonça cantando pra gente, graveto. Gente, hoje dia 14 de agosto, hoje é comemorado o dia do cardiologista. Eu quero saber aí pra você, tá? Pra você, quem sabe, faturar de presente um combo com duas pizzas, mais um refrigerante, um oferecimento da Pizzaria Pizza pra você. Você estará concorrendo, mas desde que responda uma pergunta pra mim aí. Eita, o que faz o seu coração acelerar? Manda aqui pra Tianelli, hein? Manda que eu quero saber, ó. Bom dia, docinho, tudo bem? O que faz meu coração acelerar é quando estou esperando pra ouvir que foi o ganhador das promoções. Tá certo, então, hein? É...

É, tá saindo muito bem. Cantou sem viola aí agora, né? O pessoal tá cantando sem viola. Um abraço pra Jacira Gritti do Imbuial e um grande abraço aí pro Guilherme, que hoje está de aniversário. Parabéns, Guilherme. Felicidades. Tudo de muito bom pra você. Também quem está confirmando a audiência é Jucemara Colasso de São Lourenço. Vamos ver aqui, o Ailton falou que o coração dele acelera quando ele entra numa curva de moto a 130 por hora. Eita! Olha, para com isso, rapaz. Para com isso, deixa Dilson. É verdade. Adrenalina, né? Adrenalina faz o coração da gente, ó, acelerar demais. Bora, Walter! Olha que tipo é esse! Bora, Kit, bora, vamos! Ai, gente do céu, mas vocês estão muito engraçadinhos, né? Um mandando foto que tá indo tomar um café, outro que não sei o quê. Eu aqui, ó, com o estômago lá nas costas, mais ou menos. Sabia? É, com o estômago lá nas costas, querendo tomar um café gostoso, assim, com bastante sustância. Também aqui a Alcione diz que o que faz o coração dela acelerar é quando entra dinheiro na conta. Eita! Alcione, é verdade, né? Ainda mais, imagine quando entra um pix assim inesperado, menino do céu. Aí coração palpita, você fica feliz, né? Na verdade, de ficar feliz. Agora, pra palpitar mesmo assim, acelerar o coração, conta aí pra mim que eu quero saber. Daqui a pouquinho eu vou ler mais mensagens que estão chegando por aqui. Ó, a Vanessa já disse que o coração dela acelera é quando ela é sorteada. Ah, para! Para, Vanessa! Vocês estão querendo me ludibriar, é isso mesmo? 9h31, me persuadir, na verdade, né? 9h31, bom dia!

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0: É aqui, ó, na Rádio Cultura Sul FM, o que faz o seu coração acelerar? Conta aí pra mim, porque hoje é dia do cardiologista, nós temos que manter o coração bonitinho, funcionando, né? Nós não, né? Quem cuida do nosso coração é o cardiologista, mas temos que tomar cuidado, fazer a nossa parte também, né? Regiane, é verdade, mais ou menos isso, né? Se tivesse duas aqui, uma a gente tinha comido a outra, menina do céu. A fominha bateu. A fome bateu. Bastante.

Simone Mendes, Direitos Iguais. Bom dia, minha amiga Helena de Boa Vista. Uma ótima sexta-feira pra você. Também quero desejar aí pra Eliane uma ótima sexta. Ela falou que... que o que faz o coração dela acelerar é a conta do mês chegando. Ai, Eliane do céu, nem me fale, né? Verdade, quando tá chegando ali perto do dia 10, o boleto está vencendo e a gente dá uma olhadinha no saldo da conta. Aí é de arrepiar, né? Só acelerar o coração, é de arrepiar até o fio do cabelo que tá pra nascer. Previsões astrais chegando aqui na nossa manhã. Bom dia. Tudo bem com você, Leonino? Como é que você está? Preste atenção aqui o que os astros prepararam para você. Valerá conferir o saldo hoje, tá? Pelo menos para você. Revise as contas e defina o que entra e o que sai antes do fim de semana, viu? Sem sobressaltos no céu, será um bom momento também para organizar o orçamento sem ansiedade. Um talento que poderá render um dinheiro extra. Valorize o que você sabe fazer. Compre também com critério e evite gastos por impulso. Aos poucos, seu poder financeiro vai aumentar, viu, Leonino? Se preocupa não, que no fim das contas, tudo dá certo. Conversas de hoje vão estabilizar uma relação especial. Desacelere e aumente a sintonia com uma força interior. A semana vai terminar com perspectivas positivas e também decisões sobre o futuro. Um assunto pendente poderá se resolver longe dos holofotes e dar mais tranquilidade também. Com Vênus em seu signo, valerá dar leveza às relações com mais empatia, virginiano. Libra. O dia será bastante produtivo. Aproveite para se cuidar, marcar aquela consulta, dar um trato no visu e colocar a vida em ordem. Confie na sua percepção e saiba em quem confiar. Se houve uma desilusão recentemente, serviu para você se valorizar. Novas amizades também vão entrar aí no seu radar. Finalize um longo ciclo com autoestima e com o saldo positivo, virginiano. Carinho de amizades especiais vai dar uma gostosa sensação de pertencimento. A semana vai terminar com convites estimulantes e abertura social. Boas ideias de trabalho e soluções de vida vão surgir em momentos de relaxamento e de descontração. Caminhos para o futuro também estarão iluminados. Viagem curta ou um curso, né, rápido vai alargar a sua visão. E do mais, é só sucesso, escorpião. Daqui a pouco temos previsões para Sagitário, Capricórnio, Aquário e Peixes. Bom dia, Renata do Faxinal dos Ilhéus. Tudo de bom pra você. Agora vamos de Melim? Vamos. Gosto demais dessa música. Vamos aumentar o som e curtir juntinhos. Pode ser? 9h44.

A Renata disse que o que faz o coração dela bater acelerado é o dia de pagar a luz. Acontece, acontece, ainda mais no inverno, né, menina? Acontece, acontece mesmo. A Laura Kuzma também está participando aqui com a gente. Então responda aí pra mim, o que faz seu coração bater mais acelerado, hein? É o dia do boleto? É o dia que você vai ver o teu saldo pra pagar o dito cujo do boleto, hein? Hein? Por exemplo, encontrar também dinheiro no bolso de uma calça velha, de um casaco, né? Eita, como é bom, né? Bom demais. Ou, por exemplo, assim, ó, receber uma mensagem do tipo, oi, sumida. Faltando poucos minutinhos pra meia-noite, já não, aquele negocinho de querendo dormir, né? Tu vai, né? Eita, hein? Ouvir, assim, ouvir, né, no seu WhatsApp, digitando aí de quem você gosta, hein? Isso faz o coração bater forte. Faz ou não faz? Então, manda aí pra mim que eu quero saber. Tô dando dicas aqui, perguntando pra você, porque hoje é comemorado o dia do cardiologista. E nós temos também aí, né, de presente, pra quem participar aqui no Manhã Show, um combo com duas pizzas e um refrigerante, um oferecimento.

0: 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O Murilo disse que o dia de fazer revisão no carro acontece. Também acontece. 9h49.
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0: Geninho aí com Mariana Fagundes.
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0: e aí?
1: Não vai pro rodeio pra ver montaria.
0: Tá que estouro,
1: ela
0: minha
1: não
0: gente.
1: Vai pro rodeio pra beber cachaça. Sabe o que é que ela tá interessada? Sabe o que é que ela quer?

Ela passando por aqui, cantando pra gente nesta sexta-feira, é muito amor, né? Ei, a sofrência demais. E as últimas previsões astrais aqui na nossa manhã de sexta-feira. Como é que você está, Sagitariano? Vou contar pra você o que os astros prepararam, né? Visualize aí onde você quer chegar, invista na sua imagem pública. O reconhecimento vai vir do trabalho consistente, não do improviso. Compartilhe conhecimentos, publique conteúdos relevantes nas redes, construa sua reputação e também aumente o poder de influência. Conexões com pessoas de fora e programas culturais vão animar o clima. E o prestígio está lá nas alturas, está em alta. Capricórnio. Estudos, viagem e acertos de documentação avançarão bem no dia de hoje. Aproveite para resolver o que exige leitura e também muita paciência. Uma conversa com alguém de outra cidade vai ampliar a sua visão. Vale também você se preparar para iniciar um curso ou reformular a sua rotina. Mudanças virão para melhor. Por isso, planeje os detalhes com antecedência, Capricorniano. Assuntos financeiros e planos da vida íntima vão pedir revisão, então olhe os números com muita atenção. Avalie custos, organize prazos. O dia sem sobressaltos vai ajudar a tratar também de temas delicados. Sem estresse, vá direto ao ponto. Você poderá esclarecer dúvidas importantes com perguntas certas, Aquariano. A semana vai terminar com encontros carinhosos. Deixe o coração falar mais alto e aprofunde em um vínculo especial também na sua vida. A semana vai terminar com bons acordos, soluções práticas e ajustes de convivência na vida íntima e também na vida familiar. Conte com a ajuda concreta de alguém próximo ou dos irmãos também. No amor, mais atitude e romantismo. Previsões segunda a partir das 9 aqui no Manhã Show.

0: Pronto, falei. Falei nada ainda não, viu? Manda sua mensagem pra cá pro 988042851. Hoje é dia do cardiologista. Eu quero saber o que faz o seu coração bater mais forte. E você também estará concorrendo aí ao combo com duas pizzas e um refrigerante. Por exemplo, o crush aí, né? O cremoso, a cremosa, visualizando o seu story aí em menos de 3 segundos. O que você acha? Isso é de bater o coração, é ou não é? Eita! Né? Maquininha de cartão, quando você vai passar o cartão, diz ali, ó, transação aprovada. Aí também, né? Porque até este momento o coração bate forte. 10h05, já eu volto com mais participações no 98804-2851.
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2: O Instituto Nacional de Meteorologia, IMET, emitiu um alerta laranja para 178 municípios do Paraná. A previsão indica que o estado deve registrar ventos de até 100 km por hora e chuva de granizo. Os municípios sob alerta até as 23h59 desta sexta-feira, dia 14, estão localizados próximo à região metropolitana de Curitiba, no sudoeste, no oeste, no centro e no norte central. Municípios da nossa região também estão incluídos nesse alerta. A previsão para os próximos dias é a instalação de um veranico. Com ele, as temperaturas devem ficar entre 3 a 5 graus acima da média para a época do ano em pelo menos 3 estados brasileiros, até a próxima quarta-feira, dia 19. Todo o estado do Paraná será afetado pelo veranico. No entanto, as regiões norte e noroeste serão as mais afetadas. Conforme a previsão da Climatempo, temperaturas de 34 a 37 graus poderão ser observadas na região. Conforme o CIMEPAR, a temperatura em São Mateus do Sul será de 21 graus. Amanhã, sábado, dia 15, mínima de 13, máxima de 21. No domingo, mínima de 15, máxima de 27. Na segunda-feira, a máxima será de 29. Terça e quarta-feira indicam temperaturas de 30 graus aqui em nossa região. 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
0: 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Mande sua mensagem, participe aqui com a gente. Nesta sexta-feira, gente, chove, não mole esse tempo. Que isso? Mas tá marcando muita chuva ainda pra gente, né? Quinta de chuva hoje, amanhã também. Quando digo muita chuva é porque assim tá chovendo direto.

Brinda, brinda aí, viu? Grupo Menos é Mais, Michel Teló também passou por aqui. Sua participação no 988042851. César, beijo pra você, tudo de bom. Amanda também participando aqui com a gente. A Anne, da Vila Americana, está ouvindo. Conta aí pra mim, quero saber o que é que faz seu coração acelerar. É, quero saber. A resposta vai te dar aí o direito de participar do sorteio de hoje. Com duas pizzas e um refrigerante, um oferecimento da pizzaria Pizza pra você. Daqui a pouquinho vem com o momento fofoca, né? Aquela fofoquinha legal que a gente gosta, bacana, né? Ó. Gente, tem gente que gosta de, né, de sofrer, dar murro em ponta de faca, aquela coisa, coisa e tal, tal e coisa. Dona Margarete, mãe da Vivi, da Virgínia, se declarou ao ex-namorado. Mas mulher te coloca no teu lugar, é verdade, né? Que é isso? Te preserva, mulher, te preserva. Te afirma, Gelatina. Ai, gente do céu, eu dou risada. Enfim, gente, é o seguinte. Aos meus amigos caminhoneiros, motoristas e motoristas de aplicativo, cadê meu alô, meu abraço, hein? Quero saber onde é que vocês estão, qual é a rota de hoje, pra onde que nós estamos indo ou de onde nós estamos vindo, tá certo? Manda aí que eu tô esperando.

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1: 10h25, nota de falecimento. Plano de Famílias Univida da Funerária Bom Jesus comunica o falecimento do jovem senhor Celso Novakoski, ocorrido na tarde de ontem em Campina Grande do Sul, aos 57 anos de idade. O mesmo era mais conhecido carinhosamente por Polaco. A cerimônia de despedida está acontecendo na Associação de Moradores de Fluviópolis e sepultamento hoje às 14 horas na mesma localidade. Familiares enlutados antecipadamente agradecem parentes e amigos que lá comparecerem. O Plano de Famílias Univida da Funerária Bom Jesus comunicou o falecimento do jovem senhor Celso Novakoski, ocorrido na tarde de ontem, aos 57 anos de idade.
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Natanzinho passou por aqui também. Olha, e muitos estudantes participando aqui com a gente, né, da promoção. Quem está participando também, ó, Gabriela mandando sua mensagem, participando do mês do estudante é a Maria, a Juscelaine, beijo Juscelaine da Vila Verde, diz que... ai, Juscelaine, eu vou ler essa mensagem, mandou, eu vou ler. Não pediu segredo, sou baú pra ficar guardando também, brincadeira. Mas ela falou que quando o coração dela acelera, quando ela viu isso. Ai, ai, ai. Aí é golpe baixo, viu, Juscelaine? Fala aí pra mim o que é que faz o seu coração acelerar, hein? Conta aí pra mim que eu quero saber, né? Hoje é dia do cardiologista, então eu quero saber, né? De que forma você tá cuidando desse coração? Tá fazendo atividade física? Tá se alimentando direito?

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Bom dia, Benício, Maricléia, tudo bem com você? Diz que eu que acelero o coração dela quando os filhos vão ver ela. Que coisa mais boa, isso é bom demais, hein? Família reunida, Antônio diz que o coração acelera quando falam, você é muito especial. Ah, tá certo.

0: Está aí, ó, esta semana completando 19 anos de carreira, Luan Santana, né? Muitas homenagens nas redes sociais, muitas homenagens na própria rede social, né? Do cantor. Enfim, muitas coisas bacanas, né? Imagina assim o tamanho, o filme que passa na cabeça, né? Do menino, grande homem Luan Santana. E pra você que está participando aqui com a gente no 98804-2851, mande sua mensagem. Quero saber aí como é que você está. Também dizendo que eu quero saber aí a respeito do que faz, o que faz o seu coração acelerar, hein? Conta pra mim, quero saber o que faz. É aquela mensagem assim de dia? De bom dia? 10h48.
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1: O fenômeno El Niño antecipou e pode ter aumentado a frequência de tornados no Paraná neste ano. Segundo o pesquisador Hernani de Lima Nascimento, do Instituto Nacional de Pesquisas Espaciais, INPE. A temporada costuma ser mais intensa entre o fim do inverno e a primavera, mas os registros começaram ainda em junho deste ano. Segundo o especialista, o El Niño intenso pode ter contribuído para essa antecipação. O fenômeno favorece condições atmosféricas que aumentam a ocorrência de tempestades severas, capazes de provocar tornados. O Paraná, no entanto, está naturalmente em uma região propícia a esses eventos. O estado faz parte de uma área próxima à fronteira entre Brasil, Paraguai e Argentina, onde, segundo o pesquisador, houve aumento de condições favoráveis à formação de tempestades nos últimos 40 anos. A tecnologia também contribuiu para o aumento dos registros, já que permite identificar ocorrências que poderiam passar despercebidas no passado. Dentro do Paraná, o Oeste e o Centro-Oeste concentram as áreas com maior possibilidade de ocorrência. Quanto mais próximo da fronteira com Paraguai e Argentina, maior a propensão. Ele ressalta que tornados não são fenômenos fora do comum no sul do Brasil e que a população precisa estar preparada para novas ocorrências. O fenômeno se desenvolve rapidamente e é difícil prever com precisão o ponto exato que será atingido. A Defesa Civil orienta a população a acompanhar os alertas meteorológicos e adotar medidas de proteção diante da possibilidade de tempestades severas. 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

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Prepara-te, Cristo voltará. Esta frase pode ser lida em muitos outdoors pelas estradas do nosso país. A afirmativa suscita reflexões. Ao se identificar aos homens, Jesus se apresentou como o pastor, o bom pastor, aquele que conhece as suas ovelhas. E elas, por sua vez, reconhecem a sua voz. Reportou-se ao mercenário que, quando vê chegar o lobo, foge, salvando a própria pele, enquanto deixa o rebanho à mercê das garras da fera. Ao contrário, o bom pastor dá a sua vida pela das suas ovelhas. Ao realizar sua despedida, na chamada última ceia, preparando os apóstolos para o sacrifício de sua vida, lecionou: "Não vos deixarei órfãos. Vou à frente preparar-vos o lugar." Na cruz, em plena agonia, manifestou-se a Dimas, o bom ladrão, que lhe rogava fosse lembrado quando adentrasse seu reino, afirmando-lhe que naquele mesmo dia estaria com ele no paraíso. O bom pastor estendeu a sua misericórdia à ovelha perdida, resgatando-a, permitindo-lhe que ali iniciasse o seu processo de regeneração. Quando nos pomos a reflexionar a respeito desses ditos e feitos de Jesus, concluímos que ele, guia e modelo, não pode nos ter deixado a matroca em tempo algum. Portanto, morto mestre não se alçou a paisagens paradisíacas, deixando para trás o seu rebanho. 3 dias após a morte física, se apresentou a Madalena, no Jardim das Oliveiras. A caminho de Emaús, acompanhou 2 discípulos e lhes explicou o sentido dos últimos acontecimentos do Calvário. E quando caiu a tarde, entrou com eles na estalagem, abençoando o pão e partindo-o, conforme sempre o fazia. Apareceu no cenáculo mais de uma vez, a portas e janelas cerradas. Depois, à beira do lago, e durante 40 dias, permaneceu orientando, acalmando os corações, lenindo a saudade dos que o amavam. E prossegue dando mostras, periodicamente, de que está atento ao nosso lado. Apareceu ao sol do meio-dia na estrada de Damasco e lembrou ao fariseu de Tarso que seu era o compromisso de disseminar o evangelho. Buscou Ananias, o velho pregador, na intimidade do lar, e lhe recomendou o atendimento a Saulo, o perseguidor, que se hospedava na pensão da Rua Direita. E naqueles dias primeiros do cristianismo, permaneceu ao lado dos que se entregavam à morte por amor à verdade que ele pregara. Mal se desenovelavam dos liames da carne, ele os recebia nos umbrais da espiritualidade, abraçando-os generoso para o repouso merecido. Ao velho pescador Pedro, na Via Ápia, informa que está retornando a Roma para ser novamente crucificado, desde que os líderes os haviam deixado sós. Esse é Jesus, o bom pastor, sempre presente, sempre conosco. Pensemos nisso e reconheçamos sua voz a nos chamar novamente para o aprisco.

para o seio do seu reino de amor. Pensemos nisso toda vez que as dores teimarem em fazer morada em nossa alma, ou a saudade dos amores e de lugares nos pretenderem estraçalhar o coração. Ouçamo-lo, sigamo-lo.

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2: 11:19, nota de falecimento. O plano de famílias Univida da funerária Bom Jesus comunica o falecimento do jovem senhor Celso Novakoski, ocorrido na tarde de ontem em Campina Grande do Sul, aos 57 anos de idade. O mesmo era mais conhecido por Polaco. A cerimônia de despedida e o sepultamento acontecerá no cemitério de Fluviópolis às 14 horas. Familiares enlutados antecipadamente agradecem a parentes e amigos que lá comparecerem. O plano de famílias Univida da funerária Bom Jesus comunicou o falecimento do jovem senhor Celso Novakoski, ocorrido na tarde de ontem, aos 57 anos de idade.

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Zé Felipe, só tem eu. Bom dia, uma ótima manhã para você que está sintonizado aqui no Manhã Show. Lembrando, mandando sua mensagem de texto para cá, você estará concorrendo a um combo com duas pizzas, mais um refrigerante e oferecimento da Pizzaria Pizza para você. Mas responda aí para mim, tá? Tem que responder uma pergunta. Hoje é dia do cardiologista, eu quero saber o que deixa o seu coração assim, ó, acelerado. Conta para mim, conta. Eita, quero saber.

Tá curtindo os chuchinhos aqui? Olha, um abraço quem está participando com a gente aqui, ó. É. Que deixa o coração acelerado quando a esposa, né? A esposa agora deixa com o coração bem acelerado. Tá certo, Ulisses Marques do Porco Feliz. Beijo pra você, tudo de bom. Que está na escuta aqui também, né? Fazendo um frango com polenta pro almoço. Aí não. Aí, ó, vou te contar uma coisa. Aí é golpe baixo, entendeu? Golpe muito, muito baixo. Falar uma coisa dessas, né? Que tá fazendo um frango com polenta pro almoço. Só cheguei a salivar. Que delícia, tá? O que faz o coração acelerar, né? Um eu te amo do meu amor. Assim, né? Tá certo. Eita, assim que é bonito. Milena Mendes, beijo pra você, tudo de bom. A Valquíria diz que o coração dela bate mais forte mesmo. É a fatura do cartão de crédito, que é um estouro. É, aí não tem como, né? É verdade. Eduarda, tudo bem com você? Como você está? Eu escuto todos os dias, adoro ouvir o programa aqui com muita alegria, tá? E o coração está quentinho, em paz, com três homens dentro. Quer participar do sorteio, né? Do combo de duas pizzas mais um refrigerante. E também um refrigerante, oferecimento da Pizzaria Pizza pra você. Nelson, conta aí pra mim, o que que deixa seu coração, faz seu coração bater mais forte, meu amigo? Conta aí pra gente que eu quero saber. Também tem gente participando aí, né? A Denise, Peterson, estão participando do programa da... Do programa não, perdão. Da promoção do mês do estudante.

tá certo? Marinaldo, olha aí, ó. Diz que já chega aqui pegar o prêmio. Olha que tipo dele, né? Participando também a Priscila, a Lúcia. O que faz o coração da Lúcia bater mais forte mesmo é quando ela pode visitar os irmãos que moram longe. Gilberto, bom dia pra você. Estamos na estrada, né? Gabriel da Vila Americana também participando do sorteio. A Fernanda, além da Fernanda, a Gislaine também. Que o que acelera o coração dela é chegar no CMEI do filho dela tarde e ver que ele está bem, correndo, assim que é bonito, tá certo. Jéssica, tudo de bom pra você. Gabriela Eusiane participando também aqui do sorteio, todo mundo participando junto e misturado. O que faz o coração aí acelerar é a ansiedade quando ela está atrasada, é a Janaína. É, faz parte também, né? Também, né? Daquela palpitação. É, acelera mesmo. Bom dia participando do sorteio aqui também, né? Da nossa promoção, é a Lavínia. Beijo, Lavínia, tudo de bom. Maurício, um abraço pra você.

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5: É aqui na Rádio Cultura CFM, Vanise, beijo pra você, tudo de bom. Caiane, beijo pra você que está aí sintonizada, curtindo comigo. Vamos juntinhos, né? Isso, você é Catarina. É, sintonizados aqui com a gente. Logo, logo nós nos encontramos e vamos também aí aproveitar uma brisa do mar. O que, que você acha? Jaqueline, beijo pra você, tudo de bom. Também o Edilson, Marlon, Ivo, todos participando. Josefa, Brenda, Maurício. Eita, Nelson!
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0: Eita, Texan 37, 11h46. Daqui a pouquinho, meio-dia, tem a segunda edição do Jornal aqui da Cultura Sul, trazendo informações pra você de tudo o que aconteceu, o que está acontecendo, o que vai acontecer, né? Informações, trazendo também Sérgio Soriano, e daqui a pouco traz aí, tintim por tintim, né? De cabo a rabo pra vocês.
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0: 11h49, nota de falecimento. O plano de famílias Univida da funerária Bom Jesus comunica o falecimento do jovem senhor Celso Novakoski, ocorrido na tarde de ontem em Campina Grande do Sul, aos 57 anos de idade. O mesmo era mais conhecido como Polaco. A cerimônia de despedida está acontecendo na Associação de Moradores de Fluviópolis e sepultamento logo mais às 14 horas no cemitério da mesma localidade. Familiares enlutados antecipadamente agradecem a parentes e amigos que lá comparecerem. O plano de famílias Univida da funerária Bom Jesus comunicou o falecimento do senhor Celso Novakoski, ocorrido na tarde de ontem, aos 57 anos de idade.

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Aquela manhã especial pra você, 11h52. Gente, quero desejar pra você um ótimo final de semana. Que o seu final de semana seja cheio de coisas boas. Lembrando que na segunda-feira, a partir das 9 horas da manhã, eu faço companhia pra vocês novamente aqui na 97.5. Quero desejar, assim, tudo de bom, especialmente pra Sônia, que faturou hoje o combo com duas pizzas, mais um refrigerante e um oferecimento da pizzaria Pizza pra você. O telefone dela é o 429-8844. Foi um telefone 88, se deu bem. Gente, tô indo nessa, preciso ir, tá? Porque o horário tá aí em cima do laço. O Sérgio Toriani tá chegando por aqui pra trazer informações pra vocês. E amanhã, não. Domingo, também não. Mas na segunda-feira, espera que a Nelita chega. Beijo!

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1: Agora, meio-dia, 2 minutos. Meio-dia e 2, estamos chegando para trazer as informações, as últimas informações aqui de São Mateus do Sul, da nossa região, nesta início de tarde de 14 de agosto de 2026. Ainda céu nublado aqui em São Mateus, choveu, né, no período da manhã, choveu pouco. Durante a madrugada choveu bastante. Mas daqui a pouquinho nós vamos trazer a previsão do tempo completa para você aí através do CIMEPAR. E amanhã, feriado municipal, dia da padroeira Nossa Senhora da Assunção, né? Padroeira de São Mateus do Sul. Então amanhã, feriado municipal aqui em São Mateus do Sul. Meio-dia, 3 minutos.

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1: Vamos então trazer as informações aí da previsão do tempo através do CIMEPAR, né, que monitora aí toda a região. A previsão é de chuva hoje para São Mateus do Sul, né? É, deve chover aí por volta de 10 a 12 milímetros, né? Segundo a previsão do tempo, clima, tempo, meteorologia. Amanhã nós teremos também chuva durante o dia. E olha, a cidade de Rio Negro monitora nível do rio após chuva forte com vento e granizo. Rio Negro, na região metropolitana de Curitiba, registrou aí forte chuva, ventos e granizo ontem, né, ou na madrugada de hoje. Mas até o momento, a Defesa Civil não recebeu chamados relacionados aos temporais. Uma equipe permanece de plantão e acompanha as condições meteorológicas e o nível do Rio Negro. O monitoramento é feito por toda a bacia hidrográfica do Rio Negro em conjunto com a Defesa Civil do Paraná e o Sistema de Tecnologia e Monitoramento Ambiental do Paraná, o CIMEPAR. A população que mora nas proximidades do rio também pode acompanhar a variação do nível da água. Os dados são atualizados a cada hora pelo Sistema de Monitoramento Hidrológico da COPEL. Em caso de necessidade, a Defesa Civil de Rio Negro pode ser acionada pelo WhatsApp 47-9171-1778. Vou repetir, 47-9171-1778. O Corpo de Bombeiros atende no 193 ou pelo WhatsApp 47-3645-3336. E os moradores podem receber diretamente no celular avisos sobre tempestades, granizos, vendavais e outros eventos meteorológicos. Pelo WhatsApp, basta cadastrar o número 6161-2034-4611. 61-2034-4611. E enviar a mensagem Oi. Também é possível receber alertas por SMS enviando o CEP para o número 401-99. Então, 401-99, aí você vai receber mensagens por SMS. Os alertas são baseados em previsões meteorológicas e indicam possibilidade de ocorrência de eventos que podem ou não se confirmar. O município também está reforçando o planejamento para enfrentar possíveis impactos do El Niño, previsto para influenciar as condições climáticas neste ano. Recentemente, a Defesa Civil de Rio Negro participou de uma reunião do Conselho de Integração de Proteção e Defesa Civil da região metropolitana de Curitiba, que inclusive discutiu estratégias para ampliar a prevenção e a capacidade de resposta dos municípios diante de situações de emergências. Então, entre os cenários considerados estão enchentes, inundações, deslizamentos, vendavais e períodos de estiagem. Essa é a informação que vem do município de Rio Negro. Agora, 6:06.
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1: Daqui a pouco vamos trazer informações porque a antiga pedreira da Lapa será transformada em primeiro parque urbano da cidade, né? Daqui a pouco você vai saber aqui no Cultura Sul Notícias. Receita Federal apreende mais de 16 quilos de cocaína em carne de frango. Também essa informação. Ocorrências que foram registradas aí no município de São Mateus do Sul. Também tivemos ocorrências na área da 8ª Companhia Independente, com sede em Irati. A partir de agora, você vai ficar muito bem informado aqui no Cultura Sul Notícias.
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1: E olha, nós recebemos hoje pela manhã, né, do Padre Douglas, que é pároco da paróquia São Miguel Arcanjo, com relação à tradicional festa do padroeiro São Miguel Arcanjo, que acontece no dia 27 de setembro. E o Padre Anderson vai falar um pouco desse evento que acontece na cidade de Porto Vitória.
2: Bom dia, Soriane. Bom dia aos estimados ouvintes da nossa Rádio Cultura Sul FM. Está se aproximando as festividades do nosso padroeiro, São Miguel Arcanjo, no mês que vem, no dia 27, a nossa tradicional festa na paróquia São Miguel Arcanjo de Porto Vitória, pertencente à nossa diocese de União da Vitória, e uma hora e pouquinho de São Mateus, para estarmos tendo um dia diferente de confraternização, de festa, e a gente espera a presença de vocês nessas festividades que são muito bonitas. Nós teremos já, a partir dos dias 18 a 26, a novena de São Miguel Arcanjo. 9 padres estarão celebrando, inclusive Padre Daniel aí da paróquia São Mateus. Depois, no dia 26, como já vem dito, às 14 horas, a primeira pedalada de São Miguel Arcanjo. E no dia 27, domingo 27 de setembro, teremos a nossa festa, com alvorada musical a partir das 8 horas, 10 horas a Santa Missa, 11h15, procissão e bênção dos automóveis, meio-dia, almoço festivo completo com carne de gado, porco, carneiro, galinha, além de serviço de bar e cozinha, 1h30 bingo, depois tarde dançante com a banda Silverson, 17 horas sorteio da rifa e a previsão de encerramento às 18 horas. Venham participar da nossa tradicional festa de São Miguel Arcanjo. Um abraço a todos, Deus abençoe.
1: Valeu, esse é o Padre Douglas, né, que participou conosco aqui, já fazendo esse convite especial para a festa de São Miguel Arcanjo, padroeiro, né, que será realizada em setembro. Muito obrigado pela participação, estamos aí sempre à disposição, e se você também tem a sua festa, seu evento festivo, pode mandar aqui pra gente que a gente divulga também sem problema nenhum. Me parece que tem uma mensagem ali, né, da... Vamos ver aqui, ó. Boa tarde. Estou cuidando de criança. Quem estiver precisando de uma babá, me procure nesse número: 999304673. Vou repetir. Quem estiver precisando de uma babá, é só procurar aqui, ó, essa moça aqui que está cuidando de criança, ela é uma babá. O telefone é o 999304673. Agora, meio-dia, 10 minutos.

né? Ou, vamos repetir aqui de novo. 988-04-2851. Olha, um fato inusitado que ocorreu. Tênis, doce de leite e shampoo. Emagrecedores do Paraguai são achados em lugares inusitados durante apreensões aqui no Paraná. De tênis a potes de doce de leite. Medicamentos para emagrecimento têm sido encontrados pela Receita Federal em esconderijos inusitados na região de Foz do Iguaçu, na fronteira entre Brasil e Paraguai. As apreensões fazem parte da fiscalização contra a entrada irregular de produtos pela fronteira e mostram as diferentes formas usadas para tentar ocultar as mercadorias. Desde janeiro, mais de 150 mil medicamentos para emagrecimento eles foram apreendidos pela Receita Federal em Foz do Iguaçu. As formas como os contrabandistas tentam atravessar os medicamentos chamam a atenção. Os fiscais encontram emagrecedores na sola de sapatos, em potes de doce de leite, em frascos de shampoo e cremes e até mesmo em garrafas de água. E a Receita reforça que a entrada de medicamentos no país sem autorização e fora das regras de importação é proibida e pode configurar crime. Por isso, a fiscalização na região da fronteira foi intensificada, segundo o órgão. Embora os contrabandistas adotem estratégias cada vez mais criativas para ocultar medicamentos emagrecedores, a Receita Federal permanece atenta. A experiência, a capacitação e a expertise dos servidores são fundamentais para identificar essas formas de ocultação e garantir a apreensão dos produtos ilícitos, independentemente do método empregado, afirmou Neri Parcianello, que é assessor de comunicação da Receita Federal. Então, pessoal, tem tempo, né? Eles inventam mesmo. Ontem, por exemplo, os fiscais encontraram mais de 60 medicamentos para emagrecimento escondidos no fundo falso de um par de tênis. O calçado abandonado estava sob as poltronas de um ônibus de turismo que seguia para Florianópolis. O ônibus foi apreendido no sábado e estava lacrado na aduana. Durante a fiscalização, o formato esquisito do calçado chamou a atenção do fiscal, né? É um tênis bem esquisito mesmo, né? Em outra abordagem, os medicamentos estavam escondidos na sola de um coturno. A estrutura do calçado havia sido modificada para acomodar os produtos. A apreensão ocorreu durante uma fiscalização de rotina na BR-277 em São Miguel do Iguaçu. E segundo a Receita, o veículo era um veículo de aplicativo que levava 4 passageiros de Foz para Curitiba. Os fiscais também encontraram medicamentos escondidos dentro de embalagens de maquiagem, potes de creme para cabelo, frasco de sabonete íntimo, pote de gel para massagem e até no fundo de uma garrafa de água. Essa foi a apreensão, né? E durante a semana também nós divulgamos aí que 2 foram presos no Paraguai por comercializar produtos ilícitos, né? E também por falsificar os produtos, né? Falsificar e comercializá-los. Esse que é o detalhe. E a Receita Federal também tirou de circulação aí mais de 16 quilos de cocaína em carga de frango. Uma carga de 16 quilos e meio de cocaína foi apreendida na manhã de hoje pela Receita Federal. A droga estava no meio de uma carga de frango que seria enviada para a Europa em contêineres via Porto de Paranaguá. A droga foi encontrada durante uma operação realizada em um terminal privado em Paranaguá, no litoral paranaense. Ao todo foram encontrados 16 tabletes da droga. A carga foi localizada com o uso de scanner e auxílio do cão de faro, o Falcon. A droga estava oculta no condensador de um container refrigerado, com carga ilícita de frango congelado. O container fazia transbordo no porto de Valência, na Espanha, que serve escala para navios de carga e contêineres que operam rotas marítimas internacionais na região da costa mediterrânea. O destino final do contêiner era o porto de Mersin, no sul da Turquia, onde iria para o Iraque.

0: Ao final da operação, a droga foi entregue à polícia judiciária competente. Agora, meio-dia, 16 minutos, meio-dia e 16. Vamos trazendo aqui mais informações, porque a antiga pedreira da Lapa será transformada em primeiro parque urbano. A antiga pedreira do Monge, no bairro Cascata, na Lapa, será transformada no primeiro parque urbano do município. O projeto prevê a revitalização de uma área de aproximadamente 35 mil metros quadrados, com espaço de lazer, convivência, esporte e preservação ambiental. A licitação para contratar a empresa responsável pelo projeto e pela execução da obra está marcada para 20 de agosto, na modalidade de concorrência pública. O contrato será feito no modelo de contratação semi-integrada, com o valor máximo de 1,78 milhões de reais. A empresa vencedora ficará responsável pela elaboração do projeto executivo e pela execução dos serviços, além das liberações necessárias e das medidas para reduzir e controlar os impactos ambientais da intervenção. O projeto prevê ampliação de áreas verdes, paisagismo, iluminação, quiosques e estrutura para atividades esportivas e de lazer. O novo parque também deverá contar com acessibilidade completa, seguindo normas técnicas e soluções de engenharia adequadas ao espaço. Então tá aí, ó. Mais uma inovação. O município da Lapa terá aí a pedreira, antiga pedreira, transformada em primeiro parque urbano da cidade. Agora são meio-dia e 18 minutos, 12 e 18. Nesse momento persiste o céu nublado em São Mateus do Sul, né? Uma pequena neblina, né? Se faz presente, mas a visibilidade é boa, né? Ainda é boa. E a previsão de chuvas aí no período da tarde. Vamos então para as informações, as ocorrências policiais, fatos que marcaram as últimas horas.
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0: Agora, meio-dia, 19 minutos, 12 e 19, iniciando aqui por São Mateus do Sul. No bairro, na Vila Boasque, a equipe da Rotam prendeu um homem suspeito de tráfico de drogas após denúncia sobre possível comercialização de entorpecentes. Conforme a Polícia Militar, o suspeito tentou se esconder em um imóvel e no local foram encontradas 580 gramas de substância análoga à maconha, entre um tablete e porções, além de uma balança de precisão e uma faca com resquícios da droga. Também foram cumpridos dois mandados de prisão no município. As prisões ocorreram na Vila Proman, durante ações da equipe Rotam, a primeira às 21 horas e a segunda às 22h30. Após a confirmação da identidade dos mandados, os dois homens receberam voz de prisão e foram encaminhados ao Departamento Penitenciário de São Mateus do Sul. A Polícia Militar também registrou em União da Vitória, no bairro Panorama, dois homens foram presos por suspeita de tráfico de drogas. Durante patrulhamento, um dos envolvidos tentou retornar para uma residência e, ao perceber a presença policial, acabou dispensando 21 porções de substância análoga ao crack, embaladas e prontas para comercialização. Na sequência, outro homem foi localizado no imóvel e em seu quarto foram encontrados aí aproximadamente 15 gramas de maconha. Em União da Vitória ainda, no bairro Limeira, uma equipe da Rotam abordou um homem em atitude suspeita. Em busca pessoal, foram encontradas 31 porções de substância análoga ao crack, também embaladas em papel alumínio e prontas para venda. Ele foi preso e encaminhado à delegacia da Polícia Civil. No bairro São Cristóvão, a Polícia Militar prendeu um homem suspeito de envolvimento com roubo ocorrido anteriormente. Segundo a Polícia Militar, diligências levaram as equipes até o suspeito. Ele foi localizado acompanhado da namorada. Durante a abordagem, ela teria relatado que ele praticou o roubo e trocado o celular levado da vítima. O suspeito foi encaminhado para reconhecimento e reconhecido pela vítima. Já no bairro São Gabriel, um homem foi localizado durante patrulhamento e preso após confirmação de um mandado de prisão expedido contra ele. O detido foi encaminhado ao Departamento Penitenciário de União da Vitória. Esses, portanto, os fatos aí que marcaram as ocorrências no 27º Batalhão da Polícia Militar. Também nós tivemos aqui, ó, 8ª Companhia Independente, Irati. A Polícia Militar atendeu uma ocorrência de violência doméstica e essa ocorrência foi registrada no bairro Rio Bonito. Segundo o relato, um homem teria chegado em casa alcoolizado, danificado o box do banheiro e agredido os filhos menores durante uma discussão. O conselho tutelar foi acionado e acompanhou a ocorrência. As partes foram encaminhadas à Delegacia de Polícia Civil. Também no bairro Rio Bonito, dois homens foram abordados durante a Operação Omnis e encontrados aí com porções de substâncias análogas à maconha. Eles foram encaminhados aí para a sede da 8ª Companhia para a lavratura de termo circunstanciado. Outra ocorrência de destaque envolveu uma mulher na localidade de Caratuva, no interior de Irati, que relatou ter sido ameaçada pelo marido com uma faca. Conforme a Polícia Militar, o homem também teria quebrado utensílios da residência. Ele recebeu voz de prisão e foi encaminhado à Delegacia da Polícia Civil. Na sequência, um homem que havia sido abordado anteriormente por suspeita de furto foi novamente localizado pela equipe ROCAM. Segundo a Polícia Militar, ele foi encontrado com uma porção de substância análoga à cocaína e acabou preso e encaminhado à Delegacia da Polícia Civil de Irati. Inácio Martins, fiscalizações de medidas protetivas e registro de uma ocorrência de descumprimento de determinação judicial. A vítima relatou que o homem teria se aproximado dela em um centro de eventos, contrariando a ordem de distanciamento. O casal foi encaminhado à Polícia Judiciária. Em Rebouças, realizadas visitas de fiscalização de medidas protetivas e uma ocorrência de possível ameaça também foi atendida, mas a situação não foi constatada no local. Em Rio Azul, a Polícia Militar registrou furto de aproximadamente 30 metros de fio elétrico, além de danos na caixa e no medidor de energia. A equipe também realizou patrulhamento após denúncia de possível uso de entorpecentes em via pública, mas nenhum suspeito foi localizado. Em Bituva, a Polícia Militar atendeu uma ocorrência de dano. Conforme o relato, o homem teria entrado na residência dos pais, apresentado comportamento agressivo e danificado móveis. O suspeito não foi localizado após as buscas. Equipes também realizaram visitas preventivas e fiscalizações de medidas em Teixeira Soares, Fernandes Pinheiro, Guamiranga, Ipiranga e Ivaí. Ainda em Ivaí, a Polícia Militar realizou um policiamento durante uma etapa da Copa Ivaí de Futsal, com patrulhamento e ponto base no ginásio municipal. E segundo a organização do evento, tudo ocorreu normalmente. Menos mal, né? Agora são 12:25. Agradecendo o carinho da sua sintonia, da sua audiência. Nós voltamos aí na segunda-feira, se Deus quiser, a partir das 12 horas. Obrigado ao nosso Elias, que está aqui, nosso produtor, bastidores e tudo mais, né? E a você que nos acompanhou até agora. Na sequência vem o Luciano Munhoz e o Zap Zap do Povão.
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1: E aí, tudo bem com você? Tudo certo? Boa tarde.
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1: É agora aqui no nosso zap de sexta-feira.

0: Gente, gente, estamos aqui, ó, de volta com você. Não fica com essa carinha, não. Tá com a carinha fechada por quê, hein? Tá com a cara fechada por quê? Fica assim, não, é sexta-feira. E aqui é alegria, a gente vai trocando energias boas nessa tarde de sexta-feira, dia 14 de agosto. E o Zap do Povão tá no ar. Tem aqui presente pra você, tem um bonézão, tem um boné da Cultura Sul FM, um super boné aqui da Rádio Cultura Sul, bem legal, viu? Azul, bonito, com o nome da rádio, pra você usar e desfilar por aí. Bem legal esse boné, quero dar de presente pra você, tá valendo, hein? Pra você que participar, então depois tem o sorteio deste boné da Cultura Sul FM. Começou o Zap do Povão, 12:28, bom apetite, tá almoçando? Ah, que coisa boa, que delícia.
1: Toca uma do Léo Magalhães aí pra nós curtir.
0: Uma do Léo Magalhães. Zap do Povão, Cultura Sul. Tá bom, Leonardo, vamos começar com essa aqui então. Oi, tudo bem?
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Oi. Meio-dia 31 agora, meio-dia 31 minutos. Ah, que coisa boa! Essa tarde de sexta-feira, nublada, fechada, carrancuda, mas é sexta. Mas é sexta-feira, vamos lembrar que o final de semana está aí pra gente curtir, pra gente dançar, se divertir, ou descansar, ou colocar as coisas em ordem. Ah, dá pra aproveitar muito, né? Aproveita bastante aí, tá bom? Bota um sorriso nesse rosto aí. Meio-dia e 31, tá na hora do nosso show do intervalo. E eu já volto com mais um super sucesso aqui no Zap. Não saia daí.

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0: meio-dia 36 na nossa tarde. Tá almoçando aí, bom apetite. Tá, já almoçou? Bom descanso aí, já encheu a barriguinha?
1: Eu já almocei também.
0: Estamos aqui juntinhos nessa sexta-feira atendendo agora a Janete, minha amiga Janete. Vamos ouvir o que, Janete?
2: Oi, boa tarde, Luciano. Tudo bem?
0: Tudo.
2: Gostaria de ouvir a música com Amado Batista, Deusa Nua, só pra curtir. Sou Janete Fernandes do Centro.
0: Tá bom, Janete. O seu pedido é uma ordem.

0: Vamos lá, no clima do Amado Batista, Deusa Nua. Continue participando, mandando o seu áudio, pedindo a sua música no 429-8804-2851. É você que manda, hein? Você que tá no comando aqui da nave. É você que tá no comando aqui da firma. Então capricha aí, capricha aí. Me surpreenda. Vamos atender agora. Quero só ver se eu vou achar agora aqui. Olha, eu gosto muito quando vocês entopem isso aqui de mensagem. Gosto muito, viu? Vocês estão entupindo isso aqui de mensagem de uma maneira que vocês estão me deixando maluco. É muita mensagem, que bom, viu? Deus abençoe vocês, que joia. Deixa eu atender aqui a Eliane. Oi, Eliane.
1: Boa tarde, Luciano. Boa tarde. Toca a música pra mim. Com o grupo Menos é Mais, o Pedro Pecado, só pra curtir.
0: Agora.

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Grupo Menos é Mais e Simone Mendes. P do Pecado. Eu sou apenas o P do Pecado.

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1: Rádio Cultura Sul FM, a hora certa, faltando 15 minutos para uma. 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
1: E aqui no alto da Vila Pinheirinho, nos estúdios da Rádio Cultura Sul FM, o termômetro marca 19 graus a temperatura. Neste momento, 19 graus, tempo nublado, fechado e com chuva. Pô, já era para estar chovendo, não tá? Por quê? Mas a chuva deve aparecer daqui a pouco. 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
1: Estamos de volta.
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1: Vamos fazer com a Siquinha na Tristeza, vamos?

0: É fácil, né? 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Tá valendo um boné da Cultura Sul FM. 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E a gente vai fazer o sorteio daqui a pouco. Deixa eu atender agora o Marcelo. Fala, Marcelo.
1: Boa tarde, Luciano. Tamo na escuta aí, puxando pedra e ouvindo a Cultura Sul FM. Roda pra nós aquela dona Castela, tempo que não volta. Um abraço, ótima sexta-feira.
0: Abraço pra você. Boa sexta.

0: E agora no Zap do Povão tem mais participações. A música não pode parar, a música não para por aqui. Atender ela, Juscelaine.
1: Luciano, boa tarde, tudo bem?
0: Tudo.
1: Luciano, se for possível você colocar aquela música pra mim, é Coração Bandido. Vive traindo você.
0: Olha.
1: Do Júnior Marques.
0: Uhum.
1: Só pra curtir a Juscelaine na Vila Verde, ouvinte de todos os dias. Obrigado, Luciano. Tenha uma maravilhosa, abençoada sexta-feira pra você e toda a sua família, todos e da rádio. Tchau, tchau. Obrigado.
0: De nada. Eu tenho essa música aqui com o Leonardo, tá bom?

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1: O Tribunal Superior Eleitoral, TSE, suspendeu temporariamente o processamento de novas filiações partidárias pelo sistema Filia da Justiça Eleitoral. A decisão foi anunciada na quinta-feira, dia 13, pelo presidente da corte, ministro Cássio Nunes Marques, e ocorre na esteira da filiação indevida do candidato à presidência, Flávio Bolsonaro, do PL, ao partido Missão. Segundo o TSE, a suspensão temporária de novas filiações tem como objetivo impedir novas alterações irregulares nos registros partidários enquanto o tribunal apura o episódio. O caso envolvendo Flávio Bolsonaro também é investigado pela Polícia Federal. Além do senador, o presidente Luiz Inácio Lula da Silva, do PT, também foi alvo de uma tentativa de alteração na filiação partidária, mas a mudança não chegou a ser efetivada, ainda conforme o TSE. O sistema utilizado pela Justiça Eleitoral para administrar informações sobre filiações partidárias continuará recebendo solicitações, mas o processamento de novas filiações ficará temporariamente interrompido. A expectativa do TSE é que o processamento dos dados cadastrais dos candidatos que disputam as eleições 2026 seja retomado após a adoção de medidas para reforçar a segurança do sistema. Na última quarta-feira, dia 12, o senador Flávio Bolsonaro apareceu no sistema da Justiça Eleitoral como filiado à omissão, legenda que tem Renan Santos como candidato à presidência. A alteração provocou automaticamente a desfiliação do senador do PL e, em tese, criou um obstáculo para o registro de sua candidatura, já que a legislação eleitoral exige que o candidato seja filiado ao partido pelo qual pretende disputar a eleição dentro do prazo mínimo estabelecido. O PL acionou o TSE diante da situação e o ministro Nunes Marques determinou o restabelecimento imediato da filiação de Flávio Bolsonaro à sigla correta. Vale lembrar que o prazo para partidos e candidatos apresentarem os pedidos de registro à Justiça Eleitoral termina neste sábado, dia 15. 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
3: 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Boa tarde, boa tarde, boa tarde. Boa tarde pra você e pra você também.
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3: 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Eu sou o Luciano Munhoz, tô aqui fazendo o que eu gosto na rádio que eu curto, pra quem eu adoro.
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3: Ó, ó, ó.
13: Hoje é sexta-feira, chega de canseira.
3: Chega, chega, chega, chega. Como já diria aquela senhora sábia,
13: hoje é sexta-feira.
3: Quem fez, fez, quem não fez, não faz mais, né? Não, tô brincando, dá pra fazer muita coisa ainda. Dá pra trabalhar muito ainda. Mas é um jeito de falar, né? cabelo. Se bem que tem gente que não trabalhou a semana inteira, daí chega hoje e fica bem louco, né? Enrolou a semana inteira, aí chega a sexta-feira, fica bem doido. Aí já era, meu amigo. Quando dá 5 horas da tarde, já foi o boi com a corda. 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Lindão, lindão, lindão da Cultura Sul FM, tá bom? Daqui a pouquinho tem o sorteio do boné. Você manda mensagem pra cá e tá concorrendo. Boné promocional. Oi, Sueli.
14: Boa tarde, Luciano.
3: Boa
14: tudo
3: tarde.
14: Bem com você?
3: Tudo.
14: Peço música com o Maroon 5, só pra curtir. Desejo você uma ótima sexta-feira e um abençoado final de semana.
3: Abençoado final de semana pra nós, Maroon 5.

0: E a gente ouviu aqui na Cultura Sul, Kleber e Cauã, Mil Adjetivos. E o tempo não para não, tá passando muito rápido. Ô, reloginho danado, 1h17 já.
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0: Seguindo em frente com o Zap, atendendo agora a Mariana, lá da Lagoa da Cruz, né? Oi, Mariana! Ontem a Mariana veio aqui conhecer a rádio, né? Ela e a mamãezinha, a mãe dela também veio junto, e a Mariana trouxe pinhão pra gente. A Andréia vai cozinhar pra gente aqui segunda-feira, viu, Mariana? Já tá tudo marcado já. Vamos fazer pinhão assado, pinhão cozido. Vai ficar uma delícia. Obrigado, viu? Fala comigo.
1: Boa tarde, manda uma música de Gerente da CKL pra minha cunhada Milene e pro meu irmão Thiago. Aqui é Mariana Inês Furta Clechesco da Lagoa da Cruz. Um abração pra todos vocês aí.
0: Nossa, você fala ligeiro, né, Mariana? Pode falar mais com calma, menina. Fala ligeirinho. 1h22. 3.

E a gente ouviu aqui juntinhos a nova, né? É música nova na programação da Cultura Sul FM, Corpo e Alma, participação Traia Veia, Três Vícios. 1:28, segue participando aí, mandando o seu áudio, pedindo a sua música, 42988042851, mandando o seu nome completo também. 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O nosso boné da Cultura Sul FM pode ser seu. Que tal você de boné novo no final de semana, hein? Você tá afim? Quero jogar na tua mão. Daqui a pouquinho tem o sorteio. 1:28.

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0: E aí vem ele, mais louco que o Batman. Mais louco que o Batman, é ele, o Magrão de São João do Triunfo. Tá animado hoje, hein, Magrão? Tá animado, sexta-feira, hein? O que que acontece?
1: Piá, beleza? Boa tarde. Ó, piá, hoje tá igual palito e fósforo, piá. Tô pegando fogo, piá.
0: Ô, louco.
1: Já caiu a primeira parcela do 13º, piá. E vamos pro fervo, piá. Me espera lá 8h da noite, tô chegando lá, louco. Hoje tô com meu cartão. E põe pra ferver aí, piá. Gustavo Lima, calcinha de renda. É o lugar!
0: O que que eu vou dizer, hein? O que que eu vou dizer? Não vou falar nada.

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0: 9010 é o nome da música da Maiara e Maraíza que a gente ouviu aí. 1h39. Deixa eu atender a Glaci. Oi, Glaci. Tudo bem com você, Glaci? Primeira vez aqui, Glaci? Eu acho que é a primeira vez da Glaci aqui no programa hoje. Se for a primeira vez, olha. Seja bem-vinda! Seja bem-vinda! Nossa ouvinte Glaci, fala comigo.
1: Oi, boa tarde, Luciano, tudo bem?
0: Tudo bem.
1: É Glaci de Rio Claro do Sul.
0: Uhum.
1: Gostaria de pedir a música do Ivo Pessoa, uma vez mais, só para ouvir.
0: Ivo Pessoa, uma vez mais. Essa música faz tempo que a gente não ouve, né? E é linda, linda, linda. Vamos ouvir agora, então. 1h40 na Cultura Sul FM. 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

0: bonita, né? A música do Ivo Pessoa, Uma Vez Mais. Ô, Daniel, tudo bem, Daniel? Fala comigo, vamos ouvir o que agora, Daniel? Você quer uma animada, né? Deixa eu apertar o botão certinho aqui, oi.
1: Boa tarde, meu amigo.
0: Boa tarde.
1: Podia tocar uma aí bem animada pra animar mais ainda sexta-feira. Um ótimo final de semana pra todos nós aí. Estamos aí ouvindo você.
0: Então vamos chacoalhar essa sexta-feira, Daniel.

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2: Eu aqui procurando música da galera, mas vamos lá. 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

Ufa, que correria hoje, hein? E passa rápido demais a hora, hoje tá passando muito rápido. Tá passando muito rápido! Deixa eu mandar aqui um abração pro Igor de São João do Triunfo. Igor de São João, também a Rita, tá na escuta na Colônia Lagoa. Oi, Rita! A Neuza, boa tarde, curtindo o programa, muito bom. Neuza da Vila Palmeirinha, obrigado, Neuza. Bom final de semana, tá bom? A Terezinha tá ligada também. Tem muita gente por aqui, o Joel. Joel também tá ligado em São João do Triunfo. Olha aí, São João do Triunfo com a gente. São João do Triunfo, a Cultura Sul faz eco nas canhadas, né? Fazendo eco aí em São João do Triunfo.

0: Olá, Luciano, tô na escuta também do Zap, bom programa, a Simone Lima. Obrigado, Simone Lima, obrigado. O Marlon tá ligado, a Eliane. Oi, Eliane, também tá na sintonia. Nossa, Débora. Oi, Débora, você tá aí? Débora do céu, ainda não deu tempo, Débora. Quanta gente, o Joel também tá ligado. É bastante gente, tem muita. O José, o Joelson, o Luiz, a Maria de Canoinhas. Mas agora eu tenho que atender aqui a Simone Veiga, que pediu música. Oi, Brenda. Brenda também tá por aqui, né, Brenda? Simone Veiga, tudo bem?
1: Oi, Luciano, tudo bem? É tudo. Simone do Centro.
0: Oi.
1: Toque pra nós aí, a Lua Pereira. Meteu o bloco. Obrigada, beijão.
0: Valeu.

0: 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Luan Pereira, mete um bloco nele. Alessandra, tudo bem, Alessandra? Alessandra veio aqui na rádio hoje, também a gente se conheceu hoje, né, Alessandra? Ela passou por aqui pegar prêmio. Também prazer te conhecer, viu, Alessandra do Paiol Grande. Grande abraço pra você e pra família também, né? Seu maridão aí, pros filhos, enfim, todo mundo, tá? Também a Maria de Canoinhas. Boa tarde, Maria, sempre ligadinha aqui com a gente. O Luiz, fala aí, Luiz. Eu vou tentar ouvir mais gente por aqui, porque já tem o sorteio.
1: Fala, meu amigo Pega da Seca.
0: Opa!
1: Toca aí pra nós curtir a banda Creedence. Memories and Elephants, fazendo um favor. Valeu, obrigado.
0: Não vai dar tempo agora, Luiz. Eu já tô com a última programada aqui, ó. Eu só tô esperando o resultado do sorteio aqui do boné.
2: Boa tarde, toque a música do Amado Batista, Amor Perfeito.
0: Olha só quanto pedido aqui, ó, viu? Tem um monte de pedido, ó.
3: Opa, Luciano.
0: Opa.
3: Bom. Toca pra nós, ponto G, só pra curtir.
0: Um abraço. Beleza? Um abraço, José, tá ligadão com a gente. Esse é o José, né? Ó, o Tatu também tá por aqui, ó. Tatu também tá curtindo, né, Tatu?
4: Esse magrão, com certeza, vai posar na capa nossa hoje, né?
0: Você viu o magrão? Ah, o magrão bem louco.
4: Vamos lá, velho.
0: Vamos
4: ver se esse magrão, ele tem potência, não.
0: O magrão tem, se ele, o cartão dele falhar, ele usa o da mulher e depois apanha. Isso já aconteceu e pode acontecer de novo, viu, Tatu? É assim mesmo. Alô, Igor, também tá com a gente. O Itamar tá ligadão, né, Itamar?
5: Boa tarde, Luciano.
0: Fala, Itamar.
5: Tudo beleza? Você consegue tocar o Alasco pra nós ouvir aí?
0: Não, agora não vai dar. Nada, vai ficar pra segunda-feira, meu amigão, vai ficar pra segunda.
6: Boa tarde, Luciano, aqui é a Ana Letícia, que é o Justin Chassi, do Espiãozinho. Podia oferecer a música Dizel Melitia para o meu pai, mesmo, para a minha mãe, galera, que estão aqui na sua. Um abraço, queria concorrer no sorteio.
0: Tá bom, então, não deu tempo dele terminar a frase aí, né? Não deu tempo de terminar a frase, mas tá bom, tá certo. Olha quem tá faturando aqui o boné, é a Glaci Marcos, final do telefone 0625. Ô, Glaci, você ganhou o boné da Cultura Sul FM, Glaci. Parabéns, faturou um bonezão. Glaci, final do telefone 0625. O Zap do Povão tá de volta segunda-feira, 12:30. Vem aí o Sofrência.

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1: O governo federal vai elevar a projeção do salário mínimo para R$ 1.741 em 2027. O valor representa um acréscimo de R$ 24 em relação à estimativa feita em abril, que era de R$ 1.717. A nova previsão constará do PLOA, Projeto de Lei Orçamentária Anual do ano que vem, a ser enviado ao

0: Congresso até o próximo dia 31 de agosto. O novo salário mínimo passará a valer em 1º de janeiro de 2027 e, até lá, ainda pode sofrer variações. Mas, se confirmado, no futuro, o valor representará um aumento de 7,4% em relação ao piso atual, que é de R$ 1.621. A estimativa segue a fórmula de correção da política de valorização, que inclui reajuste pela inflação de 12 meses até novembro do ano anterior, mais a variação do PIB, Produto Interno Bruto, de 2 anos antes, neste caso, 2025. O salário mínimo é uma baliza para uma série de despesas obrigatórias do Poder Executivo, como aposentadorias do INSS, Instituto Nacional do Seguro Social e o BPC, Benefício de Prestação Continuada. 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

0: ótima tarde para você ligado. E agora está começando mais um Sofrência desta sexta-feira, que não é 13, mas é 14. Sexta-feira, 14 de agosto. E o Sofrência hoje daquele jeito diferente. Você já percebeu que hoje não temos assim histórias cabeludas, mas temos as histórias macabras. E eu dou boa tarde para ela, Selma Santana.
1: Boa tarde, Luciano Munhoz. Tudo bem?
0: Boa tarde. Tudo bem, tudo bem. Olha só, estamos animados hoje, né?
1: Estamos, sexta-feira.
0: Mais vale uma sexta-feira com chuva do que uma segunda-feira com sol.
1: Segunda-feira vai ter sol, hein?
0: Vai, vai mesmo.
1: Vai.
0: Mas,
1: vai.
0: Mas eu prefiro a sexta-feira.
1: Você prefere a sexta, sim?
0: Eu prefiro a sexta-feira,
1: nossa,
0: assim.
1: Ah, mas eu gosto de um sol, gente. Eu sou movida a sol, meu Deus do céu. Não vejo a hora de sair um solzinho.
0: Então tá bom. Então você espera a tua segunda-feira e eu vou curtir a minha sexta.
1: Isso aí.
0: Né? Ô, Selma. Certeza absoluta que hoje são histórias de terror. Não posso terminar a história do Cleverson.
1: Não, a gente fez um combinado ontem, lembra? A gente combinou. Você tem que esperar até segunda-feira. Segunda-feira é teu aniversário. A gente vai cantar os parabéns pra você. Se o Cleverson vier trabalhar, a gente vai esquecer essa história. Se ele não viesse, conta segunda-feira, tá bom?
0: Deixa eu contar hoje.
1: Não, não pode. Primeiro que não pode, as pessoas estão esperando história de assombração.
0: É que pediram pra mim, ô Luciano, conta hoje, lá no final.
1: Eu sei, o pessoal brigou comigo, eu saí ontem, o pessoal me encontrou no mercado e falou assim, como assim que você não queria deixar? Por que você não queria deixar? Eu falei, por que não, gente? Porque eu considero o Cleverson meu amigo, a história é meio macabra, é um outro tipo de terror, né?
0: É.
1: Mas o pessoal não quer aquele tipo hoje, o pessoal quer esse tipo hoje, entendeu?
0: Então tá bom. Segunda-feira eu conto o segredo de Cleverson Daniel.
1: Isso aí.
0: Segunda-feira. Não deixa de ser um terror mesmo. Aquilo que você falou, eu concordo, viu? Eu concordo.
1: Ah, e tem outra coisa pra você fazer na segunda-feira.
0: Ah.
1: O pessoal quer saber por que te chamam de pegada seca.
0: Ah, é verdade. Obrigado por lembrar.
1: Você vai falar na segunda-feira?
0: Obrigado por lembrar. Segunda-feira também eu vou contar o porquê desse o pseudônimo.
1: Sim,
0: né?
1: Pegada seca.
0: Uhum.
1: Tá bom.
0: Dessa marca, o porquê dessa marca.
1: Eu quero saber também.
0: Então. Eu, se eu tiver um produto, qualquer dia, se eu tiver uma empresa, um produto, o nome vai se chamar Pegada Seca.
1: Pegada Seca, eu acho que é uma boa, vai pegar o nome.
0: Você já imaginou, né? Assim, um, por exemplo, um salgadinho, assim, um pacote de salgadinho, Pegada Seca?
1: Pois é, vai ser bom. Pessoal que come e leva uma garrafinha de água junto, né?
0: É, deixa eu ver o que mais que combina. Já imaginou que mais que combina, né?
1: Pegada seca.
0: Que mais que combina?
1: Eu acho que combinaria uma marca de roupa.
0: Roupa?
1: Roupa masculina.
0: É mesmo. Ó, roupa, um calçado também,
1: calçado,
0: né?
1: Calçado.
0: Ó, o tênis.
1: É, vem pegada aí seca.
0: Vem aí o tênis que vai ganhar da Nike, o Pegada Seca.
1: É, olha, vai ser legal.
0: Legal, né?
1: Eu gostei da ideia. Eu acho que você deveria investir nessa ideia aí.
0: Na farmácia também tem um produto lá, os homens compram, poderia chamar Pegada Seca. Né?
1: Isso, boa ideia.
0: É.
1: Vamos fazer um... Vamos ver, o pessoal pode mandar ideias aí também. Quais produtos vocês querem com o nome Pegada Seca?
0: Em vez de Viagra, poderia ter o concorrente, né?
1: Pegada Seca.
0: Pegada Seca.
1: É.
0: Viu? Se eu tiver dinheiro e um dia tiver uma empresa, aguardem. Mas segunda-feira eu vou contar então o porquê.
1: Sim,
0: aí.
1: Sim, quero saber.

0: Ai,
1: Isso mesmo.
0: Sex
1: shop, pegada seca, é quem sabe.
0: Olha, eu acho que é uma boa ideia também.
1: É, pode ser, né?
0: Boa ideia, acho que varia, ia fazer sucesso.
1: Aham. É? Quando volta o Buiú? Tá fazendo falta?
0: Não sei se tá fazendo falta. Tá tão tranquilo o ambiente aqui da rádio.
1: Olha, sem ele não é zagueiro, mas faz falta.
0: Ele faz falta?
1: Faz.
0: Eu acho que ele pode ficar mais um pouco, porque, nossa, você viu que não teve briga, o ambiente tá mais leve, assim, ninguém de mau humor. Já percebeu isso?
1: Percebi, é verdade.
0: Tá
1: é verdade.
0: Mais na paz aqui na rádio desde que ele saiu.
1: Olha, meu amigo Marcos, é... Bom, realmente, ele está, por mim, ele já poderia ter voltado, viu? Por mim, já poderia ter voltado, mas ninguém sabe quando volta ainda.
0: Não, ninguém sabe.
1: Ninguém sabe quando ele volta. Olha, aqui tem uma história. Ah, Duda mandou. Eu já vou ler aqui, Duda. Vamos ler. Selma, faz o seguinte. Dá uma lida pra mim aí, tá, por gentileza, enquanto eu vou falando aqui algo que eu preciso falar. Dá uma olhada, vê se dá.
0: Tá,
1: vê como é que tá essa história. Gente, ó, e tem uma outra coisa que eu quero perguntar pra vocês. Na semana passada também, a gente levantou uma questão aqui, na sexta-feira passada, né? E acabou passando batido. A gente também quer continuar com esse assunto. É, você, é, toparia, mas falando sério agora, hein? Você toparia dormir uma noite no cemitério se fosse para ganhar R$1.000? Você toparia ganhar R$1.000 para dormir sozinho, tá? Dormir sozinho para ganhar R$1.000. Faz o seguinte, vou melhorar a pergunta. Quem você levaria com você, então? Pronto, para ficar melhor. Quem você levaria para dormir no cemitério por Milão? É só uma pergunta. Eu não vou pagar Milão para ninguém, nem pense. Ninguém aqui tá dando Milão, não.
0: Então, só uma hipótese.
1: Só perguntando, até porque se alguém quiser. Até porque se alguém se oferecer pra pagar, quem vai dormir no cemitério sou eu.
0: Ó. Essa eu quero ver. É, ó, tem alguém aí que topa pagar
1: se
0: Milão?
1: Se alguém pagar Milão, eu durmo no cemitério.
0: Você, ah, mas daí tem que deixar filmando. A gente quer ter certeza que você não vai fugir de noite.
1: Viu? Ainda mais que pode levar uma pessoa. Acabei de falar.
0: Pode,
1: né?
0: Levar alguém.
1: Pode, você escolhe alguém pra levar. Então,
0: mas a pessoa tem que querer ir, né?
1: Então, se eu for dormir no cemitério,
0: Você já sabe quem você vai levar?
1: Já sei quem eu vou levar.
0: Tem alguém aí que banca esses Milão?
1: Mas enfim, a pergunta é se você toparia ganhar Milão pra dormir no cemitério?
0: Eu acho que deixaria uma câmera ao vivo ali, assim, pra todo mundo ficar assistindo.
1: Não, até dá pra ter a câmera, mas tem que ser uma câmera escondida. É bom colocar. Não, dá pra colocar
0: não,
1: a câmera.
0: Só porque, tipo assim, vai que acontece um barulho, alguma coisa, você se assusta, a gente ia ver tua reação, entendeu?
1: Barulho acontece sim, viu?
0: Então,
1: ó, o Rosalvo, por Milão pode até fechar num caixão que fica a noite inteira.
0: Nossa senhora.
1: Esse é dos mil.
0: Meu Deus do céu.
1: Ah, louco. Deixa eu ver aqui. A Cris mandou. Boa tarde. Eu não banco, mas vou junto. Ó, corajosa.
0: Viu?
1: Corajosa.
0: Aí.
1: Mulher corajosa.
0: É.
1: Pulso firme.
0: É mesmo.
1: Ó, o Joel. Se eu toparia, podia pôr até uma câmera pra ver se eu estou dormindo mesmo. Oh. Eu não tenho medo. Eu trabalho no cemitério mesmo.
0: Ah.
1: Pra mim só falta a pessoa pra ir comigo.
0: Olha só.
1: Mas aí que tá o problema agora pra você, Joelson. Já que você trabalha, já tá acostumado com o cemitério, é melhor ficar sozinho. De repente você já vai arrumar uma sarna pra se coçar. Se você já tá acostumado, tá bem sozinho.
0: Verdade, eu concordo.
1: É capaz de você levar alguém e ainda se assustar.
0: Já pensou? Se assusta com a pessoa que tá do lado.
1: É, minha gente.
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0: Muito bem, como diz a minha amiga Selma, tem um feriado amanhã, né? E é um feriado no sábado. Comemora-se o dia da padroeira.
1: Exatamente.
0: Amanhã.
1: É.
0: Mas vamos combinar, né? Feriado no sábado é igual olho verde em homem feio, né? Não serve pra nada,
1: gente,
0: né?
1: Que feriado mais fajuto, né? Pelo amor de Deus. É, poderia ser sexta ou segunda?
0: Feriado no sábado é igual buzina em avião, não serve pra nada. Serve pra nada, pra nada, pra nada. A Sônia tá com a gente, boa tarde. Se tiver mais gente pra ir no cemitério dormir, sim, eu toparia. Gosto de aventura.
1: Olha, Sônia corajosa.
0: Sônia corajosa, Sônia. Gosta de aventura.
1: Pois é.
0: Gosta de aventura, Sônia. Entrar em um vulcão, enfrentar um furacão, é com ela mesmo.
1: Falando em... Você viu o pessoal lá tirando foto bem pertinho do vulcão lá na Itália?
0: Eu já vi.
1: Não, o pessoal é muito doido,
0: eu já vi,
1: né?
0: Eu já vi documentário tirando foto pertinho,
1: dormindo. Mas agora, hoje, ontem, porque o vulcão lá, o Etna, ele explodiu nessa semana lá, e o pessoal vai lá tirar foto, meu Deus do céu.
0: Você já reparou que os vulcões pelo mundo, se eu não me engano, a grande maioria tem nome feminino?
1: É mesmo?
0: A grande maioria de vulcões aí é nome feminino.
1: Eu vou começar a pesquisar os nomes.
0: Por que será, né? Um vulcão.
1: Pois olha.
0: Como é que é o nome desse que você falou?
1: Etna.
0: Olha aí, ó. A Etna é um vulcão. Por aí, é um vulcão.
1: Uh-huh.
0: O que foi, Tamara? Que perdeste? O carregador tá aqui, ó. Põe lá, por favor. Então, Tamara, o que você acha? Você acha que um feriado no sábado... Feriado no sábado é igual olho verde e mulher feia, né? Não serve pra nada, né?
1: A cara dela... você mudou, você tinha falado em homem feio.
0: Homem feio,
1: tá bom. Você mudou.
0: Deixa eu ver quem mais tá aqui com a gente, mandando um recado. Oi. Ela falou assim, oi, Jaque, estou te ouvindo aqui no Faxinal dos Ilhéus. Abraço, quem é Jaque? Eu não conheço.
1: Pois é. Acho que é da concorrência.
0: Da RDX?
1: Ela tá escutando uma rádio e tá mandando mensagem pra outra.
0: Peraí, a Tamara sobrou. É, Jaque da RDX, o que que é? Loja? Oficina? De moto?
1: É.
0: Eu não sei. Eu não conheço. Eu não conheço. Faz 6 meses que eu tô aqui. Tô brincando. Ô, minha querida, um abraço pra você, viu? Quem mandou? A Mari. Mari.
1: É.
0: A Mari tá perdidinha.
1: Tá perdida. É sexta-feira, né, Mari?
0: Sexta-feira.
1: Tomar uns goles,
0: ó. Acontece. A gente brinca aqui, viu? Um abraço pro pessoal lá da RDX. Um abraço, viu? Tem os meus amigos lá. Tem o Ednei, é meu amigo.
1: Sim, gente boa.
0: O Lucas é meu amigo.
1: Gente boa.
0: O Lucas é meu amigo.
1: Abraço pra vocês.
0: O Ednei tem lá o Portela, meu amigo.
1: Sim.
0: Meus amigos.
1: A galera, gente boa.
0: A Jaque, eu já conheci ela também. Uhum. Né? Gente boa. A Juscelene. Selma, pode anunciar quem tem um pincher pra vender? O da minha filha morreu. Ela tá muito triste e sofrendo.
1: Então, olha, se alguém tiver um pincher aí, a Juscelane quer pra filha dela.
0: É, olha aí, ó. Pincher. Se alguém tiver um pincher, nosso amigo... Pronto. Agora eu vou embora.
1: Viu, mas você é bonito. Você que escreveu isso ali. Né,
0: olha, pelo menos tenho olho verde.
1: É. Mas você é bonitão.
0: Alguma coisa ele tem bonito, o olho, né? Olho verde. Não vou falar que é o Elias. Pronto. Boa tarde, Selma, Luciano. Tudo de bom pra vocês. É a Sueli de Fátima na escuta.
1: Beijo,
0: oi, Sueli. Beijo,
1: Sueli.
0: Viu? Que mais aqui? Olha aqui, mandaram aqui, ó. É aquela Jaque que me ensinou a beber. Jaque me ensinou a sofrer. Jaque me ensinou a beber. Jaque me ensinou a sofrer. Ah, entendi. Claro. Muito bom. Olha, então, assim, ó. Você toparia, Felipe, dormir uma noite no cemitério? Você pode levar uma pessoa. Por R$1.000, Olha lá, ó.
1: Chegou, ele fez uma carinha aqui.
0: Chegou a se piscar tudo, se animou.
1: É, já fez aquelas bochechinhas cor-de-rosa dele, animadinho, olha.
0: Estufou a bochechinha, mãezinho. Olha, gente, vocês. É, se eu ligar aqui o botãozinho é melhor, vamos lá.
2: Zóio verde e azul em gente feia, a mesma coisa que Xenon em 147, não resolve bosta nenhuma.
0: É verdade,
2: concordo. E pelo jeito agora tem o Cleverson lá na RDX, né? Sumiu.
0: Olha, é.
1: Pois olha, você tinha sumido também, Rosalvo. A gente achou que ele tava com você.
0: É,
1: alguém, Rosalvo, até mandou aqui, falou, acho que ele tá com o Rosalvo, que o Rosalvo também sumiu. Alguém mandou semana passada.
0: Mensagem aqui, falaram, o Cleverson está com o Rosalvo.
1: Acho que os dois fugiram juntos, eles falaram uma coisa assim.
0: Tinham viajado juntos, vá saber, né? Vá saber, tá? Quem mais aqui tá com a gente? E você toparia ou não? Milão, dormi no cemitério. Boa tarde, Selma Luciano. Tudo de bom pra vocês? É a Sueli, já li essa aqui.
1: É, já leu. Achei mais calma, pra baixo ali, não tem?
0: Me perdoe, eu acordo 4:30 da manhã, Tamara. Calma. Tenha paciência comigo. Eu já estou assim...
1: Não dá pra exigir demais.
0: Ó, eu já estou com os olhos meio nuviado, ó. Já estou com os olhos meio anuviado. Meus olhos. Ai. Quem mais aqui com a gente? Ó, que bonita. Esses olhos verdes são os mais verdadeiros. Que bonita. Quem é?
1: Muito lindos.
0: Quem é? Quem é que mandou?
1: Muito lindo esses olhos verdes. E o conjunto todo, hein? Bonita.
0: Que bonita.
1: Bonita demais.
0: É sua filha? Olha, acho que é filha dela, né? Filha da... Não colocou o nome. É.
1: Manda o nome.
0: Bonita sua filha, viu? Para, muito Felipe. Bonita. Para, Felipe. Para de chamar a mulher de sogra, rapaz. Que é isso?
1: O Felipe já ficou todo animadinho
0: aqui. A menina pode ser, sei lá, tem namorado, casado. É. O Felipe já... Ai, que a sogra também é bonita. Pare. Não fale isso. Boa tarde, pessoal. Hã? Que tá lá? Pessoal, vocês são 10. Obrigado, viu?
1: Obrigada.
0: Obrigado, valeu. Obrigado. Vamos para a história?
1: Vamos lá. Porque já era para ter contado essa história.
0: Vamos
1: aí
0: para a história, gente. Senta que lá vem a história.
1: Ó, então alguém falou que levaria eu para passar. Deus me livre, guarde.
0: Aonde?
1: Não quero, tô fora.
0: Olha
1: essa
0: aqui,
1: aí,
0: ó.
1: Não, eu não passo a noite no cemitério, não.
0: Ah, não. É o nosso amigo Tones Carlos.
1: Não, Tones, nem por Tones 1 milhão. Carlos. Não passo a noite no cemitério. Não passo. Ó, ele quer me assombrar.
0: Eu levaria a Selma para passar a noite no cemitério.
1: Sai
0: para assombrar ela.
1: Não, tô fora.
0: Ui, ui, ui.
1: Me inclua fora dessa.
0: Olha, eu queria muito ler a história. Se eu soubesse
1: onde... Você perdeu.
0: Se eu soubesse onde é que tá, né? E agora?
1: É da Eduarda.
0: Achei.
1: Aí, ó.
0: Pronto. Por favor... Tira essa trilha aí. Coloca outra. Pronto, essa aí melhor. Essa é boa. Na sexta-feira, hoje é sexta-feira 14. Hoje é o dia de você também usar o poder da mente.
1: Eu tinha que filmar esses dois. Eles são umas figuras, né?
0: Hoje é o dia de você usar o poder da mente. Mente pra ela que você tem dinheiro. Mente que você tem um carro novo. É o poder da mente. Olha só, essa história faz dias que queria contar. Foi a Eduarda que mandou aqui, ó. Essa história faz dias que queria contar, mas sempre nunca tive tempo. Então aconteceu à noite, isso por volta das 21 horas, eu estava voltando para casa de bicicleta e estava um silêncio, pois era uma estrada assim, perto da BR, passavam poucos carros à noite. Eu estava pedalando de boa quando de repente, uns 10 metros longe de mim, encontrei uma pessoa caída no chão, toda machucada. Fiquei muito assustada e fiquei pensando se era pessoa ou não era. Estava escuro. Era algo. Poderia ser um animal ou uma pessoa. Fiquei na dúvida. Então rapidamente peguei o celular para ligar na emergência. E para variar, meu celular desligou do nada. Do nada o celular desligou.
1: Eu, hein?
0: E não queria ligar. A bateria estava cheia. A pessoa da minha frente sumiu e apareceu ao meu lado. Estava escuro e ela estava ao meu lado. Eu gelei. Na hora, eu gelei. Cheguei a fazer xixi na calça. Fiz xixi na calça. De tanto medo que eu tava, escorria pelas pernas. Aquela água ia quente. Eu estava com muito medo. A pessoa da minha frente sumiu e apareceu do meu lado, falando: venha comigo. Falava bem assim, ó: venha comigo.
3: Venha, não, deixa eu melhorar. Luciano. Venha, Luciano.
0: Se você falar assim, eu vou.
3: Venha.
0: Assim também não, né?
1: Não, mas não. É uma voz meio macabra, né?
3: Venha.
0: Ai, venha, melhorou. Luciano. Melhorou, minha voz melhorou.
1: É que eu tava assim: venha, Luciano. É,
0: desse jeito aí, eu, desse jeito.
1: Dá esse jeito, ele vai.
0: Desse jeito eu vou. Só se uma alma penada aparecer, faz de novo. Faz de novo, peraí. Vamos supor.
1: Aposto que você vai ou aposto que você não vai?
0: Vamos supor que o Felipe, que tá aqui com a gente, o Felipe tá andando numa estrada escura, bem tranquilo, não tá nem aí com a Voz do Brasil. Uhum. E de repente, ele tá andando bem tranquilão ali, tá bem escuro. Quando ele percebe, tá numa escuridão danada. E daí ele escuta essa voz, é aquela que você fez primeiro. Como tá. Que é?
3: Felipe, venha, Felipe. Felipe, venha.
0: Olha, já
3: venha.
0: Ficou doido, né? Vocês não estão vendo, gente. Ele já tá perguntando aonde?
1: Tô indo.
0: Passa o endereço, né? Como que é a voz?
3: Felipe. Venha, Felipe.
0: Já vai tirando o calçado, Jesus. Dá licença, vamos continuar a história?
1: Vamos, porque nós já estamos atrasados.
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0: lástima.
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0: Bom, a gente tá aqui atrasado, gente. Estamos atrasados. Sexta-feira, vem em mim. Ah, falar em sexta-feira, vamos fazer o seguinte, Selma, antes que a gente esqueça. Vamos.

0: O pessoal tá esperando, tenho certeza que tem gente na expectativa. Então, tchan tchan tchan tchan, temos sim, temos ingressos para o Tribaile hoje no Centro de Eventos de São Mateus do Sul, Parque de Exposições, né?
1: Uhum.
0: Então tem aqui dois ingressos para esse Tribaile aí, viu? Dois ingressos para o Tribaile.
1: Uhum.
0: Hoje é Chiquite Bordoneio. Chiquite Bordoneio, Manotaço e Sorriso Lindo.
1: Isso aí.
0: Você sabe dançar, Selma?
1: Eu sei.
0: Vamos dançar uma aqui rapidinho.
1: Vamos.
0: Bora. Do Chiquite Bordoneio, ó. Porque veja como é um grupo bom que vai estar hoje nesse Tribaile, ó. É esses aqui, esses caras aqui, ó. Esses caras aqui, ó. Ó. Tá bem, cara, quero ver se é boa da rodeada.
1: Vamos, bora.
0: É um e-mail pra cá, um e-mail pra lá.
1: Um e-mail?
0: É. Tá valendo ingresso, hein, gente? Manda mensagem, nome completo, nome e sobrenome. Daqui a pouquinho o sorteio.

0: Selminha.
1: Oxe,
0: falou,
1: sou dançarina, meu filho.
0: Falou em Roda Morena.
1: Nossa senhora, tô rodando.
0: Que beleza, hein? Você tinha que ir no baile, Selma.
1: Eu vou, quem sabe eu vá, quem sabe eu vá.
0: Você tinha que ir no baile com vestidão de prenda, hein?
1: Eita, pois é, já pensou? Dançar a noite inteira.
0: Tá bom, chega. Cansei.
1: É, deixa pra de noite, deixa pra de noite.
0: Cansei. Vamos ao que interessa, 2h44. Tá valendo ingressos então para o Tribaile hoje, hein? Manda mensagem, o nome completo agora. Agora, tem que ser agora. A história continua. A história continua. A Eduarda estava lá. A pessoa que estava caída no chão, toda machucada, apareceu do lado. Apareceu do lado. Ficou muito assustada. Fiquei pensando se era uma pessoa ou não era. Ela tentou ligar para a polícia ou para alguém, mas o celular simplesmente desligou do nada. A bateria estava cheia. A pessoa da minha frente sumiu e apareceu ao meu lado, falando: venha comigo. Eu sempre estou te observando, não importa o dia e a noite. Então, eu segui de volta para casa, pela BR. Pela BR passou um carro preto com vidros escuros, devagarinho, perto de mim. Nessa BR não tem iluminação. Então parei e olhei para o carro, mas simplesmente ele sumiu, desapareceu da minha vista. Essa pessoa machucada era uma criança. A pessoa era uma criança que eu via ela. Ela me chamava.
1: Luciano.
0: Ela me chamava.
1: Luciano, venha. Luciano.
0: O que eu faço?
1: Comigo, venha.
0: Ui. Uma voz de criança me chamando na escuridão.
1: Luciano, venha comigo, venha.
0: Agora, eu já quase sujei minhas calças. Primeiro foi o xixi, depois já foi o boi com a corda. Eu me perdi na história, Selma, me perdi!
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1: Luciano, fiquei curiosa. Quero ganhar esse ingresso e dançar com você.
2: Tomara que você ganhe então, tá bom? Boa sorte.
3: Tá,
2: boa sorte, boa sorte. Você pode de repente ganhar o ingresso. Agora dançar comigo. Brincando. Oh, é brincadeira.
3: Ah, mandou cara triste lá, viu?
2: Tô brincando. Vamos dançar sim. Brincadeira.

0: A gente não pode nem brincar, viu? Sexta-feira. Olha lá.
1: Nossa, fazendo pão, Luciano. Olha cada pão.
0: Pão caseiro, pão
1: que
0: caseiro.
1: Que delícia.
0: Ai, meu Deus do céu.
1: Nossa, um pãozinho quentinho desse, saindo do forno, assim, você corta. Sai fumacinha ainda.
0: Minha querida, um abraço pra você que tá fazendo esse pão aí maravilhoso,
1: Nossa
0: viu?
1: Nossa
0: Senhora. Sexta-feira abençoada pra você aí. Olha, mas o Sofrência de sexta não era pra ser assustador? Tô rachando o bico com vocês. Olha, eu vou falar uma coisa, mas a gente não tem como. Quem manda as mensagens mais engraçadas são vocês, né?
1: Exato.
0: As mensagens engraçadas, porque vocês também não ajudam. Vocês não colaboram, né? Boa tarde, meus amigos. Vocês vão apanhar pro Buiú. Tem alguém... Não, tem... É, tem alguém... Passamos no cemitério. Melhor que seja mulher. Não entendi muito bem, viu? Manda de novo aí.
1: É que o Buiú sempre fala que ele vai... Que ele vai no cemitério, tá prometendo isso faz anos já, né? Mas até agora não foi.
0: Ah, entendi. Olha, cemitério é um lugar tranquilo. Aliás, você aí, que tá se ligando agora, R$1.000 na mão pra dormir uma noite no cemitério. Você pode levar alguém com você. Pode levar alguém. Só cuidado, né? Que justamente quem você levar ainda pode te fazer sofrer. Cuidado. A Alessandra, do Paiol Grande. Estamos sempre ligadinho. Obrigado, Alessandra, do Paiol Grande. Obrigado. Obrigado. Eu vou. Só falta companhia. Márcio. Quero ganhar o ingresso. Tá concorrendo aqui, Márcio.
1: Abraço.
0: Só falta companhia? Pensem, alguém leva a sogra, não sei. Leva a sogra, ainda mais se ela já tiver com problema de coração, ou resolve de uma vez, ou já fica por lá mesmo, né?
1: Livre,
0: Olá, boa tarde, quero participar do sorteio do ingresso, Ana Paula. Ana Paula, tá concorrendo, Ana Paula. Já tem o sorteio. Já. Vamos continuar com a história? Continuando agora com a nossa história. Com a história da Eduarda, que mandou pra gente. Ela estava numa estrada e viu alguém caído no chão, todo machucado. Como estava escuro, ela não sabia se era uma pessoa, um animal, um cachorro. Estava escuro. Quando ela foi pegar o celular para ligar para alguém, o celular estava sem bateria, ou melhor, tinha desligado o celular. Bateria tinha, mas o celular tinha simplesmente desligado. Desligado, a bateria estava cheia. A pessoa apareceu para ela, do lado dela. Ela tentou fugir, pegou, foi pela BR, passou um carro, todo escuro, devagarinho, perto dela. Nessa BR não tem iluminação. Então parei e olhei para o carro, mas simplesmente ele sumiu, desapareceu da minha vista. Essa pessoa machucada era uma criança. Sempre que eu via ela, ela me chamava para eu ir com ela, venha comigo. Venha comigo. Mas sempre eu ignorava. Então, depois de dias, até de semanas, de um tempo, essa criança pedindo ajuda a mim, e eu sempre ignorava. Ela aparecia nos meus sonhos. Depois de então, não tive mais medo. Além de tudo, pode ser verdade ou fruto da minha imaginação.
1: Viu só?
0: Pois é, tá aí, ó.
1: Uhum.
0: É, pode ser fruto da imaginação, né? Pode.
1: Pode.
0: Mistérios. São mistérios obscuros. Uhum. Mistérios obscuros. Kathleen Lima, boa tarde pra você, seja bem-vinda. Olha, o Daniel aqui também mandou mensagem. Se tiver mulher que queira passar a noite no cemitério, ele vai. Ah, tá. Olha você, viu, Daniel?
1: Eu só.
0: Você. Brincadeira, hein? Cris, vamos ver o seu vídeo.
1: Vamos.
0: O vídeo dela de aniversário. Ah, ela quer que mostre pra você, Selma. Vamos.
1: Ah, vamos.
0: Vou mostrar
1: ver,
0: pra Selma o vídeo de aniversário da.
2: Ó. É meu aniversário! Tadá!
0: Estamos comemorando até hoje, vai até domingo é teu aniversário, né, Cris? Tem que aproveitar, já que foi.
1: Isso.
0: Já que foi ontem, né? Foi ontem?
1: Foi, acho que foi ontem.
0: Ó,
1: né?
0: Aproveita hoje ainda, né, Cris? Aproveita hoje, amanhã, sabe? Aproveita, né? Se você não fez o bolo ontem, anteontem, não tem tempo.

0: tempo ainda. Tem tempo, tá?
1: Tem que comemorar. O importante é comemorar.
0: O importante é comemorar. Gente querida do meu Brasil varonil, boa tarde, tudo bem? Alcione Liz, quero ganhar o ingresso. Esses episódios assustam a gente. Ah, olha aí, pelo menos assustamos alguém, né? Alguém ficou assustado.
2: Boa tarde, Luciano. Boa tarde, Selma.
1: Boa tarde.
2: Audiência do programa, colocando um piso, dando risada aí junto com o programa hoje.
0: Que tal isso?
1: Pois é,
0: às
1: a gente
0: vezes,
1: se diverte aqui também.
0: Eu tento fazer vocês chorarem, mas não consigo, né?
1: Vai, o pessoal dá risada em vez de chorar, viu?
0: Olha, tem gente na estrada.
1: Olá, no cemitério.
0: Ah, viu? Passando pelo cemitério. Mandaram foto aqui, ó. Foto dele na estrada ao lado do cemitério.
1: Uhum.
0: Gente, vamos lá pro sorteio então, Selma?
1: Vamos lá. Quem vai levar os ingressos?
0: Vamos para o sorteio. Dá tempo de eu... Deixa eu só colocar aqui aquela... Fala alguma coisa, Selma, que eu quero colocar... Vamos pegar... Deixa eu pegar aqui a roleta.
1: Tá, pega a roleta, porque tem um monte de gente que quer este ingresso e amanhã é feriado, gente. Então, se você não ganhar este ingresso agora aqui, vai mesmo assim, você compra ingresso na hora lá, né, Luciano? É importante você ir se divertir. Uhum. Mas tem gente que vai levar ingresso agora. E a gente vai saber quem é. Todo mundo quer ir nesse tribalho pra dançar hoje... O pessoal vai encontrar o Luciano lá, hein? Quem for, Luciano estará lá, dançando a noite inteira.
0: Pronto, eu queria ficar camuflado, você foi me entregar agora, né?

0: Pronto! Aê! Aê, aê, aê! Saindo, saindo aqui ingressos, então. Um ingresso está indo para... Tchan, tchan, tchan, tchan! O ingresso vai para as mãos da Sarita Oliveira. Na verdade, é nome na lista, né? A Tamara vai entrar em contato, tá? Nossa produção aí... Pessoal do Departamento de Promoções vai entrar em contato com você, viu? Sarita Oliveira, final do telefone 8202. Sarita Oliveira, final do telefone 8202. E também um ingresso para o Júlio Guimarães, final do telefone 6048. Júlio Guimarães, final do telefone 6048, também faturou. Por favor, nos passem aqui um positivo no WhatsApp para a gente saber que vocês ouviram. E fiquem tranquilos, porque é nome na lista. Não precisa vir buscar o ingresso aqui. A gente vai entrar em contato com vocês. Tá certo? Bom final de semana. Selma, um beijo, um abraço.
1: Se cuida, Luciano. Se divirta bastante. Aproveite seu final de semana.
0: Deixa comigo. Não aceita bala de estranho, hein?
1: Não, jamais. Jamais.
0: Gente, se cuida. Você também, viu? Segunda-feira a gente se fala. Tô aqui segunda, 5 da manhã. Até lá.
1: Tchau, Luciano.
0: Tchau.
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1: No acumulado no primeiro semestre do ano, o comércio varejista paranaense registrou um crescimento de vendas de 3,9%. Esse índice é o dobro da média nacional no período, que foi de 1,9%, de acordo com a Pesquisa Mensal do Comércio, PMC, divulgada na quinta-feira, dia 3 de agosto, pelo Instituto Brasileiro de Geografia e Estatística. Os números são referentes à comparação com o mesmo período do ano anterior. No recorte da região sul, o Paraná está próximo do desempenho de Santa Catarina, com 4,5% de janeiro a julho deste ano, enquanto que o Rio Grande do Sul ficou com 1,2%. Na comparação com o Sudeste, que tem as três maiores economias do país, o resultado paranaense também é superior. O Rio de Janeiro registrou alta de 1,9%. Minas Gerais cresceu apenas 1% e São Paulo ficou estagnado, com 0%. O bom momento do comércio varejista no estado foi puxado principalmente por livros, jornais, revistas e papelaria, que teve crescimento de 19,2%, mais de 4 vezes o índice registrado no Brasil, que foi de 4,2% no primeiro semestre. Outros artigos de uso pessoal e doméstico cresceram 8,4%. Móveis teve alta de 6,5% e artigos farmacêuticos, médicos, ortopédicos, de perfumaria e cosméticos, 5,8%. A Pesquisa Mensal do Comércio também tem no escopo o varejo ampliado, que inclui no rol de atividades as vendas de veículos, motos, partes e peças, material de construção e atacado especializado em produtos alimentícios, bebidas e fumo. O crescimento no primeiro semestre de 2026 foi de 2,9% no Paraná. Na comparação de junho de 2026 com junho do ano passado, a alta foi de 5,4% e, no acumulado de 12 meses, 1,4%. 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
4: Chegou a sexta-feira, gente, de novo. Parece que foi ontem, não foi? Mas estão aí, gente. Então vamos curtir. Vamos curtir essa sexta-feira juntos por aqui. É, a Cultura CFM, você está sintonizado na melhor. A mais ouvida, a rádio que fala para mais de 1 milhão de ouvintes. Eu sou a Selma Santana, muito prazer. Mais de 1 milhão de ouvintes. E vamos curtir muita música a partir de agora, porque quem tem cultura tem tudo. E a nossa tarde está começando.
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4: Final de semana batendo na porta, amanhã feriado em São Mateus do Sul.
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4: O tempinho segue chuvoso, hein? É, gente, friozinho, inverno ainda.
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4: A gente já começa por aqui com Simone Mendes. Erro gostoso. Ótima tarde pra você, agora são 13h12.
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Cultura tem tudo. Henrique Juliano, Seja Ex. A gente curtiu também Simone Mendes, Erro Gostoso. E aí, você, conte aqui. Sente perto do rádio, olhe pro rádio e me responda. Tá afim de ganhar um kit da Cultura Sua FM? Tá afim? Hoje é sexta-feira, ganhar prêmio, bom, não é? Então manda sua mensagem pra cá, 98804-2851. Faz igual o Marlon. O Marlon já mandou. Ihu, tô aqui, sextou. Isso aí, Marlon.

você. A Simone também lá na Vila Bom Jesus. Beijo, Simone. Pra você, pro teu filhão. Simone que veio conhecer a rádio essa semana. Não é, Simone? Gostou? Acho bem legal aqui a rádio, não é? Bem legal tua presença aqui, viu? Gostamos muito da sua visita. Obrigada pela sua companhia. Você que está aí curtindo, onde você estiver, você que está trabalhando, trabalha com gosto aí, ó. Mas agora, tá vendo? Ó, tá vendo esse tempo lá fora, gente? Daí que você trabalha com mais vontade ainda. Fala, vou trabalhar, porque daqui a pouco eu vou chegar em casa, vou tomar um banho quentinho, vou entrar embaixo das cobertas, ou vai no bailão, né? Vai no bailão, porque hoje tem baile, então vai lá se divertir também. Importante é que você esteja bem, tá bom? E importante também que você mande sua mensagem pra cá. Abraço, agora são 13h19.

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0: na Cultura Sul FM. É bom demais ter você por aqui. Vamos curtindo essa música de novela.
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0: The Cranberries marcou a trilha sonora da novela Viagem, exibida pela Rede Globo em 1994. A canção se tornou tema do casal Raul, interpretado por Miguel Falabella, e Andresa, vivida por Thaís de Campos, ajudando a embalar os momentos românticos da trama. Décadas depois, a música continua despertando a nostalgia de quem acompanhou a novela e guarda na memória os grandes sucessos daquela época. Vamos curtir Matar a Saudade por aqui, agora 13h25.

Tem cultura, tem tudo, corpo e alma, contrai a véia, três vícios. A gente curtiu nossa música de novela, que também muito bom relembrar, grandes sucessos, matar saudade por aqui. Quero mandar um beijo pra galerinha que tá participando, mandando mensagem aqui. Juliana, um beijo pra você, viu? Pra Simone e pro Tauan também, que estão curtindo a programação, estão participando do sorteio, tá? Pertinho das 5 horas vai ter o sorteio de um kit personalizado aqui da rádio, tá? Vamos ver se você leva hoje esse kit que é super legal. Márcio, abraço pra você também, obrigada pela companhia. Juscelane, beijo pra você, pra Brenda, pro Marlon também, sempre ligado. E a gente segue, gente, mesmo que esteja chovendo, não tá muito frio, olha, segundo o CIMEPAR tá 20 graus aqui em São Mateus do Sul, mas tempinho tá meio estranho demais, tá muito úmido, né? Depois daquela chuvona que caiu ontem à noite com tantos raios e trovões, não é? A gente segue aí com esse tempinho, mas vai melhorar, gente, vai melhorar. Lembra, tudo passa, né? Tá passando por momentos difíceis agora, vai passar, não vai ficar. Não há mal que sempre dure, nem bem que nunca se acabe. Já ouviu esse ditado? Pois é, tudo passa. Então fica tranquilo aí que se tá difícil, vai passar, tenha paciência, tá bom? Agora são 13h33.

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0: Tem cultura, tem tudo. Bom demais curtir Lulu Santos aqui na programação. Claro, música velha boa. Música não tem prazo de validade. Música boa não tem prazo de validade, não é? Olha, daqui a pouco tem nossa trajetória, tá? Abraço pra todo mundo que está mandando mensagem. Tem muita mensagem chegando. Todo mundo quer ganhar o kit personalizado da rádio. Sim, gente, esse kit é muito legal. Tem uma cuia linda da Cultura CFM. Você pode tomar o seu chimarrão. Então daqui a pouco tem abraço, tá? Vai participando aí. Agora são 13h47.
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0: Para você que está levando a cultura sul de carona pelas estradas da região, uma boa viagem, tá? Vai com atenção e cuidado aí, Deus te acompanhe. Agora são 13h51, quem tem cultura tem tudo.
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tem cultura, tem tudo. Mariana e Matheus, receita aqui na programação. A gente curtiu também Natanzinho Lima, Até Quando? E é isso, é todo mundo falando de relacionamento, muita gente decepcionada. Não, gente, não, ame mais, né? Não procure a pessoa perfeita, seja você a pessoa perfeita. Porque aí você pode se dar bem com a pessoa que estiver com você, né? A gente fica procurando, muitas vezes a pessoa fica procurando. Ai, mas eu quero achar a pessoa perfeita, mas a pessoa mesma não é, né? Porque ninguém é, na verdade. Então tenta ser o melhor que você puder aí, tá bom? Porque aí sim a pessoa vai ser legal com você também. O pessoal tá mandando foto aqui, chuva dele, chuva na estrada. Pois é, Guilherme, se cuida aí, viu? Deus te acompanhe, todo mundo que está na estrada, vão com atenção redobrada, gente, porque o tempo assim, olha a neblina que tá, né? Uma cerração assim, então tá meio escuro até, então vai com atenção, com cuidado aí, tá bom? Pra você chegar bem no seu destino. Abraço pro Benedito. Vamos, vamos de música, Benedito. Tá curtindo muita música por aqui, viu? A Brenda também tá. Ah, Brenda! Não foi pra escola hoje, Brenda! Mas é bom, né? De vez em quando ficar em casa com a mamãe é gostoso, né? Você que é linda, viu? Um beijo pra você. Abraço aqui o Igor lá na Colônia, também em São João do Triunfo. Itamar já bateu o cartão aqui. Isso aí, Itamar.

bater cartão todo dia, viu? Abraço para Maria Cristina também na Vila Proma, está curtindo a gente. A Jeane lá na Vargem Grande, a Neuza na Vila Palmeirinha, o Gerson também está curtindo a gente. Onde você está, Gerson? Manda aí onde vocês estão ouvindo a Cultura Sul, tá bom? A Rita Mônica lá no Colônia Lagoa, a Cristiane também, um beijo para você. Todo mundo participando do sorteio, tá? Pertinho das 5 horas vai ter, então vou sortear um kit personalizado. Já já tem mais abraço, viu? Que daí tem muita mensagem chegando aqui, já vou mandar mais abraços. Porque agora tem notícias, Giro da Cultura aqui pra você, faltando 1 minuto pras 4.

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1: Ator propõe novo item nos carros e ideia vai à Câmara. Você deixa outro motorista entrar na sua frente e ele quer agradecer. Pode levantar a mão, dar uma breve buzinada ou até piscar as luzes do carro. Mas nenhum desses sinais foi criado especificamente para dizer obrigado. Foi dessa constatação que nasceu a chamada Luz do Obrigado, uma proposta para criar nos carros um dispositivo luminoso exclusivo para comunicação de cortesia entre motoristas. A ideia, que está em análise na Câmara dos Deputados, é do ator Marcos Winter, e hoje o projeto também é desenvolvido por Thiago Pascoa, ator e produtor que trabalhou durante 7 anos na Mercedes-Benz em São Bernardo do Campo, São Paulo. O funcionamento imaginado pela dupla é simples. O veículo teria uma luz adicional independente de seta, lanterna, freio e pisca-alerta, que poderia ser acionado por um botão ou até por comando de voz, dependendo da situação. O mesmo sinal poderia significar obrigado, desculpa, pode passar ou simplesmente eu vi você. A proposta dos idealizadores é fazer com que a luz venha a ser instalada de fábrica nos carros novos. O equipamento seria obrigatório, mas o uso continuaria facultativo. Caberia ao motorista decidir quando ou se acionaria o sinal. A ideia do ator ganhou força neste ano. Em maio, um deputado federal pelo Amazonas apresentou o projeto de lei que propõe alterar o CTB para permitir uma sinalização luminosa auxiliar de cortesia entre condutores. 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
0: E a gente segue nessa sexta-feira chuvosa, fria aqui em São Mateus do Sul, com muita música. Com prêmio, com informação, com companhia boa. E agora a gente vai curtir nossa trajetória, hein? Vai começar.
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0: Fábio Júnior é um dos grandes nomes da música brasileira, com uma carreira que atravessa décadas. Conquistou o público com a sua voz marcante e canções que falam de amor, encontros e sentimentos. Sucessos como Alma Gêmea, Só Você, Pai e muitos outros fazem parte da memória afetiva de várias gerações. Hoje no Trajetória, a gente relembra a história e os grandes momentos deste artista que se tornou um verdadeiro ícone da música romântica brasileira. Fábio Júnior, Só Você, agora 4:08.

0: Quem tem cultura tem tudo. Bom demais, Fábio Júnior no Trajetória, encerrando a semana, Trajetória, né, gente, dessa semana. Bom demais, porque Fábio Júnior tem muita música boa. A gente fica ouvindo uma atrás da outra e não enjoa. Ó, daqui a pouco vou mandar mais abraço, então continuem participando. Mandem mensagem pra cá, 98804-2851. Pertinho das 5 horas vai ter o resultado do sorteio, um kit personalizado aqui da rádio, tá bom? Uma ótima tarde pra você, agora 4h18.
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1: Eita, que tá noite aqui em São Mateus do Sul, gente. Vem mais chuva.
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1: Bom pra você que tá em casa aí com o fogãozinho a lenha aceso, tomando chimarrão, tomando seu cafezinho, não é? Aproveite, viu? Aproveite. Agora são 4h22, Ana Castela por aqui. É que eu não te esqueci, quem tem cultura tem tudo.

Tem cultura, tem tudo. Bom demais, Exalta Samba. Tá vendo aquela lua? Pois eu estou com saudade de ver a lua, gente. Por quê? Só tem feito tempo nublado, assim, né? Mas logo, logo melhora, gente. Logo, logo vai ter sol, vai ter calor, não é? Quero mandar abraço aqui. O pessoal está curtindo na Vila Palmeirinha. Marlene, tudo de bom pra você. Vilmari, um beijo pra você. A Glaci, na Vila Americana, também um beijo. A Marilice também. Dona Lúcia, tudo de bom, viu? A Marlene, a Marlene já falei, né? Solange também está curtindo, participando. A Tali na Vila Verde. O Orley lá na Lapa. Abraço pra galera da Lapa que ouve. Todo mundo curtindo a Cultura CFM. Bom demais ser a companhia de vocês, viu? De todas as cidades vizinhas. Agora são 4h29. Daqui a pouco tem a nossa versão brasileira. Tá bom? Daqui a pouquinho tem mais abraço.

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0: Excelente tarde de sexta-feira pra você. Ótimo final de semana que já está chegando. E tem cultura, tem tudo. Versão brasileira por aqui.
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2: Quero saber se você sabia. Sabia que a canção da Manu Batidão com Simone Mendes, Daqui Pra Sempre, tem uma versão original? Sim, tem. A gente vai curtir por aqui com Loreen, Tatu. Agora são 4h34.
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0: tudo. Tá aí, versão brasileira de hoje. Versão brasileira é legal por isso, porque tem músicas que a gente ouve e a gente não sabia que tinha uma versão original. E aqui você descobre, junto comigo. E vamos continuando curtindo muita música. Nossa tarde ainda vai até as 5. Ainda temos 20 minutos juntinhos por aqui. Tem mensagem chegando. Daqui a pouco tem resultado do sorteio, tá bom? Então, não para de mandar mensagem. Participe, porque você pode levar esse kit personalizado da rádio hoje? Eita! Vai que você tá com a sorte hoje, né? Tá sim. Vamos curtir mais um pouquinho de música e daqui a pouco tem resultado do sorteio, então.
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Freira, Gustavo Mioto, Moletom. Uma ótima tarde pra você que está curtindo. Abraço, gente. Tem muita mensagem aqui. Não vou conseguir mandar abraço pra todo mundo, mas já estou colocando todo mundo no sorteador aqui, viu? Porque daqui a pouquinho tem o resultado do sorteio. Você pode levar um kit personalizado. Agora são 15 para as 5.

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1: Bora pro finalzinho do nossa tarde de hoje, gente. Dessa sexta-feira escura, chuvosa. A gente tá aqui e já já tem Roberto das Neves pra continuar te fazendo companhia até o finalzinho da tarde, até o começo da noite. Agora são 4h48, quem tem cultura tem tudo.
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tem cultura, tem tudo, Dilcinho. O que que eu faço agora? A gente curtiu por aqui também Maroon 5 com Lisa, Princessless. E a gente chega no final de mais uma semana, de mais um Nossa Tarde. E passa, hein, gente? Passa. Metade de agosto já foi. Você viu passar? Eu não vi. Não vi passar e amanhã já é dia 15, tá voando. Olha, quem leva um kit personalizado, eu sei que você queria, mas você não vai levar agora, porque quem vai levar é a Juliana. Juliana, Juliana do telefone final 0288. Juliana, vou te mandar uma mensagem ali, passa aqui na rádio pegar. Amanhã é sábado, amanhã é feriado, e aí amanhã não vai dar pra você pegar, se você puder, né? Se você quiser pegar amanhã, infelizmente você não vai conseguir. Mas pega durante a semana, daí semana que vem, tá, Juliana? Teu prêmio aqui. Pra quem não ganhou, então, olha, fica ligado, porque o Roberto das Neves já já estará aqui te fazendo companhia, tá chegando aqui, e aí ele vai ter sorteio também, vai sortear prêmio por aqui, tá bom? E, claro, aqui todos os dias tem prêmios, tem promoções, é feito com muito carinho pra você, programação aqui, então fica ligado, tá bom? Se você ainda não baixou o aplicativo da Cultura Sul, baixa aí, leva a Cultura Sul junto com você pra onde você for. E eu vou, gente, mas desejo aqui que o final de semana seu, da sua família, de todo mundo que tá curtindo, aproveitando aí as ondas da 97.5, seja de muita paz, de muito amor, de muita saúde, se cuidem, juízo, quem for pegar a estrada, vai sem pressa, vai na paz, tá bom? Com cuidado, com atenção, se divirtam, fiquem bem, ótimo feriado, amanhã tem Mistura Fina às 3 da tarde, estarei por aqui, agora são 4 para as 5, tchau, gente!

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1: A partir desta sexta-feira, dia 14, o licenciamento de veículos começou a ser cobrado no Paraná. O prazo para quitar varia de acordo com o número final da placa do veículo. Conforme o Departamento Estadual de Trânsito do Paraná, DETRAN, o valor é de R$ 94,61 para todos os veículos, em cota única. Para pagar a taxa, é preciso quitar todos os demais débitos com o DETRAN. O pagamento pode ser feito pelo site do DETRAN Paraná, pelo app DETRAN Inteligente e nas unidades de atendimento. A quitação pode ser feita via Pix e o certificado de quitação fica pronto em até 15 minutos. Os primeiros vencimentos são para veículos com a numeração final da placa 1. A partir de 28 de agosto, começará o prazo para placas com final 2 e a sequência vai até 27 de novembro para finais iguais a zero. Segundo a lei federal, o porte do documento é obrigatório e caso o pagamento do licenciamento não seja feito, gera multa de R$ 293,47, remoção do veículo e 7 pontos na Carteira Nacional de Habilitação. 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
4: Maravilha, maravilha. Agora 5:05. Bom início de finalzão de semana.

Alô, meus amores, 5:07 agora, a gente tá chegando aqui depois da Selma e o Roberto das Neves, no seu início de final de semana com belezinha. Vamos ficar juntos aqui até às 8 da noite de sexta-feira. Bom demais ter a sua companhia, mesmo apesar desse tempinho de chuva, né? Com a temperatura nesse momento de 18 graus, a gente está iniciando por aqui o nosso Terra Nativa, hoje valendo rodízio do Suzina. Gosta de um rodízio delicioso? Então hoje é o dia de você participar também por aqui, 98804-2851. Nativa!

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1: A Cultura Sua FM, esse é o som do Sorriso Lindo, Destino. Bom fim de tarde pra você, boa sexta-feira. Enfim, já já, vou mandar os abraços aqui. Pessoal que já está confirmando a audiência com a gente na nossa programação. Hoje de sexta-feira, de início de final de semana. O que você vai inventar de bom aí? Amanhã é feriado em São Mateus do Sul. Então, muita gente vai estar aí por casa, descansando. Enfim, né? Uns ainda trabalham também nesse feriado aí, até porque é somente na nossa cidade feriado, né? E, enfim, para você que vai trabalhar, um bom trabalho. Para você que vai descansar, um bom descanso. Vai aproveitar dobrado aí o finalzão de semana, sábado e domingo. Coisa boa demais. Daqui a pouco tem música retornando aqui para você, 5h17 agora.

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0: aqui é gostoso demais. 5:21.
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0: Bora lá, mandando abraços aqui pro pessoal. A Maria Cristina Portes, lá da Vila Proma. Oi, Maria, tudo bem aí? Um abraço pra você, obrigado pelo carinho, pela audiência. A Glaci Padilha, lá da Vila Americana, tá na sintonia com a gente também, confirmando a audiência. Minha amiga Rilindes do Prado, essa é lá de Bela Vista, doutor, do próximo a Canoinhas, né? E sempre tava me ouvindo, né? E agora também tá por aqui, Rilindes. Um beijo pra você, pra toda a sua família, um bom fim de semana. O Walter, caminhoneiro. Ô, Walter, como é que você tá? Tudo certo? Roberto, começou bem, já vou abrir uma latinha aí, tá? É, hoje é sexta-feira, amanhã é feriado. Já pode, né, Walter? Um abraço aí pra você, obrigado aí pela sintonia, pela audiência, acompanhando aqui a nossa programação, tudo de bom. A Irene Borges, lá da Vila Amaral, também na sintonia com a gente, obrigado, Irene. O Sidney, de Faxinal Ilhéus, alô pessoal de Faxinal Ilhéus, alô Sidney, um abraço pra você, continue com a gente. A Renata, também lá do Faxinal Ilhéus, na sintonia com a gente, obrigado pelo carinho. A Camille Saz, ó, Camille, belezinha, lá o pessoal de Lagoa da Cruz, abraço pra você, Camille, pra toda a família aí, sempre ouvindo a gente aqui na Cultura.

0: som do Marcos e Belucci. Pena que você já namora. Aqui no nosso final de tarde de sexta-feira. Pra galera que tá sempre bem com a vida aí, acompanhando a nossa programação, curtindo a gente aqui. Obrigado pelo carinho. Ah, deixa eu ver aqui. Pessoal que tá na sintonia, a Cristiane tá curtindo a gente. Oi, Cristiane, você e toda a família. Um abraço pra vocês. Mandou a foto ali. Eu acho que é bolinho de chuva isso, não é, Cristiane? Com cafezão com leite. Ah, isso é bom demais, é agora para esse final de tarde aí. Ah, não tem coisa melhor, né? Ah, coisa boa demais. Ela tá escrevendo ali, mas deve ser bolinho de chuva, se eu não tiver enganado, né? Claro, né? Eu não entendo muito bem, né? Mas, ah, bolinha de chuva aí, ó, viu só? Acertei. Bom cafezão pra vocês aí, Cristiane, toda a família. Deixa eu ver aqui, o Orley, na Lapa, lá do Mato Queimado, tá na sintonia com a gente também. Obrigado, Orley. Abraço aí, viu? A Jéssica, lá de Antônio Linto, confirmando a sintonia, belezinha. Ela, o maridão Miguel e também o filho João Vitor. Abraço pra vocês, obrigado pela sintonia. Agora a outra Cristiane, essa lá da Colônia Lagoa, tá na escuta com a gente também. Obrigado, Cristiane, um abraço aí pra você. Um bom finalzão de tarde. O Tadeu.
1: Boa noite, na escuta do programa. Tadeu Machucosca de Colônia Cachoeira, obrigado.
0: Valeu, Tadeu, abraço. O Jimmy Clayton, esse é lá de Canoinhas, tá na sintonia com a gente também. Obrigado, Jimmy Clayton, um abraço pra você. Bom finalzão de tarde. Programa Terra Nativa. Agora tem Paulinho Mocelin.

Sim, aqui na Gigante do Sul do Paraná, Encilhando. Bom, já tem mais músicas pra você. Continue com a gente, participando, interagindo por aqui. Hoje, presentão delicioso lá do Suzina, um rodízio pra você que fica com a gente por aqui até às 8 da noite.

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0: gente vai seguindo por aqui, a música não para.
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0: Vem do jeitinho que você gosta, dando sequência na nossa programação aqui. Mandar um salve pro Igor José, tá na audiência. Alô, Igor, um abraço aí pra você. Continue sempre acompanhando aqui a nossa programação. Bom finalzão de tarde. E o Luiz lá do Triunfo também tá na sintonia. Obrigado, Luiz. Um abraço aí pra você. A Geralda Líbio, bom fim de semana pra você. Roberto aqui da Vila

0: Palmeirinha. Obrigado, Geraldo. Um abraço aí para você, pro Donaldo também, sempre na audiência, acompanhando aqui a nossa programação. Agradeço a sintonia de vocês. O Heraldo Joaquim. Alô, Heraldo Joaquim, como é que você tá? Tudo certo aí? Abração, continue sempre com a gente, acompanhando a nossa programação aqui da Cultura. O Reginaldo Líbio também. Fala, bolacha! Diz aí!
1: Tarde, Roberto.
0: Tarde.
1: Por casa já com casca e tudo aí.
0: Opa!
1: Cheguemos agora com chuva e tamo aí. Já ligamos o rádio, estamos na escuta do programa.
0: Tá certo.
1: Beleza? Manda umas gaúchonas pra nós aí, manda um abraço pra nós aí na Palmeirinha.
0: Ah.
1: Aqui é Reginaldo Bolacha. Alô, irmão.
0: Valeu, Bolacha. Um abraço aí pra você, um bom finalzão de semana. Também acompanhando aqui a nossa programação. Lenilson, lá de Poços, São João do Triunfo. Tá junto com a esposa lá, né? Com a Paula, o Arthur, Ana Lu. Um abraço aí pra vocês, continue sempre com a gente, acompanhando a programação aqui, tudo de bom pra vocês aí. Obrigado, Lenilson. A Marlise Barbosa, lá da Vila Americana. Alô, Marlise, um abraço aí pra você, pra toda a família também, na audiência, acompanhando a gente aqui, obrigado pelo carinho. Hélio Muchinski, lá de Faxinal dos Quartins. Alô, Hélio, abração aí, continue com a gente acompanhando. A Regiane Tcheco tá na sintonia com a gente também, lá em Antônio Olinto. Obrigado, Regiane, um abraço a você e toda a família.

Pois é, o nosso Terra Nativa de hoje, de sexta-feira, agora 14 minutos faltando para as 6. Daqui a pouco tem informações com o Giro da Cultura. Até lá tem muita coisa boa ainda para você. A chuvinha continua caindo, né? A previsão realmente não errou, era chuva mesmo, em especial para esse final de semana. Amanhã, sábado, vai acontecer uma chuvinha mais leve, né? Chuvinha leve. Já para o domingo, para segunda, terça, quarta, o tempo é para ser ensolarado e também. Já para segunda-feira, para o domingo ali, a temperatura para chegar aos 26, segunda 29 graus, na terça 30 graus, na quarta 28 graus, é o que mostra a previsão para a gente aqui para a próxima semana, ser uma semana mais quentinha. Porém, lá por quinta-feira o tempo já começa a mudar de novo, já fica nublado. Sexta-feira é bem bonitão de novo, ensolarado, né? Mas são apenas previsões. Daqui a pouco a música está de volta para você, 13 agora faltando para as 6. Continue com a gente por aqui.

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2: Bom, 10 agora para as 6. 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

0: então, seguindo em frente por aqui com muito mais músicas pra você. 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Olha só, deixa eu mandar um abraço aqui pra Eduarda. Tudo bem, Roberto? Sempre. Mandou foto ali de umas esfirras. Que delícia, que gostoso, hein, Eduarda? Bom cafezão pra você e pra turma aí da casa aí que estão saboreando essas esfirras aí. Tá bem bonita, né, ô belezinha? Olha só, coisa boa demais. Deixa eu ver aqui. O Gabriel, é lá da Vila Americana. Fala, Gabriel, tudo certo aí? Um abraço pra você. Um bom início de noite. Continue acompanhando a nossa programação, que é do jeitinho que você gosta. Deixa eu ver que tem mais toque aqui, vamos lá.
1: Boa tarde, Roberto, tudo bem?
0: Tudo
1: Roberto,
0: certo.
1: Tamo aí, Escuta a Cultura, como sempre, tomando uma cervejinha com o Roberto na minha casa, minha presença aqui na minha casa, só a cultura na minha casa. Roberto, manda um abraço, um beijinho pra minha princesinha Brenda, que ela adora você e o Belezinha. Obrigada, tenha uma ótima, maravilhosa, abençoada sexta-feira pra você, toda a família e todos vocês da rádio. Beijo, tchau, tchau.
0: Valeu, tudo de bom pra você. Obrigado aí pela sua sintonia. 7 agora faltando pras 6.

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0: Cultura Sul FM. Uma ótima tarde, finalzinho de tarde.
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0: Pois é, tá na hora do nosso Giro da Cultura por aqui, com informações para você que está sempre na audiência. Você não tem nosso aplicativo ainda, baixe nosso aplicativo, você vai poder ouvir a gente onde você estiver. Rádio Cultura Sul FM 97.5, para você conferir e, claro, participar sempre com a gente também. Já já tô voltando com mais músicas para você nessa sexta-feira, início de final de semana.
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3: O fenômeno El Niño antecipou e pode ter aumentado a frequência de tornados no Paraná neste ano. Segundo o pesquisador Hernani de Lima Nascimento, do Instituto Nacional de Pesquisas Espaciais, INPE, a temporada costuma ser mais intensa entre o fim do inverno e a primavera, mas os registros começaram ainda em junho deste ano. Segundo o especialista, o El Niño intenso pode ter contribuído para essa antecipação. O fenômeno favorece condições atmosféricas que aumentam a ocorrência de tempestades severas, capazes de provocar tornados. O Paraná, no entanto, está naturalmente em uma região propícia a esses eventos. O estado faz parte de uma área próxima à fronteira entre Brasil, Paraguai e Argentina, onde, segundo o pesquisador, houve aumento de condições favoráveis à formação de tempestades nos últimos 40 anos. A tecnologia também contribuiu para o aumento dos registros, já que permite identificar ocorrências que poderiam passar despercebidas no passado. Dentro do Paraná, oeste e o centro-oeste concentram as áreas com maior possibilidade de ocorrência. Quanto mais próximo da fronteira com Paraguai e Argentina, maior a propensão. Ele ressalta que tornados não são fenômenos fora do comum no sul do Brasil e que a população precisa estar preparada para novas ocorrências. O fenômeno se desenvolve rapidamente e é difícil prever com precisão o ponto exato que será atingido. A Defesa Civil orienta a população a acompanhar os alertas meteorológicos e a adotar medidas de proteção diante da possibilidade de tempestades severas. 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
3: Oi, 6 e 7 agora. Bom início de finalzão de semana, sexta.

0: você que gosta de acompanhar nossa programação, tudo de bom aí pra você. Obrigado pela sua sintonia.
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0: A gente vai dando sequência por aqui. Deixa eu te mandar abraços. Deixa eu ver quem tá na sintonia aqui. O Cristiano Souza, Jardim Santa Cruz. Alô, Cristiano, um abraço aí pra você. Uma ótima noite de sexta-feira, iniciando, né, a noite de sexta-feira. Feliz aí com carinho pela audiência de todo mundo. O nosso amigo Erasmo, o Papai Noel. Aí, Papai Noel, como é que tá? Tudo certinho? Tá acompanhando a nossa programação também. Obrigado aí pela sua audiência. Nosso amigo Daniel tá sempre curtindo aí a programação. Obrigado, Daniel. Um abraço. Você, família toda aí na sintonia com a gente. É, Roberto Leandro dos Santos, Fluviópolis. Pessoal aí de Fluviópolis, um abraço para vocês. Obrigado aí pela audiência. Uma excelente sexta-feira. A Lúcia Louro tá na sintonia com a gente também. Obrigado, Lúcia. Um abraço. O Anderson Koteski, de Faxinal dos Rodrigues. É, o... deixa eu botar... o Ganso do Faxinal dos Rodrigues. Ô, Ganso, como é que tá? Tudo certinho? Obrigado aí pela audiência também. Que seja um final de semana maravilhoso pra todo mundo aí. Roberto, é o Luiz do Triunfo. Manda um abraço aqui pra nós. Estamos na audiência. Valeu, Luiz. Um abração aí pra você. Continue acompanhando aqui a nossa programação do Terra Nativa. A música, claro, não para.
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2: Alô, oi. Alô, é Ivonir? Fala!

Simone Mendes, Direitos Iguais. Última noite de sexta pra você. Continua com a gente aqui, a nossa programação que tem a sua cara e combina com você todo dia, né? Nas 24 horas é a nossa programação mais envolvente aqui do seu rádio. Hoje é sexta-feira, à noite, às 8, tem Décadas, ano 2010. Para você recordar, é só ficar com a gente aqui para você curtir, se divertir, enfim, apreciar o melhor da programação Cultura.

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0: vai então por aqui, a música não para pra você e com você. É feriadão em São Mateus do Sul, galera que tá, vai estar por casa, vai poder acompanhar a nossa programação também de sabadão, feriado, coisa boa. Olha, tudo de bom aí pra todo mundo que tá na sintonia. Deixa eu mandar abraços aqui pra você que tá confirmando a audiência junto com a gente, galera que tá na sintonia, né? Sempre curtindo aqui a nossa programação. A Patrícia lá de Três Barras, muito obrigado, Patrícia, um abraço aí pra você. A Marlene de Paula lá da Vila Palmeirinha, sou ouvinte aí todos os dias. Obrigado, viu, Marlene? Continue com a gente acompanhando aqui a nossa programação especial, claro, do nosso Terra Nativa, que é de segunda a sexta-feira nesse horário, sempre até às 8, e com presentes também, quase todo dia, para você participar e se divertir. Programa Terra Nativa, na Cultura Sul FM. Agora tem Maiara e Maraíza.
1: 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Aí você sai pra rua, se aventura, e realmente você encontra aqueles 10%, mas não se deu conta que perdeu os 90%.

Gustavo Lima, passando por aqui na nossa programação do Terra Nativa. Obrigado aí pela sua preferência, pela sua audiência. A gente segue juntos até às 8 da noite, hoje de sexta-feira, de início de finalzão de semana, dia 14 de agosto. Para você que está de aniversário, parabéns, felicidades. Seja uma data muito festiva na sua vida e que tudo de bom realmente aconteça para você. Rapidinho, tem mais músicas por aqui.

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1: Vamos lá então, seguindo em frente por aqui, tem muito mais músicas pra você. Abraços pra galera que tá na audiência. O Saulo lá de Canoinhas tá junto por aqui, tá confirmando a preferência com a gente. Valeu, Saulo, um abraço. Ele fez uma foto ali, falou até o gato quer tomar uma gelada agora. Tem gato bonito esse aí, viu? É, os bichinhos são fracos não, né? Eles são curiosos e tal, né? Eles ficam ali, pô, se sobrar, se der bobeira, também tomam uma gelada aí, né? Saulo, um abraço pra você. Obrigado pela sintonia, pela audiência. Continue acompanhando aqui a nossa programação do jeito que você gosta. Afinal de contas, tem muita coisa boa para você curtir, viu? Bom, olha, o Benedito Santos tá na audiência com a gente também. Fala, Benedito, um abraço aí para você. Boa noite. Continue acompanhando aqui a nossa programação de finalzão de semana. Amanhã, sábado. Amanhã é dia de você curtir o nosso Som do Sul por aqui. Muita música, bandinha para você no Som da Cultura Sua FM, do jeito que você gosta. Por aqui, a música, claro, não para. Você pode ficar à vontade para curtir a gente aonde você estiver. Tá chegando muito mais músicas com a nossa programação especial aqui do nosso Terra Nativa.

Cultura Sua FM, seu som da Elis Jancy, Cowgirl. Olha, boa noite pra você, boa sexta-feira. Pessoal que tá na sintonia com a gente por aqui, a Eliane Cristina lá da Americana. Tudo bem, Eliane? Um ótimo final de semana pra você e todos da família aí também, acompanhando a nossa programação. Obrigado aí pela sintonia. Hoje a gente tem um rodízio do Suzina, presentão aí pra galera. Olha, você que tá na BR-476, próximo ali ao posto, amigão, tá meio tudo parado, viu? Aconteceu um acidente ali, o pessoal tá passando a informação pra gente aqui, então atenção, cuidado redobrado aí pra você que está na BR-476, próximo ali ao posto Amigão. Aconteceu um acidente e o trânsito tá parado nesse momento. Obrigado aí pelo Sidney que nos passou a informação aqui. A Ilze lá de Mafra também tá confirmando a audiência, obrigado aí pela sua sintonia. Pessoal na casa aí, né, tá desejando aí chuva de bênçãos pra todos que acompanham a gente aqui. Obrigado, Ilze, e todo o pessoal que está na sintonia. Roberto aqui da Colônia Taquaral, Alexia do Rosário, tô ouvindo você, obrigado, Alexia. Um abraço a você, toda a família e também sempre na audiência, acompanhando a nossa programação aqui da Cultura Sul FM. A música, claro, não para, pra você, 17 agora, pras 7.

na Cultura Sua FM, agora 13 minutos faltando para as 7. Daqui a pouquinho mais informações do Giro da Cultura. A gente ouviu a banda Champion, Você Me Tira do Ar. Volto já já com muito mais músicas para você. Afinal de contas, você merece o melhor da música. Está aqui para você todos os dias, de segunda a sexta-feira, com o nosso Terra Nativa. Não é, belezinha? Você pode participar com a gente aqui no 98804-2851 para concorrer esse presentão no finalzinho do programa.

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0: aqui a gente continua do jeitinho que você gosta.
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0: Chegando mais músicas pra você, deixa eu mandar abraços aqui. O Pedro Paulo em Canoinhas também confirmando a audiência com a gente. Muito obrigado aí pela preferência. O Jorge Quirino, lá da Vila Bom Jesus. Alô, Jorge. Tudo certo aí, meu amigo? Um abraço aí pra você. Continue acompanhando aqui a nossa programação também. E é do jeitinho que a galera gosta, né? Afinal de contas, só coisa boa pra todo mundo. Deixa eu fazer uma utilidade pública aqui. Eu comentei, acho que foi ontem, possivelmente, né? Sobre um cachorrinho que ele escapou lá da Vila Buasque, né? Da casa lá na Vila Buasque, em frente ali ao Centro da Juventude. Ali é um filhote. Tá com uma roupinha vermelha, tem um azulzinho por cima aqui, né? Eu tô vendo a foto que eles mandaram. E tem um garotinho, né? Tem uma criança que está desesperada aí pelo cachorro. Então, se você de repente o viu passando aí pelo bairro, né? E de repente você, né? Você pegou ele, colocou no teu quintal aí pra cuidar, porque viu que tava meio perdido, que é um filhote ainda. Você pode entrar em contato no 42-988-45-1753. Se você viu esse cachorrinho aí, um filhotinho, caramelozinho, né? Tá com uma roupinha, né? Pra se aquecer aí. É uma roupinha, tem um vermelhinho e um azul por cima. Então você pode entrar em contato aqui. Combinado? E que você consiga encontrar, porque a criança realmente, né, sente falta do bichinho, né? Quando mais acostuma, né? Se torna ali uma companhia, um amiguinho também, né? Até porque hoje nosso bichinho de estimação é como se fosse praticamente da família, não é? Enfim, eu tenho um cachorrinho, tenho uma gata também, então são os meus xodós, entendeu? É bem por aí, né? Deixa eu mandar um salve aqui pra Janete Fernandes, tá no centro, tá me ouvindo? Obrigado, Janete. Um abraço aí pra você, boa noite. Ah, deixa eu ver aqui quem também, o Adrian Lima, do São Lourenço, tá ouvindo a gente. Um abração, Adrian. Tudo de bom aí pra você, obrigado pela audiência e sempre. A música não para pra você. Ele tá tomando um chimarrão ali, mandou foto já.
2: O nome dela é Flash, hein?

Ativa para você que está acompanhando a gente aqui, 2 minutos faltando agora para as 7. Ah, chegando aí o nosso giro da cultura com informações para você, aonde quer que você esteja na sintonia acompanhando. Pessoal que tá tomando um chimarrão aí, curtindo a gente, quem já tá jantando nessa hora, né? Tem muita gente que janta um pouco mais cedo, né? E nesse momento, certo, deve estar aí saboreando aí uma comida deliciosa, uma sopinha que para hoje, sexta-feira, vai muito bem, né? Deixa eu ver a temperatura agora, nesse momento aqui, de sexta-feira, 17 graus, não tá tão frio não, né? Tá uma temperatura bem gostosa para quem tá em casa aí, de boa, acompanhando a gente. Fico feliz aí com a sua preferência. Já tem mais músicas, tá chegando então o Giro da Cultura.

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1: O Tribunal Superior Eleitoral, TSE, suspendeu temporariamente o processamento de novas filiações partidárias pelo sistema Filia da Justiça Eleitoral. A decisão foi anunciada na quinta-feira, dia 13, pelo presidente da corte, ministro Cássio Nunes Marques, e ocorre na esteira da filiação indevida do candidato à presidência, Flávio Bolsonaro, do PL, ao partido Missão. Segundo o TSE, a suspensão temporária de novas filiações tem como objetivo impedir novas alterações irregulares nos registros partidários enquanto o tribunal apura o episódio. O caso envolvendo Flávio Bolsonaro também é investigado pela Polícia Federal. Além do senador, o presidente Luiz Inácio Lula da Silva, do PT, também foi alvo de uma tentativa de alteração na filiação partidária, mas a mudança não chegou a ser efetivada, ainda conforme o TSE. O sistema utilizado pela Justiça Eleitoral para administrar informações sobre filiações

0: partidárias continuará recebendo solicitações, mas o processamento de novas filiações ficará temporariamente interrompido. A expectativa do TSE é que o processamento dos dados cadastrais dos candidatos que disputam as eleições 2026 seja retomado após a adoção de medidas para reforçar a segurança do sistema. Na última quarta-feira, dia 12, o senador Flávio Bolsonaro apareceu no sistema da Justiça Eleitoral como filiado à omissão, legenda que tem Renan Santos como candidato à presidência. A alteração provocou automaticamente a desfiliação do senador do PL e, em tese, criou um obstáculo para o registro de sua candidatura, já que a legislação eleitoral exige que o candidato seja filiado ao partido pelo qual pretende disputar a eleição dentro do prazo mínimo estabelecido. O PL acionou o TSE diante da situação e o ministro Nunes Marques determinou o restabelecimento imediato da filiação de Flávio Bolsonaro à sigla correta. Vale lembrar que o prazo para partidos e candidatos apresentarem os pedidos de registro à Justiça Eleitoral termina neste sábado, dia 15. 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
1: Por aqui tem muito mais músicas para você que está sempre ligado, acompanhando a nossa programação, onde quer que você esteja.

0: gente vai seguindo em frente por aqui. Eu sou o Roberto das Neves e faço companhia até às 8.
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0: E aí, o que está inventando a sua sexta-feira? E neste final de semana, véspera de feriado aqui para São Mateus do Sul amanhã. Enfim, que bom, né, que você está de boa em casa, curtindo aí a nossa programação. Deixa eu mandar abraços aqui pro pessoal que tá na sintonia. Roberto, estamos ouvindo você. Dilson Drabeschi, da Vila Buarque. Estamos sempre na audiência. Obrigado, viu? Um abraço, Edilson, pessoal aí da Vila Buarque. Agradeço a sintonia de vocês. Uma excelente noite. Roberto, manda um alusão aí pra minha esposa, Leonora, pra minha cunhada Cristina, meu irmão Rogério, pessoal lá da Colônia Brumado. É o Renato Novak de Coxilhão dos Vitorianos. Alô, Renato, um abraço a você, toda a família aí. Feliz aí com o carinho de vocês, com a preferência acompanhando a gente. O César Magrão também tá na sintonia. Obrigado, César. Um abraço aí pra você. Boa noite. Continue acompanhando aqui a nossa programação. É do jeitinho que você gosta.

Você ouviu Chiquito e Bordoneio, Frente a Frente, Sorriso ali no Plano B. Obrigado aí pela sua audiência, pela sua preferência com a gente aqui no Som da Cultura Sua FM. Afinal de contas, você merece. Obrigado aí pela sua sintonia. Já tem mais músicas.

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Legal, agora 7h19. Como é que você tá aí? Tá tudo bem? A gente vai seguindo em frente por aqui com o melhor da música no nosso Terra Nativa. Para você que sempre participa com a gente, que interage aqui com a nossa programação. Deixa eu mandar um salve aqui, a Terezinha tá na audiência. Oi, Terezinha, tudo bem aí? Boa noite para você. Obrigado pelo carinho sempre acompanhando aqui a nossa programação. E fazendo um convite também para todo o pessoal. Amanhã, meio-dia, tem o nosso Som do Sul para você. O melhor do... só a bandinha para você curtir amanhã, do meio-dia às 3, o nosso Som do Sul, todo sábado nesse horário.

Essa é a Cultura Sua FM, é o nosso Terra Nativa pra você, 7h26. Deixa eu mandar um abraço aqui, quem está acompanhando a nossa programação, o Paulinho lá da Vila Proma. Oi, Paulinho, tudo bem? Boa noite pra você, obrigado pela sua sintonia também, acompanhando aqui a nossa programação da Cultura. Feliz aí com o carinho de todo mundo. Pessoal lá da Vila Proma, pessoal aí da Vila Palmeirinha, da Vila Boasque. Enfim, a galera que gosta de acompanhar a gente pela região também. Pessoal lá de Palmeira, pessoal lá de Rebouças. Agradeço a sintonia de todo mundo. A galera lá de Malé também, confirmando sempre a audiência. 7h27, a música não para.

Cultura Sua FM, você ouviu o João Paulo e o Daniel, hoje eu sei, 29 para as 8, lembrando que hoje no Décadas, ano 2010, para você recordar aqui na nossa programação de início de final de semana, sexta-feira, hoje dia 14, abraço.

0: abraço a todo mundo que tá de aniversário hoje. Parabéns, felicidades pra você.
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Cultura Sua FM, você ouviu o Edson Souza, Nando Moreno, dono do bar, 18 agora para 18. Feliz aí com a sua companhia, com a sua preferência, a galera que tá em casa aí de boa, acompanhando a gente, já pensando, ah, amanhã é feriado, amanhã eu posso dormir até mais tarde, acordar, levantar mais tarde, enfim, ainda mais que tempinho, né, borocochô aí de chuva, pra amanhã ainda marca uma chuvinha leve, 50% é a probabilidade pra amanhã essa chuvinha acontecer aí, viu, mas aquela coisinha mais leve e tudo mais... Na verdade, deixa o tempo, é chato, né? Se chovesse, né? Ainda bem, agora aquele tempinho que se... Ah, que coisa. Mas enfim, faz parte. Estamos vivendo o inverno. Logo tá vindo a primavera aí já começa a dar uma disfarçada melhor. Até porque chuva e frio não combinam, não tem nada a ver, né? O Daniel Silva tá me ouvindo. Obrigado, Daniel. Um abraço a você, a esposa Daniele, todo o pessoal aí sempre na audiência, acompanhando aqui a nossa programação. Uma excelente noite de sexta-feira.

baita vida, Ana Castela, Teodoro Sampaio, se a casa cair, 14 minutos agora para as 8, já tem um sorteio aqui do rodízio ali do Suzina, para você que está participando, interagindo por aqui, fica com a gente aí, porque daqui a pouquinho mais eu faço o sorteio aí, quem sabe hoje é o teu dia de sorte.

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0: gente vai seguindo por aqui, tem mais músicas pra você. Dando sequência, mandar um abraço aqui pro meu amigo Pancão. Ê, Pancão, tudo certo aí? Um abração aí, bom final de semana pra você, pra toda a sua turma, sempre na sintonia. A Odete também tá confirmando a audiência. Oi, Odete, tudo bem? Boa noite pra você, obrigado aí pela audiência. O Ricardo também, fala aí, Ricardo. Cadê você?
1: Boa noite, Robertinho. Aí, tudo na paz e tudo na tranquilidade.
0: Tudo certo, meu amigo. Aham. Tranquilo.
1: Mandar um salve aí pra galera aí,

0: Pra galera do rock, que eu não perco nenhum domingo aí, ó.
1: O domingão tá chegando, né?
0: Galera do rock aí, ó.
1: Aham.
0: Nós curte um rock aí.
1: É bom demais.
0: Mas também, nós curte um modão, viu? Eu vou mandar um abraço pra aqueles carniças, aqueles Jaguar lá, o Magrão, o Tchano, o Cleverson. Meus amigos lá do Triunfo lá.
1: Uhum.
0: E ó, mandar um abraço aí pro Formigão aí da BJ aí, ó. O Jorge Quirino.
1: Ô, Jorge.
0: É, o cara manja da. Amigo da estrada aí, do Tapetão Negro aí, ó.
1: Olha, coisa boa demais.
0: Beleza?
1: Aham.
0: Uhum. Um abraço e uma boa noite pra todo aí. Tudo de bom.
1: Beleza.
0: E pra todos os amigos que estão na rodagem aí, ó. Todos que estão no Tapetão Negro aí, ó. Tudo de bom. Que São Cristóvão proteja. Um abraço. Tudo de bom.
1: Valeu, Ricardo. Um abraço pra você também. Continue sempre acompanhando a gente aqui. A Tainara Domingues, do Jardim Santa Cruz, tá na sintonia. Oi, Tainara. Agradeço a sua audiência aí acompanhando a gente. Deixa eu ver quem vai falar aqui. É o Arthur. Fala, Arthur.
2: Boa noite, Roberto. Meu nome é Arthur. Eu gostaria de participar do sorteio.
1: Aham.
2: Quero mandar um abraço pro meu pai, pra minha mãe, pra minha irmã, pro meu avô, pra minha avó, pra minha tia e pro meu padrinho. E um abraço pra você. Sou muito seu fã.
1: Opa, obrigado, Arthur. Um abração pra você também, pra toda a família aí. A Rose também tá na sintonia da Vila Amaral. Oi, Rose. Tudo bem aí? Ai, ai, ai, ai, ai. Ei, belezinha. Isso é pra arrastar o coração no assoalho. Início de finalzão de semana.

Cultura CFM, Gilberto e Gilmar, com Guilherme Santiago, música da saudade. Deixa eu mandar um abraço aqui quem está me acompanhando, tá curtindo aqui a nossa programação. Deixa ver aqui para onde foi parar esse toque aqui, que tem bastante gente aqui mandando. Alô, Daniel, tá na sintonia lá no Jardim Santa Cruz. Obrigado, Daniel, um abraço aí para você. Deixa eu ver aqui, tem mais um aqui. Roberto, estamos na sintonia. Vitor Gabriel, lá da Vila Amaral. Abraço também para vocês aí, continue sempre com a gente, curtindo aqui o nosso Terra Nativa, que volta na segunda-feira, a partir das 5 horas da tarde, muita música para você curtir. Eu tô de volta amanhã com Belezinha, né, Beleza? Amanhã, meio-dia, aqui no nosso Som do Sul, seu programa de sabadão, combinado? Hoje quem se deu bem, tá levando aqui um rodízio lá do Suzina, é a Alexia. Oi, Alexia, da Colônia Taquaral, 42998-19, final 44. Parabéns, Alexia, do 42998-19, final 44. Você tem 5 dias para retirar, então, o seu Vale Rodízio do Suzina aqui na Cultura. Porém, amanhã, como é feriado aqui na cidade de São Mateus, você passa a partir de segunda-feira, tá bom? Para retirar o seu Vale Rodízio aí. Amanhã, nossa recepção aqui é fechada, tá bom? Beijo para todo mundo, obrigado pela audiência. Tá vindo aí o Décadas, ano 2010. A gente fala. Tchau, pessoal! Pronto.

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1: O governo federal vai elevar a projeção do salário mínimo para R$ 1.741 em 2027. O valor representa um acréscimo de R$ 24 em relação à estimativa feita em abril, que era de R$ 1.717. A nova previsão constará do PLOA, Projeto de Lei Orçamentária Anual do ano que vem, a ser enviado ao Congresso até o próximo dia 31 de agosto. O novo salário mínimo passará a valer em 1º de janeiro de 2027 e, até lá, ainda pode sofrer variações. Mas, se confirmado, no futuro, o valor representará um aumento de 7,5%.

0: 1,4% em relação ao piso atual, que é de R$ 1.621. A estimativa segue a fórmula de correção da política de valorização, que inclui reajuste pela inflação de 12 meses até novembro do ano anterior, mais a variação do PIB, Produto Interno Bruto, de 2 anos antes, neste caso, 2025. O salário mínimo é uma baliza para uma série de despesas obrigatórias do Poder Executivo, como aposentadorias do INSS, Instituto Nacional do Seguro Social e o BPC, Benefício de Prestação Continuada. 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

0: dias.
1: No embalo agora aqui da sua sexta-feira. Tá começando o nosso programa Décadas na Cultura Sul FM. Eu sou o Cleberson Daniel e vamos juntos agora, no seu início de final de semana, com o melhor da década de 2010. Uma boa noite pra você que tá no carro, dando aquele rolê pela cidade, pra você que tá em casa, pra você que tá de folga, pra você que tá trabalhando, os amigos que trabalham na noite, os amigos caminhoneiros, caminhoneiras viajando, passando pelos quatro cantos e ligados no som da Cultura Sul FM. É hora de curtir, sentir, se emocionar, recordar e no tempo voltar com as músicas de 2010. Essa década aqui parece que foi ontem, mas já se foram 15 anos, meu povo, 15 anos. Passa rápido demais, hein? Muitos fatos, muitos acontecimentos e muitas curiosidades, e a gente vai curtindo, falando, batendo papo, comunicando, porque é importante aqui na Cultura Sul FM essa programação super diferente, envolvente, para você ouvir na sua noite. O Décadas de 2010 está no ar.
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FM, a melhor noite do seu rádio. A noite mais atraente, mais envolvente e mais surpreendente, não é mesmo? Com as músicas boas que você gosta para você viajar e para você recordar no Décadas. Hoje, sexta-feira, início de final de semana para você curtir o melhor da década de 2010, minha gente. Como eu já citei, já se foram 15 anos desta década. O tempo passa, o tempo voa. E aqui na Cultura Sul FM, na sua noite, a gente continua tocando música boa.

90, quinta-feira 2000 e hoje, sexta-feira 2010 na programação. No embalo, no clima da sua noite, levando você ao passado, fazendo você recordar de coisas boas que você viveu e de muitas coisas que você ainda vai viver, gente, exatamente. Porque logo, logo ali no finalzinho, chega a década de 2030 já, é isso mesmo. E estamos já caminhando, ano que vem já 2026. 4 anos, passa voando, passa rápido, então logo, logo teremos um especial também da década de 2020 aqui na programação da Cultura Sua FM. Mas por enquanto, 2010 relembrando, recordando aqui no seu Décadas, todas as noites, uma década diferente, envolvente, sempre para você viajar na programação da Cultura Sua FM do jeito que você gosta. Quem tem cultura, tem tudo.

0: Foi embora. Não esquece que 10 horas da noite eu retorno com a segunda parte do programa Décadas, para você continuar curtindo, ouvindo as músicas que marcaram época, as músicas que marcaram a sua vida, os sons de 2010, de 2010 a 2019. É uma década toda que você ouve os grandes sucessos, as músicas na programação aqui da Cultura Sul FM, diferente, envolvente, sempre uma programação muito atraente. Se você não baixou ainda o aplicativo, baixe o aplicativo Cultura Sul FM, com apenas um clique você pode curtir, pode ouvir onde você estiver. 10 horas da noite, eu volto com a segunda parte do Décadas.
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1: No acumulado no primeiro semestre do ano, o comércio varejista paranaense registrou um crescimento de vendas de 3,9%. Esse índice é o dobro da média nacional no período, que foi de 1,9%, de acordo com a Pesquisa Mensal do Comércio, PMC, divulgada na quinta-feira, dia 3 de agosto, pelo Instituto Brasileiro de Geografia e Estatística. Os números são referentes à comparação com o mesmo período do ano anterior. No recorte da região sul, o Paraná está próximo do desempenho de Santa Catarina, com 4,5% de janeiro a julho deste ano, enquanto que o Rio Grande do Sul ficou com 1,2%. Na comparação com o Sudeste, que tem as três maiores economias do país,